0: Lula institui 12 de março como dia em memória às vítimas do vírus no país.
1: Nós precisamos ter consciência que isso aqui é mais morte do que muitas guerras que aconteceram no mundo.
2: Hoje, na apresentação da Voz do Brasil, Mariana Jungmann e Nazi Brum.
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2: Em março de 2020, os estados começavam a se preparar para entrar em quarentena. A Covid-19 chegava ao Brasil.
0: No dia 12 de março, o Brasil registrou a primeira morte da doença.
2: E para lembrar esse período, quando o país registrou mais de 700 mil mortes pela doença, o presidente Lula sancionou hoje o Dia Nacional em Memória das Vítimas da Covid-19, o dia 12 de março.
0: A repórter Graziele Bezerra está no Palácio do Planalto e acompanhou esse evento. Ela fala com a gente agora ao vivo. Boa noite, Graziele.
3: Oi, Mariana, boa noite para você também, boa noite para o Nazi, boa noite para o ouvinte da Voz do Brasil. Para falar sobre esse assunto, a gente vai contar um pouquinho da história da aposentada Norma Ferraz, que seguiu todos os protocolos exigidos pela Organização Mundial da Saúde na época da pandemia de Covid-19. Isolamento, uso de máscaras e higienização das mãos. Mas a esperança da imunização não chegou a tempo de salvar o filho dela, o Diego, de 39 anos. Então, em fevereiro de 2021, após uma semana de internação, ele morreu em um hospital em Rio Branco, no Acre.
4: Ele dizendo para mim: mãe, quinta-feira eu estou indo para casa já, se Deus quiser. Eu estou aqui só para tomar o remédio direitinho. Isso dói até hoje, porque eu pergunto para ele às vezes: qual quinta-feira, meu filho, que você vai voltar? Porque você não cumpriu, você falou que ia voltar e não voltou.
3: Pois é, e hoje, nesta segunda-feira, o presidente Lula sancionou uma lei que elegeu 12 de março para lembrar os mais de 700 mil brasileiros que morreram, então, aí de Covid-19 no país, a exemplo do Diego, de 39 anos. A data registra a morte da diarista Rosana Aparecida Urbano, que foi a primeira vítima do coronavírus no Brasil. O ministro da Saúde, Alexandre Padilha, diz que relembrar as vítimas é também evitar que novos casos de negligência aconteçam.
5: Na saúde, a gente fala que a memória tem dois papéis fundamentais. Primeiro, acolher o sofrimento, apoiar o sofrimento, poder lidar com esse sofrimento. Mas, sobretudo, o papel da memória é para que a sociedade como um todo nunca mais permita que se repita o que aconteceu durante a condução da pandemia da Covid-19 no nosso país.
3: Para o presidente Lula, a data servirá também para trazer justiça às vítimas.
1: E nós precisamos ter consciência que isso aqui é mais morte do que muitas guerras que aconteceram no mundo. Um dia nós mudaremos esse mundo e a ignorância não vai prevalecer em lugar nenhum. E a justiça será feita.
3: Bom, a partir da próxima semana será realizada uma exposição itinerante que vai percorrer várias capitais brasileiras com obras de artistas que relembram aí a emergência sanitária enfrentada no período da pandemia. Uma réplica foi instalada aqui no Palácio do Planalto. Essa réplica retrata os nomes, idade, também estados das pessoas, a origem das pessoas mortas pela Covid-19. Eu volto com vocês, Mariana e Nazi.
2: Obrigado, Graziele, pelas informações.
0: E o ministro da Saúde, Alexandre Padilha, reforçou hoje que nenhum dos casos de hantavírus registrados no Brasil esse ano foi transmitido de um ser humano para o outro.
2: Ele disse que o hantavírus já é conhecido e que os casos do Brasil estão dentro do padrão dos últimos anos, não estando relacionados à cepa andina, que é passada entre humanos e foi encontrada em um cruzeiro.
6: Diferente da Covid-19, o vírus do hantavírus é um vírus conhecido por todos nós. Desde os anos 90, nós temos casos de hantavirose no continente americano. Começou os primeiros casos nos Estados Unidos, depois em vários países do continente. Aqui no Brasil, nós temos uma série histórica que varia com dezenas de casos todos os anos, em torno de 30, 35, 40. Os 7 casos que nós tivemos esse ano no Brasil, nenhum deles está relacionado com essa cepa andina, até porque ela nunca circulou no Brasil. Essa cepa andina é a única que tem registro até hoje de risco de transmissão interhumanos.
0: Segundo o Ministério da Saúde, o risco global de disseminação do hantavírus

Acabamos de ouvir com Kátia de Troia, Mãe, Mulher, Amor e Eternidade, né? Que resume tudo. E agora a gente vai ouvir uma música que fala da mulher, a mulher extraordinária, e por isso que elas são as criadoras deste mundo. O feminino é o que cria, é o que estabelece, é o que protege. E a Elba Ramalho gravou, a gente vai ouvir Mulher. Preste atenção.

0: Acabamos de ouvir Elba Ramalho.
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0: Mulher, né? Extraordinária música sobre a mulher. E agora a Maria Gadu gravou uma música linda. Depois que a gente começa a perceber a letra, é uma homenagem à mãe dela, Dona Cila. E a Maria Gadu tem aquele timbre de voz maravilhoso, único, né? E essa música é um recado muito gostoso, muito bonito, que ela fez pra mãe. E toda mãe é muito especial, né? Vamos ouvir com Maria Gadu, Dona Cila.
2: De todo.

A gente vive esperando dias melhores, que um dia amanhã vai ser melhor do que o dia de hoje. Só que a gente não valoriza o momento presente. O momento presente é o mais importante pra gente. O futuro é construído através do presente. Não existe o inesperado. Existe o que você faz agora para você colher lá na frente. Então, não vamos só esperar dias melhores. Vamos fazer que os dias sejam melhores. Vamos ouvir, então, esse recado com o grupo J Quest. Dias melhores.

o Claudinho e Buchecha? Você se lembra, ô Jota, do Claudinho e Buchecha, aquela que era uma dupla que nasceu ali no Rio de Janeiro, nas comunidades, que cantava de forma muito leve, e ficou marcado, uma presença muito rápida, mas o que eles fizeram ficou marcado aqui. E nós vamos ouvir então com Claudinho e Buchecha, Fico Assim.

O mundo não está muito legal, né? O mundo precisa melhorar, é preciso que haja mais amor, mais compaixão. Nós temos que nos tocar quando você vê imagens violentas na televisão, uma guerra, crianças sendo trucidadas. Muitos pensam, ah, isso não tem nada a ver comigo. Tem sim. Quando a gente fecha os olhos para a violência, a gente fecha os olhos para a injustiça, é sinal que estamos perdendo a nossa humanidade. Somos todos uma humanidade só. Filhos e filhas de Deus, em qualquer lugar que você encontre-se, em qualquer religião que você professe, somos todos humanidade. Então nós temos que vibrar e trabalhar para um mundo melhor. Então a gente vai ouvir com Vitor Clay e Lulu Santos, A Cura.

O nosso primeiro bloco está chegando ao fim. Para fechar, vamos ouvir a Lady Maria, que ele fez essa música num balançado muito diferente, uma letra diferente. Então a gente vai ouvir com a Lady Maria, Mamãe Maria.

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6: Palmas vai completar 37 anos de história com uma programação especial preparada pela Prefeitura de Palmas. Além das festividades na data da criação, o município organizou uma série de ações durante todo o mês de maio. No dia 20, a partir das 8 da manhã, acontece o ato cívico no Paço Municipal. A programação conta com a participação de estudantes das escolas municipais, com a apresentação de capoeira infantil, além do coral municipal da Fundação Cultural de Palmas e da Orquestra Jovem da Guarda Metropolitana. Logo após, tem o tradicional corte do bolo em homenagem aos 37 anos da cidade. Já no fim do dia, a partir das 5 da tarde, haverá o desfile cívico na Avenida Governador Siqueira Campos, entre as avenidas LO13 e LO11. A programação esportiva em comemoração ao aniversário contará com atividades em diferentes regiões da capital no dia 20. Entre os destaques estão o Desafio Cidade de Palmas X1, na quadra das Arnos, a Taça Cidade de Palmas de Futebol, no estádio Domingos Santos, além da corrida 100% Você, na região da Graciosa. Viviane Goulart para a Unitins FM.
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1: Estamos de volta, Vida e Harmonia, mais uma vez, muito obrigado pela audiência e pela companhia. Eu aqui no microfone, o Jota na sonoplastia. E agora a gente vai trazer aqui para falar desse tema da mãe, da nossa mãe, aquela mãe que a gente sempre quis muito bem, que está na nossa memória, que a gente sempre se lembra, que sempre nos protegeu, mesmo que elas estejam mais aqui entre nós, mas a memória, o espírito da mãe está presente. Vamos ouvir então com Rick e René, essa dupla aqui, que o Rick é aqui do Tocantins, a música Mãe.

0: Falar de mãe, a gente lembra do quê? Família. Quando você sai daqui, você tá morando fora do seu estado, fora da sua cidade, lá do interior. Quando você chega, vai pra casa da mãe. E lá está a família, os irmãos, as irmãs, o pai, sobrinhos, sobrinhos, netos, todo mundo ali reunido em torno da mãe, que ela é que representa a base da família. Então a gente vai ouvir com Vera Lúcia, Família.
1: Alegria.

A Kel Smith gravou uma música que a gente vai ouvir daqui a pouco, que chama-se Era Uma Vez. Então, o que que ela fala? Olha, a gente antigamente ralava o joelho, se machucava, doía, mas hoje uma decepção dói muito mais. O sofrimento, um desamor dói muito mais. Então ela lembra que bom era aquela época em que a gente tinha lá os arranhões, que corria, que se machucava, mas era uma dor passageira. E ela trouxe então essa reflexão na música que a gente vai ouvir com você, Kel Smith, Era Uma Vez.

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Vamos ouvir esse amazonense Ranier, que tem músicas lindas, que fala do Amazonas, que fala da espiritualidade, da natureza, mas desta vez ele veio homenagear a mãe, representada aqui por Nossa Senhora, que é a mãe da humanidade, que é a nossa intercessora, que está sempre nos protegendo. Vamos ouvir com Ranier, Ave Rainha.

Tudo que for leve, leve aquilo que for leve. O que for pesado você tira, até porque não dá para carregar o que é pesado, né, Jota? Nem na nossa memória, nem na nossa alma, no nosso sentimento. O que é pesado a gente tira fora. Vamos levar o que é leve. Olha o recado de Aline Caymmi, tudo que for leve.

Ouvimos aí Aline Caine, Tudo Que For Leve. Agora a gente vai dar uma volta novamente na memória, na nossa importância, na valorização das pessoas que estão com a gente. E tem gente que está aqui e amanhã não vai estar mais. Então valorize este momento aí na sua família, valorize a sua mãe, a tua companheira, o teu companheiro, valorize seu filho, sua filha, os amigos, porque é muito importante ter essa relação. A gente vive no coletivo, é o coletivo que nos protege, que nos ama, é o coletivo que nos dá condições de ter uma vida mais saudável, uma vida mais tranquila. Então valorize quem está perto de você. Vamos ouvir com Ana Vilela, Trem Bala.

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1: O nosso programa está chegando ao fim, como sempre. Hoje é o Jota que vai para casa, né, Jota? Encontrar a Juscelia, vai ajudá-la a terminar de arrumar as coisas em casa. Você lava a vasilha, Jota? Ó, o cara trabalha. O Felipe disse que não, mas eu tenho certeza que sim. E eu e a minha mulher também temos uma parceria muito boa, que a casa, você divide as tarefas. Você não está ajudando a sua mulher, você está participando, que a casa é sua, você não mora numa pensão, né? Então, vamos dividir. E a rapaziada também, os meninos têm que participar. Então, o Jota vai para casa encontrar a Juscelia, eu vou para casa encontrar a Adriana, minha amada, o Zé João, o João Francisco, minha belinha, minha petzinha. Deixar um abraço e um queijo pros meus meninões de Goiânia, o Tiago, o Irá, meus netos, minhas netas, minhas noras. Agora eu tenho três noras, que duas dos filhos mais velhos e outro filho agora que tá namorando. Família tá aumentando. Então a gente vai deixar uma música muito linda do Zé Geraldo, que fala que a mãe, a grande mãe, a terra é a nossa mãe, né? Então tudo que está aqui está dentro do feminino. A terra é nossa mãe, a natureza é nossa mãe, a lua que regula os nossos movimentos, regula os líquidos, a grande mãe. Então tudo é mãe. Valorize a sua mãe como eu sempre valorizei minha mãe. Quero até deixar aqui um abraço e um beijo, que ela não está aqui mais entre a gente, para dona Amélia, minha amada, também para dona Cida, minha sogra, que está lá numa batalha com problemas de saúde, mas uma senhora muito forte, muito poderosa. Então essas poderosas que estão na vida da gente, a nossa mãe, a tua companheira, valorize, porque são figuras extraordinárias. Vamos encerrar então com Geraldo Azevedo, ó grande mãe. Boa noite, fique com Deus. Ó grande

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3: A ponte da BR-230 entre o Tocantins e o estado do Pará foi interditada por tempo indeterminado após o DENIT identificar risco estrutural grave. A reconstrução da ponte deve entrar em licitação no fim de junho. Enquanto isso, motoristas devem usar rotas alternativas por Xambeauá, Buriti do Tocantins, Esperantina ou ainda pela cidade de Imperatriz, no estado do Maranhão. O DENIT também informou que pretende contratar uma balsa para auxiliar na travessia. Mara Santos para a Unitins FM.
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5: O Corpo de Bombeiros Militar do Tocantins realizará no dia 12 de junho, em Palmas, o primeiro workshop Tocantins de combate a incêndio em veículos elétricos. O evento vai reunir profissionais da área para discutir normas, riscos e estratégias de atuação em ocorrências envolvendo veículos elétricos. Durante o workshop, também será lançada uma nova norma técnica para regulamentar sistemas de carregamento de veículos elétricos no estado. A iniciativa busca ampliar a segurança, padronizar procedimentos e preparar as equipes diante do crescimento do uso dessa tecnologia aqui no Tocantins. Da Secretaria de Estado da Comunicação, Vilma Araújo.
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0: Olá você, bom dia, agora 5:04.
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0: Amigo, minha amiga, tudo bem com você? Estamos chegando para mais um programa Alvorecer. Agora são 5:05, está na hora do nosso momento de fé. Nesse horário nós temos o nosso versículo do dia, temos a nossa inspiração da manhã e ainda a nossa oração da manhã.
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0: Vamos lá, versículo do dia de hoje, livro de 2 Coríntios, capítulo 1, versículo 5. Abra a sua Bíblia. Esse versículo diz: pois assim como os sofrimentos de Cristo transbordam sobre nós, também por meio de Cristo transborda a nossa consolação.
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0: Nas palavras inspiradoras de 2 Coríntios, capítulo 1, versículo 5, nós somos lembrados de que, assim como compartilhamos nos sofrimentos de Cristo, também experimentamos consolo e conforto por meio dele. Em nossa jornada de fé, podemos enfrentar dificuldades, tristezas e desafios, mas essas aflições não são em vão. Assim como Cristo sofreu por amor a nós, nossos próprios sofrimentos podem encontrar significado e propósito em sua graça. Quando enfrentamos momentos de dor, não estamos sozinhos. A consolação de Cristo flui em nosso coração, acalmando nossas dores e nos lembrando de que Ele está conosco em cada passo do caminho. Ele conhece nossos fardos e oferece descanso. Seu amor inabalável nos sustenta, nos fortalece e nos guia através das tempestades. Olha, que possamos encontrar conforto na verdade de que, assim como os sofrimentos de Cristo transbordam por nós, sua consolação também transborda em nossa vida. Que possamos olhar além das tribulações deste mundo e fixar nossos olhos no Salvador, que nos oferece esperança e paz. Que essa promessa nos inspire a enfrentar cada desafio com coragem, confiando que em Cristo encontramos a força e a certeza de um consolo eterno. Olha que maravilha, meu amigo e minha amiga. A presença de Deus é nosso melhor consolo. Significado nos desafios, sofrimentos redimidos em Cristo trazem crescimento espiritual. Presença na dor, Cristo nos consola em tristezas, lembrando sua presença. Força nas tribulações, seu amor nos guia, oferecendo consolo eterno e coragem. Que maravilha, né? Isso, meu amigo e minha amiga, que nós possamos todos os dias lembrar desta promessa maravilhosa do nosso querido e amado Salvador. Agora são 5:09. Feche seus olhos agora. Vamos lá falar com o nosso querido e amado Deus. Está na hora da oração da manhã.
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querido e amado Deus, bom dia, Senhor. Bom dia ao Espírito Santo de Deus. Bom dia ao nosso Salvador Jesus Cristo. Pai amado, mais uma vez, graças à sua bondade e à sua misericórdia, nós estamos aqui mais uma vez, neste novo dia. Hoje é uma terça-feira, dia 12 de maio do ano de 2026. Muito obrigado, Pai amado, Pai querido, pela oportunidade de poder estar vivendo um novo dia. Obrigado a Deus pelo milagre, o milagre da vida, porque nós nos despertamos para um novo dia que o Senhor já preparou para todas as pessoas aqui nessa terra. Amado Deus, que nossos desafios encontrem significado em Cristo, que sua consolação nos fortaleça na dor e nos inspire a enfrentar tribulações com coragem, confiando em seu amor eterno. Muito obrigado, Pai amado, Pai querido. Essa é a nossa humilde oração, Pai, para esse novo dia que o Senhor nos concede. Em nome do seu Filho amado Jesus. Amém, Senhor. Amém.

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0: Pereira, bom dia.
1: Olá você, bom dia, bom dia, bom dia, bom dia, bom dia, bom dia.
2: Oi, bom dia.
1: Acorda Brasil. Olha a hora, gente, olha a hora. 5:17, 5:17 agora. Começou o nosso programa. Já estamos juntos mais uma vez, eu, você e a Unitins.
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1: É a nossa Unitins. Então, ó, tá na hora, meu compadre. Tá na hora, minha comadre. Bora, bora, bora, bora, bora, bora.
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1: É desse jeitinho. Tá na hora, né? Tá na hora, vamos pra mais um dia, graças ao nosso bom Deus, né, rainha? Mais uma terça-feira boa, gente, chegando com muita força, né? Muita determinação, muita coragem, claro, muito amor e alegria no coração para encarar mais um dia especial. Hoje é terça-feira, dia de Agrotins. Olha que legal, né? Dia 12 começa então hoje, a partir de hoje a nossa Agrotins 2026. Que maravilha! Bora, bora, tá na hora, viu? Despertar, inclusive, tem que despertar mais cedo hoje, né? Pessoal que estão trabalhando aí na Agrotins, um abraço pra todo mundo, bora pra cima, tá na hora. Doidinho, bora acordar o povo, bora, bora, bora, bora, bora.
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1: Muito bem, muito bem, muito bem. Bora acordar todo mundo para um novo dia, graças ao nosso bom Deus. Obrigado, viu? Pela sua audiência, pela sua companhia, você que já está despertado, mais uma manhã especial para você, para quem tá na estrada, para quem tá indo, para quem tá vindo. Aquele abraço, bom dia, bom dia, bom dia. Tá bom dia, Zé.
0: Bom dia.
1: Isso.
0: Bom dia.
1: Cadê você, Joãozinho?
5: Bom dia, bom dia. Bom dia.
1: Eita, coisa boa. Mariazinha, cadê você, menina?
6: Bom dia, Léo Vieira.
1: Oi. Bom dia, bom dia, bom dia, bom dia. Pra você que acorda cedo e se liga com a gente, aquele abraço, viu?
7: Bom dia, Leozinho.
1: Olha, dona Maria, da voz bonita, né? Bom dia, minha comadre. Tudo na paz, tudo bem? Então bora, bora encarar mais um dia, graças ao nosso bom Deus, não é isso? Seja bem-vindo, seja bem-vinda a todas as classes trabalhadoras, né? Pessoal que já estão na lida. Pessoal que estão trabalhando, aquele abraço, viu? Quem virou a noite de plantão também, é os nossos amigos médicos, as médicas, enfermeiros e enfermeiras. Aliás, hoje é dia mundial do enfermeiro, né? Dia mundial do enfermeiro, né? Dia da enfermagem. Parabéns aí a todos os profissionais, né? Pelo seu dia, tá bom? Hoje também é dia hoje nós queremos também, claro, mandar um bom dia especial aí a todos os vigilantes, né? Os vigilantes, os guardas noturno, pessoal já de plantão, já quase encerrando o expediente, aquele abraço, bom dia, bom dia. Pessoal da Segurança Pública Municipal, Estadual e Federal também, aquele abraço, bom dia, bom dia. Para quem tá na lida, já agarrado firme e forte na lida, na tirada de leite, meus amigos leiteiros, bora? Bora, bora que o bezerrinho tá berrando, meu compadre, tá na hora, hein? Tá na hora. Pra você, aquele abraço, bom dia, bom dia. Pra quem tá no curral, na tirada de leite, não é isso? Aos meus amigos aí, pessoal, os trabalhadores rurais, pessoal das lavouras, né? Quem tá aí já na cultura, né? Firme, forte, pessoal que estão colhendo, quem tá plantando, quem tá cuidando aí das lavouras, um abraço. Bom dia, viu? Aos meus amigos padeiros e padeiras, confeiteiros e confeiteiras, bom dia. Minhas amigas boleiras também, aquele abraço, ó, bom dia, bom dia. Aos vendedores de lanche também já se preparando, aquele abraço, bom dia, bom dia. Trabalhadores aí nos frigoríficos, espalhados em todo o nosso estadão do Tocantins, aquele abraço, viu? Aos meus amigos caminhoneiros também, já na rodagem, bom dia, bom dia. Felicidades, tá? Aos meus amigos frentistas, né? Os motoristas também, os motoristas aí de ônibus, de coletivo, passageiros, um abraço, bom dia, bom dia. Aos taxistas, mototaxistas, aos motoristas de aplicativos e motorubers, aquele abraço, viu? Bom dia, bom dia, bom dia. A terça-feira chegou.
2: Bom dia. Bom dia.
7: Terça-feira, oba.
1: É, pode ir. Pode carimbar que a terça-feira chegou, gente. Terça-feira maravilhosa. Hoje é dia 12, né? De maio 2026. Hoje é início da nossa Agrotins 2026, né? Todas as informações você terá aqui na nossa Unitins FM, viu, gente? Todas as informações. Repórteres trabalhando lá sempre. Estúdio, é estúdio móvel. Também lá na Agrotins nós temos. A nossa Unitins estará presente então na Agrotins 2026. Olha que beleza, né? Mais uma vez, com o estúdio, fazendo a programação local lá da Agrotins e também, claro, trazendo as informações direto aqui na programação durante esses dias, né? Terça, quarta, quinta, sexta e sábado são 5 dias de Agrotins. Que maravilha, né? Bom demais. Olha, hoje também é dia internacional da enfermagem, né? Dia internacional da enfermagem. Hoje também é dia mundial do enfermo, aliás, do enfermeiro, perdão, né? Dia mundial do enfermeiro, né? Dia mundial do enfermeiro, dia internacional da enfermagem, tá? E hoje também é dia mundial da fibromialgia, tá? Dia mundial da fibromialgia, tá bom? Então bora, começou, já manda ver, manda mensagem pra cá, tá liberado nosso WhatsApp 63999156234. Repetindo, 63999156234. Já atola o dedo aí no WhatsApp, viu?
8: Atola o dedo, que isso. Eu quero ver o canal aplaudir.
1: Me ajuda, Gustavo Lima.
9: Fala comigo, bebê!
1: Então bora, começou o nosso programa.
10: 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Aqui, o caipira para pra ouvir o modão.
1: Aô! Opa, então bora de Daniel e seu José Camilo, Mundo Velho.

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3: Muito bem, pessoal, estamos de volta. Aquele abraço para você que acorda cedo e se liga com a gente aqui na maior e mais

0: Gente, olha a hora. 5:31, 5:31 agora, estamos de volta com o seu programa Alvorecer, sempre aqui.
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2: Bora, galera, começou a Alvorecer.
0: É isso aí, vamos que vamos, começamos o nosso programa Alvorecer feito pra você, obrigado pela sua audiência e a sua companhia. Terça-feira boa pra você que acorda cedo com a gente. Obrigado, não é isso, Mariazinha?
2: Galera, hoje é terça-feira.
0: E aí?
2: Terçou,
0: Mariazinha, terça-feira boa. Aquele abraço pra quem está com a gente curtindo a programação, não é isso?
2: Ô, Léo Vieira.
0: Oi.
2: O café tá pronto?
0: Tá prontinho.
2: Eu quero meu café, hein?
0: Ah, quer um cafezinho? Então tá aqui, ó, deixa eu servir já, ó. Pronto, servindo o primeiro cafezinho da manhã de terça-feira, vai pra você, viu, meu compadre? Vai pra você também, minha comadre. Pra você também um cafezinho, é, que acorda cedo, tá pensando o quê? Acordou cedo, toma cafezinho Alvorecer.
3: O quê? Não
0: acredito. É, Dona Maria, acordou cedo, toma cafezinho Alvorecer com a gente, né? Que maravilha. Bom, vamos lá trazer as primeiras mensagens do programa de hoje, gente. Vamos lá, primeiras mensagens do programa, muitas e muitas mensagens, manda a sua também. E aguarda aí, viu? Aguarda aí que a gente vai chegar na sua mensagem, tá bom? Meu amigo Rodrigão tá dizendo bom dia, meu irmão, tudo jóia? Olha, o cafezinho já está pronto e hoje nós vamos de magia e mistério. Nessa vai especial pra Cíntia, pra todos os ouvintes e clientes. Léo, essa galera do caminhão e o doidinho, né, não estão passando por aqui não, viu? Ontem, né, perdemos a hora de levantar. Menino, velho, sério? Rapaz, olha aí.
3: O quê? Não acredito.
0: Ó, eles só querem passar se for pra lanchar. Ah, não, não acredito, é demais, né? Aí é demais. Balde de água neles. Vou jogar agora, viu, Rodrigão? Baldinho de água neles, olha aí. Ó, doidinho e a galera do caminhão da... O caminhão da bagaceira, rapaz, pronto. Tá no jeito, meu querido, tá no jeito. Baldinho de água neles, né? E a música qual é? Deixa eu ver. Magia e Mistério, se eu não me engano, é... Será que é Guilherme Santiago? Deixa eu ver. Magia e Mistério. Acho que é Guilherme Santiago, se eu não me engano. É isso mesmo, né? Magia e Mistério vai pra vocês já já, viu, Rodrigão? Um abraço. Uma ótima terça-feira pra vocês aí. Obrigado pelo carinho da audiência, da companhia também no programa Alvorecer feito pra você. Quem mais? Quem mais? Quem mais? Quem mais? Zacarias Martins, bom dia, meu querido.
4: Bom dia, companheiro Léo Vieira.
0: Bom dia, meu amigo.
4: Passando para lembrar que hoje celebra o Dia Internacional da Enfermagem.
0: Da Enfermagem,
4: e
0: isso.
4: Em homenagem a esses profissionais da saúde, ah, eu tenho aqui uma poesia.
0: Opa, é assim, vamos lá, gente, vamos lá. Poesia.
4: A enfermagem é a arte e ciência cuidando com coração, com paciência e competência, dedicando a vida à missão. No plantão? No plantão a luta é constante, acolhendo a dor com união. Cada enfermeiro é um gigante na força da enfermagem brasileira. Não é só técnica e saber, é toque, empatia e carinho. É fazer o paciente viver, sendo a luz no seu caminho. Viva o Dia Internacional da Enfermagem. Viva os enfermeiros e enfermeiras da rede hospitalar aqui no estado do Tocantins.
0: Valeu, valeu, valeu, valeu, meu amigo Zacarias Martins, que legal, que homenagem bacana, né? Para os enfermeiros, enfermeiras, né? Dia Mundial, Dia Internacional da Enfermagem, hoje a gente parabeniza a todos os profissionais, não é isso? Wesley Amaral, tudo bem, meu querido? Bom dia.
5: Muito bom dia, Léo Vieira, bom dia a todos os ouvintes da Rádio Unitins FM. Aqui quem fala sou eu, Wesley Amaral. Meu amigo Léo Vieira, você pode tocar para nós essa música. X-Salada de Bob Robson. Fez para você e para todos que estiverem nessa programação, meu amigo. Desejo a você e a todos uma excelente terça-feira. Fique com Deus, tudo de bom e cafezão para nós. Léo Vieira.
0: Valeu, valeu, querido. Abração. Ó, cafezinho para você. Tá servido, tá? Obrigado, Wesley Amaral. Gente boa, gente finíssima. Meu amigo Deusvaldo tá dizendo bom dia, meu amigo Léo Vieira. Gostaria de ouvir Gilberto e Gilmar. Paixão é o nome da música. Vamos procurar pra você já já, viu, meu querido? Obrigado. Agora são 5:35.
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0: Muito bem, tá aí no nosso programa Alvorecer, feito pra você, o Bob Robson, né? X Salada. Agora são 5:42, 5:42, hoje começa a nossa Agrotins, viu gente? Começa a nossa Agrotins hoje, daqui a pouquinho vamos falar mais um pouquinho sobre a nossa Agrotins, né? Ó, inclusive tem um Instagram, viu? Agrotins 2026, quem quiser seguir, tá? É só procurar aí Agrotins 2026, tá? Por esse Instagram você vai ter mais informações, né? Por exemplo, a programação completa para o dia de hoje, né? Para o primeiro dia já tá postada aí no Instagram Agrotins 2026, tá? Tá postadinha aí já a programação do dia de hoje. É bom que você confere aí, você sabe, né? Os horários, né? O que que vai acontecer em cada horário, tá bom? Então já pode seguir aí, seguir a página aí no Instagram, tá? Agrotins 2026, que legal, né? Bom demais, bom demais. Gente, olha, o Naturatins publicou a portaria número 86/2026 que cria o sistema integrado de automonitoramento das águas, nova plataforma obrigatória para monitorar a captação de água na bacia do Rio Formoso. O sistema permitirá acompanhar em tempo real, né, os volumes captados pelos usuários e comparar também os dados, né, com limites autorizados nas outorgas, né? Olha, a ferramenta também emitirá alerta em períodos críticos e implantará também a transparência no controle dos recursos hídricos. Segundo o órgão, usuários com equipamentos desconectados ou inoperantes não poderão captar água durante a estiagem, né? Entre junho e setembro, tá? Então tá aí a informação para você que acompanha o nosso programa Alvorecer, feito para você. Olha, 5:44, 5:44, bora trazer mais recadinhos, mais mensagens aqui do nosso WhatsApp. Manda sua mensagem também. Nosso WhatsApp é o 639-9915-6234. Anotou? 639-9915-6234. Ô, Tarcílio, bom dia, meu querido.
1: Bom dia, amigo Léo Vieira.
0: Bom dia, meu amigo.
1: Bom dia, Cabral. Um alôzão pra chatoninha toda.
0: Isso.
1: O Sobe e Desce, pra Maria Carneiro, o Nilson.
0: Maravilha.
1: Moreira. O filho, o seu Mauro Norini Quatro.
0: Isso.
1: Pra quem todo mais? Povo bom. Olindina, lá no Taquari.
0: Maravilha,
1: e
0: meu
1: pra
0: querido.
1: Todos os ouvintes do programa. E a música com o milionário José Rico, o Garganta de Ouro. Coração. Uma oferece pra todo esse povo bom. Valeu, companheiro.
0: Valeu, meu querido. Abraço, viu, pra você. Grande Otacílio, perigosão da dois, gente boa, gente finíssima demais. Um abraço, viu, Otacílio, pra você, pra todos aí no Aureni 2. Então é coração, é isso? Gargantas de Ouro, milionários aí, deixa eu ver se tem ela aqui. Cadê você, milionário e José Rico. Vamos ver se nós encontra essa moda, coração, os Gargantas de Ouro. Se não tiver essa dele, a gente manda outro. Cadê? Tá aqui, coração, né? Tem ela, pronto, vai já, viu, meu querido? Um abração pra você. Alô, Vilonei, bom dia, meu querido.
2: Bom dia, meu amigo Léo Vieira.
0: Bom dia, meu querido.
2: Meu cafézinho melhorar, pois mais, Léo. Dá logo minha bichinha, Mariana de Abril, Carla Morena, Deus e Mar, Jota Júnior, PB do Rádio, Léo Vieira, que é você pra todos os rádios.
0: Obrigado, querido.
2: Maiara, onde tava, antes, vai na casa da Grote, né? Aí, Deus e Mar, Jota Júnior.
0: Ah, é?
2: Valeu,
0: Vilonei, abraço, viu, querido? Tudo de bom. Luiz, Morada do Sol 3, tudo bem, meu querido?
3: Bom dia.
0: Bom dia, meu amigo. Vida,
3: aqui é o Luiz da Morada do Sol 3.
0: Aô,
3: querido,
0: Luiz.
3: Pedir, vamos ver aí com
0: qual é?
3: Milagre, Rico, qualquer um delas.
0: Ó, vai a próxima agora,
3: meus
0: então.
3: Filhos,
0: certo.
3: Meus irmãos.
0: Maravilha.
3: Meu pai, minha sogra.
0: Tudo bem.
3: Pra vocês na rádio aí, um bom dia.
0: Valeu, meu querido, abração pra você, obrigado, viu? Pelo carinho da audiência, da companhia também, no programa Alvorecer, feito pra você. Edson Moura tá aqui também, tá dizendo bom dia. Léo, toca aí pra mim, do outro lado da cidade, com o Guilherme Santiago. Edson Moura, de Buritirana. Abração pra ele, Edson Moura, gente boa, gente finíssima. Obrigado, viu, meu querido? Sua moda vai sair agora aqui no programa Alvoreceu, vai sair já já, né? Tem duas aqui ainda na frente, aí depois a gente toca a sua, tá bom, convidado? Agora são 5 horas 47 minutos, 5:40

0: milionários é rico aí, milionários é rico.
1: Acabou de tocar, meu compadre. Acabou de tocar Milionários é Rico, viu?
2: O quê? Não
1: é, Dom Maria. Só moda boa aqui na programação do nosso Alvorecer feito pra você. Olha, 5:54, 5:54. Aquele abraço pra você que acorda cedo, você que se liga na nossa programação. Muito obrigado pela sua audiência, a sua companhia aqui na nossa Unitins. Bom também ter você por aqui fazendo parte dessa programação maravilhosa, né? Sempre bom saber que você está acompanhando a nossa programação. Aquele abraço. Não esqueça, o WhatsApp tá liberado, tá liberado, tá liberado pra você. Manda a sua mensagem 639-9915-6234. Pois é, gente, começa hoje então a Agrotins 2026, né? Olha, algumas coisas que irão acontecer aí na Agrotins hoje, né? Pela manhã, período da manhã, viu? Tem muita coisa boa que vai acontecer, né? A partir aí das 9 horas da manhã, né? Abertura oficial do pavilhão, abertura oficial que acontece então às 9 horas da manhã, né? Coisa boa, olha aí, muita coisa legal. Por exemplo, ó, tem hoje tem lá derivados do mel, né? Como acontece aí a apresentação do derivados do mel das 9 ao meio-dia, né? Cozinha show, gente, olha, derivados do mel, a cozinha show vai apresentar, viu? Que coisa boa, né? Ainda tem também das 9 ao meio-dia, dia de beleza natural, né? Cozinha show também traz essa daí. E mais uma da cozinha show, ok, produção de cerveja artesanal, olha que coisa boa, né? Também das 9 ao meio-dia, tá bom? Tem ainda exposições científicas e tecnológicas, né? Na vitrine agrotecnológica Unitins, olha coisa boa, essa daí também é de 9 às 17 horas, né? A nossa Unitins, então, aí na vitrine agrotecnológica da Unitins tem aí exposições científicas e tecnológicas, tá? Coisa boa, né? Muito bem. Tem ainda o que mais, produção? Temos aqui, ó, às 10 horas, né, da fazenda tradicional ao sistema inteligente, ou seja, a IA, né, dando energia no Agro 5.0 e as regulações, né? E as regulações, coisa boa, auditório Jalapão, então, vai ter essa apresentação maravilhosa aí, tantas outras coisas, né, gente? Tantas outras coisas, né? Tem aí, ó, crédito pecuário, né? Crédito pecuário, ali no pavilhão da Ruraltins, coisa boa, só coisa boa acontecendo aí, isso aí acontece às 10:30 da manhã. Mais uma vez, eu reforço aí que se você quiser acompanhar, né, toda a programação aí da Agrotins, né? Você pode seguir o Instagram Agrotins 2026. Tem um Instagram aí, viu? Agrotins 2026, você vai seguir lá e aí lá vai ser postada toda a programação da Agrotins 2026. Lá tá falando aqui, ó, tem todo o calendário aí, né? Toda a programação completa da Agrotins 2026. Algumas nós iremos destacando para você aqui na programação do Alvorecer, tá bom? Agora são 5:57, 5:57. Trazer mais algumas mensagens aqui rapidinho. Ô, meu parceiro Davi Oliveira, tá dizendo aqui, ó, Terra Roxa, Tião Carreira e Pardinho, viu, Léo Vieira? Oferecer para o meu amigo Leandro, aqui do Santa Fé Rural, muito bem. Abração pro meu amigo Davi Oliveira, gente boa, gente finíssima. Ô, Zé da Jumenta, bom dia, meu querido.
3: Bom dia, pai.
1: Bom dia, meu amigo.
3: Meu amigo Léo de Vieira. Tudo dia. Bom, filho? Que chamado Zé da Jumenta. Passando para já, bom dia para todos que estão assistindo seu programa, meu amigo Carlão.
1: Isso.
3: Assim como toda a região, meu amigo. Moro Alves, sua esposa Maria de Jesus, da comunidade de São Pedro, no
1: Unicórnio. Maravilha, meu querido.
3: Essa juventude aqui tá de rádio ligado, vai estar aqui com a voz bem ruim, parece que eu fui farinha.
1: Véi, tá com a voz
3: bom,
1: ruim, ó.
3: Bom dia pra tu, está de rádio ligado, teu amigo sobe e desce.
1: Isso. Valeu, Zé da Jumenta, essa gripe tá demais, eu estou conseguindo, já estou passando por ela, viu? Passando, já vencendo já, né? Já vencendo ela.
2: O quê? Não acredito.
1: Dona Maria, que não é moleza não, viu? Não é moleza não, já estou vencendo essa danada. Aliás, muita gente gripada, né, gente? Então, ó, cuidar, né? Bora cuidar da saúde, né? Bora cuidar aí, muita vitamina C, muita água. Aliás, o tempo tá esquentando, né? Vamos tomar muito, muito líquido aí, muita água de preferência, tá bom?

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Muito bem, vamos lá, meu amigo, vamos lá, minha amiga, para mais uma motivação para um dia melhor. O título da mensagem de hoje: confiança inabalável no amor divino. Nós vamos meditar no livro de Jeremias, capítulo 29, versículo 11. Lá diz assim: olha, porque sou eu que conheço os planos que tenho para vocês, diz o Senhor. Planos de fazê-los prosperar e não de lhes causar dano. Planos de dar-lhes esperança e um futuro. Olha que promessa maravilhosa de Deus, né? No livro de Jeremias. Meu amigo, minha amiga, em meio às incertezas e os desafios que a vida nos apresenta, é natural que possamos, muitas vezes, o nosso coração anseiam, né, por segurança ou um propósito maior. A mensagem que nos inspira hoje nos lembra de uma verdade profunda e reconfortante. Há um amor que transcende nossos sonhos e a capacidade de nossos olhos de ver. Olha, é um amor que nos foi demonstrado de forma suprema, através da entrega incondicional, abrindo caminho para uma esperança que se renova a cada amanhecer. Essa certeza nos convida a uma postura de entrega e confiança a Deus. Assim como Abraão, que partiu sem saber para onde ir, confiando na promessa divina, ou Moisés, que liderou seu povo através do deserto, com fé de que Deus cuidaria de cada passo, nós somos também chamados a declarar: eis-me aqui, Senhor. Reconhecemos nossa fragilidade e pequenez diante da vastidão da vida, mas nos apegamos a

angústia. Olha, saber que ele está sempre disposto a nos ouvir, a nos amparar e a nos guiar, nos permite descansar em seu amor todos os dias. É nessa comunhão que a vida se revela mais plena e significativa, pois não estamos sozinhos, meu amigo, não estamos sozinhos, minha amiga. Ele sempre estará lá, um refúgio seguro e uma fonte inesgotável de amor e cuidado. Que Deus abençoe o seu dia, que essa mensagem de paz e esperança fique na sua mente e no seu coração nesse novo dia. Bom dia para você, meu amigo, bom dia, minha amiga.

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1: Obrigado, obrigado, meu querido. Bora, bora, bora, bora, bora. São 6:20, 6:20, ó, pra você, ó.
2: Bom dia.
1: Cafezinho também, cafezinho também. Gente, ó, quem quiser receber as nossas mensagens, né? Tanto o momento de fé às 5 horas da manhã que a gente faz ao vivo, né? Mas a gente grava, tá? A gente grava, né? O momento de fé e também motivação para um dia melhor. Quando você quiser receber no seu WhatsApp, de repente você quer compartilhar com alguém, né? Com a família, aí no grupo da igreja, né? No grupo de amigos, né? Grupo do trabalho. Se você quiser a nossa mensagem, né? As nossas mensagens, aliás, a de 5 da manhã e das 6 da manhã, é só pedir. Fala, Léo, manda pra mim a mensagem de hoje, né? Você vai falar se é a de 5 da manhã ou a das 6 da manhã e a gente manda aí no seu WhatsApp. Combinado? Fechou? Então é só mandar a mensagem aqui no nosso WhatsApp, 639-9915-6234, tá bom? É só mandar mensagem e pedir que a gente manda pra você na hora, na hora, na hora. Ô, meu amigo Rony! Fala, Rony! Bom dia, bom dia.
3: Bom dia, Léo
1: Rio. Bom dia, meu querido.
3: Obrigado no seu programa.
1: Obrigado, meu amigo.
3: Gostaria de ouvir a música de Trio Alto Astral, Felicidade.
1: Felicidade, Trio Alto Astral, é isso aí, meu querido. Vamos tocar pra você já já, Chico Rei Paraná, aliás, Trio Alto Astral e Chico Rei Paraná, já vai na sequência, tá bom? Obrigado. Alô, meu amigo baixinho das redes.
4: Bom dia,
1: meu querido.
4: Bom dia, Léo Vira, estou aqui curtindo esse lindo, maravilhoso programa, ó.
1: Obrigado, meu querido.
4: É o alvorecer, o que mexe com você.
1: Pois é,
4: tamo junto, Léo Vira.
1: Tamo junto, meu querido.
4: Toda a galera apaixonada pelo rádio, toda a galera que gosta de curtir essa maravilhosa e linda rádio, né?
1: Isso, verdade.
4: É isso aí, Léo Vira, manda um alô nosso amigo Mauro da comunidade de São Pedro, nosso
1: maravilha.
4: Amigo Mauro Venanço, Rainha Gilma,
1: isso.
4: Carlão Bonitão, Zé da Jumenta, a toda a galera do rádio, toda a galera.
1: Maravilha, maravilha.
4: É, mandar um alô pra nossa amiga Gabriela, nosso
1: Gabriela.
4: Amigo Henrique, lá no Camelódromo. A toda a turma do Camelódromo, um abraço do baixinho da rede. Léo Vieira, toca aquela cantiga pra nós, Léo.
1: Qual é?
4: Leandro e Leonardo.
1: Ah.
4: Eu preciso falar sério com você. Eu preciso encontrar uma saída.
1: Que é isso, rapaz? O cara canta demais,
4: eu
1: meu irmão.
4: Eu preciso dar um jeito de te ver.
1: Meu Deus
4: na
1: do
4: minha
1: céu,
4: frente.
1: Olha aí.
4: Eu preciso ter mais tempo com você.
1: Uai, baixinho.
4: É isso aí, Lavira. Tamo junto, baixinho.
1: Uai,
4: da
1: eu acho que você tá aí na profissão errada, rapaz. Não é não, ô Rainha? Rapaz do céu, o cara canta e canta bem demais, Dom Maria.
5: O quê? Não acredito.
1: É, o baixinho das redes. Gostei, gostei, cara, gostei. Cadê? Onde é que ele canta aqui? Cadê? Deixa eu ver aqui.
4: Carlão Bonitão, Zé da Jumenta, Bruno Henrique.
1: Cadê?
4: Lá no
1: cadê?
4: Campeonato.
1: Cadê?
4: Do baixinho da rede. Olha, Vera, Leandro e Leonardo.
1: Ó, vai soltar o gogó.
4: Eu preciso falar sério com você.
1: Rapaz do céu, olha aí.
4: Eu preciso encontrar uma saída. Eu preciso dar um jeito de te ver
1: isso,
4: na minha frente.
1: Manda
4: eu preciso
1: bem.
4: Ter mais tempo com você. É isso aí, Léo Vira, tamo junto, baixinho da rede,
1: Léo Vira. Eita, baixinho das redes, tchau, obrigado.
5: Tchau, obrigado.
1: Esse é, uai, canta bem o homem, rapaz, canta bem demais, parabéns, baixinho, parabéns, e já já vai a moda aí do Leandro e Leonardo pra você, tá bom? O nosso amigo Cabo 70 tá dizendo: a maturidade traz equilíbrio, né? Sabedoria e capacidade de entender que nem tudo merece nossa preocupação, né? Olha, com o tempo aprendemos a valorizar a paz e agir com prudência e a reconhecer que o verdadeiro crescimento está em saber ouvir, compreender e manter o coração tranquilo diante dos desafios da vida. Deus abençoe o seu dia. Amém, meu querido. É isso aí, viu? Cabo 70, gente boa, gente finíssima. Mandou uma mensagem sensacional pra gente aqui. Obrigado, viu, meu querido? Tudo de bom. Quem mais? Rosiel, tá dizendo bom dia, Léo Vira, aqui Rosiel, aqui de Tocantinha. Gostaria de ouvir uma música do Um Século Sem Ti, Mato Grosso e Matias. Quero oferecer pro meu amigo, como é que é? É Kekei, é isso? Kekei. E pra todos os ouvintes, bom dia, Léo, bom dia, meu querido, abraço, viu? Obrigado, obrigado, tudo de bom, já já vai a moda, pode aguardar aí que nós vamos tocar pra você já já. Agora são 6:25, 6:25, vem aí as previsões para os signos de Áries, Touro e Gêmeos, tá na hora.
2: Horóscopo do dia. de 21 de março a 20 de abril.
1: Muito bem, olha, algo em você desperta com mais força. Olha, depois de um período mais sensível, surge vontade de se posicionar, falar o que pensa e retomar o controle da própria direção. Olha, ideias vêm rápidas, quase urgentes, né? Olha, use isso a seu favor, mas sem atropelar, tá bom? Atenção para os seus números da sorte hoje são 07, 43 e número 52, e a cor para o dia de hoje é lilás.
2: Atenção, Touro, de 21 de abril a 20 de maio.
1: Olha, o dia começa mais emocional, né? Mas aos poucos você sente necessidade de se recolher e organizar o que viveu. Olha, existe um movimento interno importante acontecendo. Uma percepção nova pode surgir de forma inesperada. Olha, nem tudo precisa ser compartilhado, viu, taurinos e taurinas? Os números da sorte para hoje são 32, 35 e número 53, e a sua cor para o dia de hoje é bege.
2: E agora, os astros falam para você que é de Gêmeos, de 21 de maio a 20 de junho.
1: Atenção, Gêmeos, olha, as relações com amigos e projetos ganham novo fôlego e você pode sentir mais inspirado a trocar, né, se conectar e até mudar de ideia. Olha, há frescor no ar. Se observe para não se perder em muitas direções ao mesmo tempo, tá bom? Olha, o que realmente faz sentido sustentar, hein? Os números da sorte para o dia de hoje são 03, 39, número 48, e a sua cor para hoje é dourada.

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3: Oi, tudo bem? No Fala NIT de hoje, vamos desmistificar um termo essencial para quem quer transformar ideias em realidade, o modelo de negócio. Muitas vezes, pensamos que a inovação se resume a criar um produto tecnológico inédito, mas ele vai muito além. Inovar também significa introduzir novidades ou aperfeiçoamentos na forma como uma organização funciona e entrega valor para a sociedade. O modelo de negócios é, em essência, a lógica que descreve como um projeto cria, entrega e captura esse valor. A interface com a inovação ocorre quando propomos novas formas de produzir, gerir ou oferecer serviços que resultem em ganhos reais de qualidade e desempenho. Na Unitins, o Núcleo de Inovação Tecnológica apoia essa jornada através de oficinas práticas, como a de modelagem de negócios Canvas, ajudando acadêmicos a transformarem pesquisas em soluções sustentáveis para os nossos arranjos produtivos locais. Inovar no modelo de negócios é encontrar caminhos criativos para resolver problemas reais.
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6: Tudo bem, tudo certo, pessoal? Estamos de volta para você ligado. Aquele abraço. Bom dia, bom dia.

0: Olha a hora, gente, olha a hora. 6:35, 6:35. Olha aí, bora pra cima, né?
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0: Isso aí, criançada, vambora, vambora, tá na hora de ir pra escola, 6:35, papai e mamãe, vovô e vovó, tio e titia, tá no jeito aí? Então bora, uma criançada, hoje é dia de estudar, viu, criançada? Mais um dia, terça-feira boa, dia de você aprender, né? Presta atenção na aula, pelo amor de Deus. É. Golinho de café do titio Léo pra você, ó, golinho de café, só uma besteirinha, tá bom, tá bom, tá bom, já deu, só uma besteirinha, só pra abrir a mente, né, não, rainha? Não pode tomar muito café, não, vai devagarzinho com café, viu, criançada? Vai devagarzinho, toma um golinho de cada vez, né, um golinho, aí vai pra escola, amanhã toma mais um golinho e assim vai, né, assim vai. 6:36, 6:36, um super abraço pra você que acompanha a nossa programação, você em casa, no trabalho, você no trânsito, você aí nos dando aquela carona, obrigado, viu? Tudo de bom. Gente, olha, a Secretaria dos Povos Originários e Tradicionais do Tocantins apresentará na Agrotins 2026 iniciativas de agricultura e turismo sustentável desenvolvidas em comunidades indígenas e tradicionais do estado. A feira ocorre agora, começa hoje, né? Dia 12 vai até o dia 16, que é no sábado que vem, aí no Parque Agrotecnológico Mauro Mendanha, em Palmas, tá? Entre os destaques está o Sistemão, é Sistemão, modelo de agricultura familiar sustentável, adotado pelo povo xerente, baseado no cultivo de várias espécies em pequenos espaços para fortalecer a segurança alimentar e gerar renda, olha que coisa boa, né? A programação também inclui a apresentação de um projeto de turismo ecológico na ilha do Bananal, desenvolvido pelo povo Javaé, em parceria com a iniciativa privada e acompanhado por órgãos ambientais indígenas, tá? Além das palestras, artesão indígenas e quilombolas irão também expor peças produzidas com elementos tradicionais do Cerrado durante todos os dias da feira. Que legal, né? Bom demais. Então tá aí a informação para você que acompanha o programa Alvorecer. Mais uma vez, repito, que hoje começa a Agrotins 2026, né? Dá um pulinho lá para você já começar a conferir a programação, né? De toda a Agrotins que começa hoje, tá? Para quem quiser dar uma conferida aí no que vai acontecer em cada dia, pode seguir aí a página no Instagram Agrotins 2026, né? Inclusive eu comecei a seguir agora pela manhã que eu vi que a página já estava disponível, tá? Agrotins 2026, então já segue lá para você ficar por dentro de tudo que acontece na Agrotins e claro, fica sintonizado aqui na Unitins FM, porque estamos trazendo daqui a pouquinho, né? Todas as notícias direto do estúdio móvel da nossa Unitins, que está lá dentro da Agrotins, né? E você vai acompanhar todas as informações. Fica ligado, tá bom? Fica ligado. Aqui você não perde nada. 6:38, 6:38. Bora. Trazer mais recadinho, mais mensagens, muitas e muitas mensagens. A minha amiga Ivanilde Lobo já tá aqui com a gente, né, Ivanilde? Que ela mandou aqui? Acho que esse áudio dela não saiu normal, não. Deixa eu ver. Ah, ela tentou gravar, mas não deu certo. Tentou gravar, né, Ivanilde? Ivanilde Lobo, um abraço, minha querida, pra você, tá bom? Obrigado pela companhia, pela audiência, o seu áudio. Não deu certo aí, não. Se puder, grava outro e manda pra gente, tá, Ivanilde? Um abraço. Ô, Marcelena, bom dia, querida.
3: Olá, bom dia.
0: Bom dia, bom dia, bom dia.
3: Bom dia. Terçou,
0: minha amiga. Isso.
3: Aquele especial pra todos nós.
0: Amém.
3: Amanheceu com friozinho.
0: Tá frio aí em Minas?
3: E nós estamos por cá. Léo Vizinho Vieira já mandou até mensagem no grupo. Ele
0: já,
3: levanta
0: já
3: cedo
0: mandei,
3: e acorda todo mundo, né, Léozinho?
0: Isso aí.
3: Tô atenta, tô ligada.
0: Obrigado,
3: queria
0: querida.
3: Pedir música aí, ó. De Paulo e Paulino. Vai ter festa lá em casa hoje. hoje eu não posso ir. Aí eu não posso ir, né, Leozinho?
0: Isso.
3: E vou mandar pra todos que estão ouvindo o programa, pro pessoal do Grupo Alvorecer, o Coração Sertanejo, pro Negão do Leite Derramado. Cadê esse povo? Tá tudo sumido. Zé Caipira, apareça, Zé Caipira. Vou mandar pra... Sabe pra quem?
0: Faz
3: manitaca lá no Barra da Arueira. Não conversa
0: isso.
3: Mais não, Leozinho.
0: Uai,
3: alguém cortou o bico dessas manitacas.
0: Não, não acredito numa coisa
3: fala
0: dessa, não.
3: Fala alguma coisa, manitaca.
1: Não acredito.
0: Oi.
3: Pra você, Cheiro, tô ouvindo.
0: Obrigado, minha querida. Pra você também, tudo de bom, tá? Obrigado pela participação, pelo carinho e audiência com o nosso programa, tá bom? Quem mais comigo? Quem mais? Bom dia, bom dia, bom dia, bom dia.
4: Bom dia.
0: Bom dia.
4: Bora. Então, boa terça-feira pra nós, né? Bom dia de trabalho.
0: Isso, meu querido.
4: Toca a música pra nós ouvir, com o José de Tomás Luciano. É o amor, meu amigo. Bom dia.
0: Valeu, valeu, um abração, meu querido. Pra você também, um abraço, tudo de bom, viu? Obrigado, nosso amigo Manuel. É o amor, é isso que ele pediu? É o amor? Bora organizar pra ele. É o amor, Zezé de Camargo e Luciano. Vai já na sequência, meu querido. Obrigado pelo carinho da audiência, da companhia. Nosso amigo Manuel. Tá no jeito, produção? A moda vai pra sequência, né? Pra sequência musical aqui. Tem umas três na frente aí, mas já a gente toca, viu? Meu amigo Manuel, um abraço, querido, tudo de bom. Nalvinha, tudo bem, minha querida?
5: Bom dia. Bom dia, Léo. E aí, Nalvinho, tudo bem?
0: Tudo
5: passou a
0: paz,
5: noite, Léo? Passou bem? Dormiu bem?
0: Graças a
5: Leozinho,
0: Deus.
5: Nalvinho, tudo
0: Oi.
5: De bom pra você. Que
0: Obrigado.
5: Deus abençoe você, sua família, viu?
0: Amém, minha querida.
5: É um abraço aí a todos os ouvintes, né? Eu gostaria de ouvir André e Andrade, né? Sambambaia, por favor, e muito, muito, muito, muito obrigado. Falou, Leozinho, fui. Boa terça-feira, meu amiguinho.
0: Valeu,
5: Leozinho,
0: minha amiga.
5: Obrigada,
0: super abraço, viu? Terça-feira boa pra você também, tudo de bom. Sambambaia, isso? Sambambaia do André e Andrade, vai pra nossa amiga Nalvinha, acompanhando a programação. Obrigado, viu? André Andrade tá aqui, ó, no jeito também, na sequência da nossa programação musical do Alvorecer, tá? Subtenente Rocha, vai falar comigo
6: bom
0: agora.
6: Bom dia, Léo Vieira.
0: Bom dia, meu amigo.
6: Passando aí pra dizer que estamos por aqui na Agrotins, viu? Passamos a noite
0: Opa,
6: por aqui patrulhando.
0: Olha aí, patrulhando.
6: Segurança do local.
0: Que maravilha, rapaz.
6: Hoje
0: coisa
6: começa,
0: boa.
6: Né?
0: Começa
6: um
0: hoje.
6: Abraço a todos, bom
0: Isso.
6: dia.
0: Olha aí, pessoal, passaram a noite de plantão, viu, gente? Subtenente Rocha e companhia lá na Agrotins. Maravilha, maravilha. Tá vendo como é que o negócio tá bacana demais, né? Pessoal da segurança já por lá, viraram a noite, né? Viraram a noite aí de plantão. Subtenente Rocha e companhia. Abração pra vocês aí, bom trabalho. Hoje começa a nossa Agrotins 2026. Que legal. Ô, Guilzinho, bom dia, meu querido.
7: Bora, Léo, tomar café, Léo.
0: Bora,
7: dia,
0: bora,
7: Léo.
0: bora.
7: É o Guilzinho, tendo parque no Morro da Aranha.
0: Isso.
7: Seja uma terça-feira abençoada pra você e sua família.
0: Amém,
7: todos
0: meu querido.
7: Que tá na escuta.
0: Isso.
7: Oferecer a próxima música pra essa galera. Tamo por cá. Já é obrigado.
0: Valeu, valeu, Guilzinho, um abraço, meu querido, pra você também, viu? Tudo de bom, felicidades aí, ó, pra você, um abraço, viu? Tchau, obrigado.
1: Tchau, Léo Vieira,
0: Oi.
1: Tá com modão.
0: Então bora, ó, o baixinho das redes cantou essa daqui, ó. Aú. Segura, Brasil. E a moda é apaixonada demais.
1: O quê? Não acredito.
0: Pode preparar o coraçãozinho, ó.

0: Eita, moda boa demais, Leandro e Leonardo.
1: Alô, alô, você que é de Câncer, de 21 de junho a 21 de julho.
0: Muito bem, olha, a sua vida profissional e os seus objetivos pedem atitude, né? Depois de um período mais sensível, você começa a enxergar com mais clareza, né? O que precisa ser feito. Olha, uma ideia diferente pode abrir caminhos, confie na sua intuição, mas não ignore impactos das suas escolhas, tá bom? Atenção, olha, os números da sorte para hoje são 09, 18 e número 45 e a sua cor para hoje é cinza.
1: Atenção, leoninos, chegou a hora do seu horóscopo, de 22 de julho a 22 de agosto.
0: Atenção, leão, olha, o dia te convida a sair do lugar conhecido, né? Existe aí um impulso de explorar novas ideias, caminhos ou possibilidades, tá? Algo muda dentro de você, ampliando a sua visão, não se prenda ao que já não faz sentido. Olha, crescer também é permitir-se pensar diferente, tá bom? Atenção para os números da sorte, hoje são 13, 23 e número 58 e a sua cor para hoje é violeta.
1: Atenção, virginiano e virginiana, de 23 de agosto a 22 de setembro.
0: Atenção, virgens, olha, emoções mais profundas podem ganhar movimento. Há um convite para agir diferente diante do que você sente, talvez, né, com mais coragem ou menos controle. Olha, uma percepção importante pode surgir. Nem tudo precisa ser reorganizado, tá? O que você sente também te guia, tá bom, virgens? Os números da sorte, anota aí, são 04, 06 e número 24 e a cor para o dia de hoje é verde.

0: aí, Mato Grosso e Matias, no nosso programa Alvorecer, feito pra você.
1: Léo Vieira, coração apaixonado.
0: É, meu amigo, essa é bonita, não precisa chorar, não. Não chore, é difícil. 6:53, 6:53, que legal. Tava vendo aqui que tem notícia boa, gente, tem notícia boa, né? A inauguração da Universidade Estadual do Tocantins, a nossa Unitins, em, adivinha onde? Dianópolis, viu? É, meu amigo, Dianópolis. Olha aí que coisa boa, né? Inauguração da Universidade Estadual do Tocantins em Dianópolis, viu, Dona Maria?
2: O quê? Não acredito.
0: É, vai ser, ó, e vai ter inclusive shows, né? Deixa eu trazer aqui, o nosso querido governador Vanderlei Barbosa e o nosso querido reitor Augusto Rezende, que gravaram já um vídeo, já tá rolando aí nas redes sociais, falando sobre a inauguração, gente. Deixa eu colocar aqui os nossos queridos para falar com a gente, para falar aqui no programa Alvorecer. Já tá postado aí, viu, gente? Tá postado, vamos lá.
3: Cumprimentar toda a população de Dianópolis e de todo o sudeste tocantinense, ou melhor, de todo o Tocantins, para a grande inauguração do prédio da Universidade Unitins em Dianópolis. E nós queremos também lembrar sempre, magnífico reitor, quantos metros de área é construída?
4: São 5 mil metros de áreas construídas, com um investimento de 25 milhões só na obra, mais 5 milhões de equipamentos, totalizando 30 milhões de reais.
3: Uma universidade totalmente aparelhada para atender bem a comunidade acadêmica da Unitins de Dianópolis. Vamos inaugurar dia 22 de maio com um grande show de Vanessa da Mata.

0: convidado.
1: Bem, tá aí, todos convidados. Falou o governador Wanderlei Barbosa, o reitor Augusto Rezende. Que legal, gente, que bacana, né? Então, ó, frisa aí, já marca na sua agenda, né? Dia 22 de maio, pessoal de Dianópolis e toda a região, né? Super inauguração, mega inauguração aí, né? Da nossa Unitins em Dianópolis, gente. Que legal, que bom, né? Pessoal de Dianópolis, de toda a região, de todo Tocantins, recebendo mais uma universidade. A Unitins, a Universidade Estadual do Tocantins, parabéns ao governador Wanderlei Barbosa, trabalhando sempre, né? Em todas as áreas e na educação, então, nem se fala, que maravilha, né? O nosso querido Augusto Rezende, nosso reitor, a nossa vice-reitora Darlene, um abraço e parabéns pelo trabalho empenhado nessa universidade que só cresce, gente, só cresce cada vez mais. Parabéns, viu? Parabéns de verdade. 6:56, 6:56. Para você ligado aqui na programação, aquele abraço. Tem muitas mensagens, gente. Vamos colocando aqui no decorrer da programação, viu? Alô, Marcos. Bom dia, meu querido. Bom dia, bom dia.
2: Amigo. Léo Vieira, agora sertanejo, no Cantar do Galo. Aqui é o Marcos e Cássio Guerra, Marco Lapada, ex-vigilante. Beleza? Agora estou aposentado, Leozão.
1: Tá aposentado, meu querido? Ó, coisa
2: aposentei,
1: boa, hein?
2: Graças
1: coisa
2: a Deus.
1: Boa, graças a Deus.
2: Beleza? Muita saúde, muita paz, muita luz divina, rapaz. Beleza?
1: Isso,
2: que é a música aí de Paulo e Paulinho?
1: Qual é?
2: Nada mudou. Nada mudou?
1: Beleza? Tá bom.
2: Esse verbão aí, essa música aí.
1: Maravilha. Bom,
2: mãe Maria, Jesus, Deus, por você aí, tá? Essa família, Unitinhas.
1: Pronto.
2: E vamos a Gotinhas. A Gotinhas começou, Leozão. Ontem eu passei
1: começou.
2: Tá, hoje já tá melhor. Esse negócio do mel aí vai ser bom demais, rapaz.
1: Vai.
2: Da cerveja artesanal, hein?
1: Vai.
2: Cadê o perdão? Aprendi a fazer cerveja artesanal lá, perdão. Negando o dedo do leite derramado. Tabajara, Milton. A pessoa corta uma geladinha lá, é bom demais lá hoje. Muita festa, rapaz. Muita luz divina. Obrigado. Agora eu vou esperar a motivação pro dia melhor. Aí na Gotinhas, um coração firme. Tchau, tchau.
1: Isso. Valeu, meu querido. Grande Marcos. Gente boa, gente fina. Ex-vigilante, agora aposentado. Que maravilha. Ô, Goiano, tudo bem, meu querido? Bom dia.
3: Bom dia, Léo.
1: Bom dia.
3: Tô ligado.
1: Obrigado, meu querido.
3: Léo, se possível. Ah. Toca pra nós.
1: Qual é?
3: É, Gia Giovanni, roupa de lua de mel. Pois pra Jane, Simone e Sônia. E Assis. Tamo junto, Nictura. Ótima terça, boa semana.
1: Valeu, meu querido. Um abraço pra você também. Obrigado, viu? Obrigado pelo carinho da audiência da companhia. Jane Giovanni, roupa de lua de mel também vai pra.

0: a sequência pra gente tocar aí no decorrer do programa, tá bom? Johnny Fran, ah, rapaz, eu fiquei devendo passar o número pra minha amiga ontem, não foi? Deixa eu ouvir aqui, Johnny Fran. Bom dia, meu amigo.
1: Terça-feira. É o Johnny Fran do Estadão, do Pará,
0: certo.
1: Maria, toca pra nós aí, essa longa estrada da vida pra nós, aí pra minha esposa, pro meu irmão aí na Palmas, Vilha, Fernanda, Nelson, Célio, e pro meu amigo Cláudio, da Dega. Manda aí a longa estrada da vida pra nós.
0: Tudo bem, meu
1: querido. Fala comigo, bebê.
0: Falou, meu querido, abração. Ó, vou tocar com o Sami Rico, né, que é filho do Zé Rico e o Zezé de Luciano, aliás, e o Zezé de Camargo, Estrada da Vida, tá bom? Obrigado pela companhia, pela audiência aí, nosso amigo Johnny Frano, direto do

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3: A oitava semana de direitos humanos da Universidade Estadual do Tocantins será realizada nos dias 27 e 28 de maio em Paraíso do Tocantins, com o tema Direitos Humanos, Sustentabilidade, Ética e Justiça Social. 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
1: Olha a hora, gente, olha a hora. 7:05, 7:05 agora, de volta o nosso programa Alvorecer, claro que aqui, ó, na sua emissora favorita.
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3: Hoje é terça-feira. Hoje é segunda, hoje é
1: não
3: terça.
1: É terça-feira, meu compadre, terçou, viu?
3: Ei,
1: é terça-feira boa pra você acompanhando a programação. E aí, já tomou? Já tomou um cafezinho ou não tomou um cafezinho ainda? Deixa eu ver com a Estelinha aqui o que que tá rolando, né, Estelinha? Ai, ai, ai, cadê a Estelinha? Cadê ela aqui? Cadê a Estelinha? Ei, Estelinha, bora tomar um cafezinho, Estelinha, aqui, ó. Cafezinho Alvorecer. A Estelinha pode tomar só um golinho, né? Primeiro que ela é pequenininha, aí ela vai pra creche já já, né, Estelinha?
4: Eu, Alvera, já tomou um café.
1: Ah, Estelinha, vamos tomar um cafezinho aqui no Alvorecer. Coisa boa, é um cafezinho pra começar bem amanhã, né? Daqui a pouquinho nós vamos cantar parabéns aos aniversariantes do dia de hoje, tá bom? Já já a gente manda os parabéns pra quem tá soprando velinhas nesta terça-feira, dia de Agrotins. É, pessoal da Unitins já chegando por aqui, já se organizando, daqui a pouquinho saindo aí dois carros, né? Daqui a pouquinho dois transportes da Unitins indo direto pra Agrotins, né? Às 7:30 e às 7:40, se eu não me engano, né? Se eu não me engano. Tá aí. Serginho Murilo, o corintiano, tá feliz da vida, chegou por aqui, vai Coringão, 3-2 e 2 golzinhos de lambuja pra eles, né? 2 golzinhos pra eles de lambuja, né? De lambuja. 5, aí, isso, exatamente, foi, nós deu 2 de lambuja pra eles, pra não ficar tristinho, viu, Serginho? Pra não ficar tristinho, porque ali dava até uma goleada pro Coringão, bom demais. Valeu, Sérgio Murilo, corintiano, gente. Eita, coisa boa, 7:07, 7:07 agora. Bora passar pelo WhatsApp, né, gente? Bora, tem muitas mensagens aqui, gente do céu. Deixa eu colocar o áudio da Salvadora. O áudio dela tá meio grande, né, Salvadora? Mas vou dar uma pressada aqui no seu áudio. Cadê? Será que é pra nós mesmo, gente, ou não? Será?
5: Deixa eu ver. Opa! Eu anunciar também na minha reza aqui.
1: Ah, agora. Anunciar a reza, vamos lá.
5: É meio-dia, tá?
1: Meio-dia?
5: Meio-dia, aí se você quiser vir também, pode vir também.
1: Opa,
5: aí,
1: maravilha.
5: Aí mais pessoal hoje também, pra vir pra reza.
1: Certo.
5: Meio-dia, tá dormindo.
1: Maravilha, meu querido.
5: O Divino Espírito Santo.
1: Divino Espírito Santo?
5: Eu mandei mensagem pra outra mãe locutora aí também, mas eu não vou dizer o nome do Santo, mas é do Divino Espírito Santo.
1: Divino Espírito Santo.
5: Aí eu quero
1: legal. Que eu tô falando. Vai ser
5: aí,
1: domingo
5: você,
1: agora?
5: Avisa o pessoal aí, pra vir pra reza. Domingo. É dia 24. Domingo é 17, no outro domingo.
1: Pronto.
5: Aí pra vir, o pessoal querendo vir pra cá, pode vir, né? Eu tô à vontade.
1: Maravilha,
5: o pessoal
1: tá bom.
5: Desse Rio, São João, Taquara, Taquara do Sul.
1: Isso.
5: Da região toda, nossa.
1: Olha aí,
5: até
1: toda a região, quiser, viu,
5: pode vir também, não recebe aqui de bom gosto.
1: Maravilha.
5: É, todo mundo, não é só o prefeito nem vereador, não.
1: Todo mundo. Aí, pronto. Falou bonito demais. Não sei quem foi que falou, não falou o nome dele ali, né? Não falou o nome dele. Manda pra gente o panfletinho aí da reza, se tiver, tá bom? Manda aí que a gente fala mais, ok? Combinado, abração, mas foi do WhatsApp da Salvadora. Não sei quem foi que falou ali no WhatsApp, mas foi do WhatsApp da Salvadora. Quem mais aqui? A Umbelina tá com a gente, tá dizendo bom dia, Léo Vieira, olha, Deus abençoe a todos nós, é um forte abraço, passa pra mim, meu grito com o milionário José Rico, legal, bacana demais, abração pra nossa amiga Umbelina, obrigado Umbelina, um abraço, tá, querida? Felicidades. Deixa eu ver quem mais tá com a gente aqui, deixando mensagem de áudio, deixa eu colocar aqui a mensagem de áudio do, cadê aqui, ó, do nosso amigo, o Genilson, né, Genilson? Fala, meu querido, bom dia.
6: Fala, meu amigo Léo Vieira.
1: Opa, bom dia meu querido.
6: Maranhão por cá, estamos aqui na rota já. Passando aí para desejar uma ótima terça-feira para todos os seus ouvintes. Pedir uma música aí com Chitãozinho e Chororó. Alô. Oferecer para toda a turma aí que tá ligadinho na 96 FM. Em especial aí pro meu amigo Airã, motorista de aplicativo. Tamo por cá, Léo Vieira. Não ligo, mas tô ligado.
1: Valeu, meu querido. Abraço, viu? Tudo de bom. Genilson Maranhão. Gente boa, gente finíssima. Tudo de bom para você também, viu? Obrigado pela companhia, pela audiência no programa Alvorecer. Rainha Gilma. Rainha Gilma manda só a mãozinha, os olhinhos, né, Rainha?
7: É claro.
1: Abraço pra minha amiga Rainha Gilma. Gente boa, gente finíssima. Quem mais? Ah, meu amigo Tião. Alô, Tião. Bom dia, meu querido.
8: Bom dia, meu amigo Léo Vieira.
1: Bom dia, meu amigo.
8: Léo Vieira, tô passando aí no Amanhecer Sertanejo para lhe pedir uma música,
1: meu irmão. Vai à moda, meu amigo.
8: Manda aí pra mim, César e Paulinho, Amor Além da Vida.
1: Amor Além da Vida.
8: E oferecer pra minha esposa Maria de Azul, minha irmã Terezinha e assim todos que seus ouvintes, Léo Vieira.
1: Pronto.
8: Léo Vieira, uma ótima terça-feira, meu irmão. Que Deus
1: Valeu.
8: Abençoe nós todos. Um bom dia.
1: Abraço, meu querido. Bom dia pra você também. Felicidades aí, tudo de bom, tá? Minha amiga Isabel, A Isabel tá em Jaú, Tocantins, né, Isabel? Um abração pra ela, tá em Jaú, cidade de Jaú, Tocantins. Abração pra todos aí dessa região também, viu? Pessoal das fazendas, aí das chácaras, um abraço. Ô, Valdinês, bom dia, meu querido.
9: Alô, bom dia.
1: Bom dia.
9: Léo, gostaria de ouvir o bordão aí, Chitãozinho Chororó. É, alô, mandar essa maldona especial pra todos os ouvintes, tá ligadinho na Alvorecer da Manhã. Valdinês, Buritirana, Palmas, Tocantins.
1: Tudo bem, valeu, Valdinês, um abraço. Alô, Chitãozinho e Chororó. Já vai pra sequência também, viu? Se der tempo, a gente toca todas elas, tá bom, gente? A Adelaide Oliveira tá dizendo bom dia, Léo Vieira, bom dia pra Adelaide Oliveira, um abraço pra ela, tudo de bom, obrigado pela companhia, pela audiência no programa Alvorecer. Agora são 7:11, 7:11. Tá na hora? Então bora, bora cantar parabéns para os aniversariantes do dia, vamos lá. Muito bem, hoje nós estamos vivendo uma terça-feira, dia 12, hein, gente? 12, dia de Agrotins, começa hoje Agrotins 2026, dia 12 de maio de 2026. Olha, dia internacional da enfermagem, tá? Hoje também é dia mundial do enfermeiro. Hoje também é dia mundial da fibromialgia, tá? Dia mundial da fibromialgia. Gente, olha, os nascidos no dia 12 de maio são do signo de touro, frequentemente com uma personalidade marcante, influenciada por leão, né? Destacando-se pela lealdade familiar, criatividade em uma busca por instabilidade emocional e financeira, tá? São discretos, né? Como também românticos, sonhadores e possuem aí um talento natural para para artes, né? De música ou atividades ligadas à terra. Olha que coisa boa, né? Tá aí a personalidade de você, meu amigo, você, minha amiga, que nasceu no dia 12 de maio. E agora nós vamos passar pelo Facebook Léo Vieira. Vamos para a página Alvorecer também para mandar os parabéns para você, meu amigo, para você, minha amiga. Ó, receba o nosso abraço, o nosso carinho e parabéns! Ó, queremos parabenizar aqui a Rafaela Maciel, tá aniversariando hoje, muitos anos de vida.

Solange Gomes, modelo e atriz brasileira, é escritora também, parabéns, muitos anos de vida. A Letícia Medina, também atriz brasileira, Letícia Medina, também está aniversariando hoje. E para você, meu amigo, você, minha amiga que está me ouvindo, hoje é o seu aniversário, então, ó, receba o nosso abraço e...

Muito bem, muitos anos de vida, muita saúde, muita paz, que papai do céu abençoe e repita essa data por muitos e muitos anos aí na sua vida, tá bom? Você, meu amigo, você, minha amiga, felicidades e

agora. Opa! Pra você ligado, aquele abraço. Bom dia, pessoal da Unitins já descendo pra nossa Grotins. Alô, Marcão! Marcão do povo, alô, Serginho! Bora, bora!

0: Muito bem, tá aí no nosso programa Alvoreceu, o André e o Andrade Samambaia. Foi pra minha amiga Nalvinha, foi pra ela, rainha. Muito bem, muito bem. Olha, são 7:22, 7:22. É, meu amigo, pessoal se organizando, todo mundo descendo já já pra nossa Agrotins 2026, né? Olha, a Secretaria de Estado do Turismo participa da Agrotins 2026 com a primeira edição do feirão, né, do turismo, tá? Descubra o Tocantins, realizado ali no Pavilhão do Desenvolvimento. Olha, o evento ocorre entre os dias 12 e 16 de maio. Então, olha que coisa boa, viu? A Secretaria de Turismo também vai estar presente, levando aí as suas ações, né, as novidades, para que você possa descobrir aí, né, o nosso Tocantins através desse evento que acontece lá na Agrotins, né? A proposta é impulsionar, gente, o turismo na baixa temporada, né, com ofertas promocionais e condições especiais para pacotes de viagens, hospedagem, passeios, artesanato e gastronomia regional. Agências de viagens também estarão comercializando roteiros turísticos durante a feira. Olha que coisa boa, né? Olha, segundo a secretaria, a segunda secretária Ana Maria Monteiro, a iniciativa busca integrar turismo e agronegócio, fortalecendo a geração de emprego e renda e desenvolvimento sustentável no estado. Que coisa boa, né? Então, olha, mais uma novidade aí, você vai poder, inclusive, comprar, né, o seu pacote de turismo, né, se você quiser, lá na Agrotins. Pessoal, então, da Secretaria de Turismo e, claro, empresas aí do ramo vão estar também na Agrotins, levando esse trabalho maravilhoso, né? Você tá passeando por ali, pensa que não, você vai dar uma passada lá, né, no pavilhão do desenvolvimento, e aí você vai deparar lá com as empresas de turismo também vendendo pacotes de viagens, completo, né, gente? Hospedagem, passeio, artesanato, gastronomia, tudo você vai encontrar também na Agrotins 2026. Que legal, né? 7:24, 7:24 agora. Menino, velho, tem de mensagem aqui, não é brincadeira. Maiarinha Abreu já chegou por aqui. Maiarinha já tá ali na redação já já também. Maiarinha vai descer pra Agrotins, toda a turma trazendo já já muitas informações. Hoje nós vamos ter aqui no show da manhã, né? Mais cedo, a partir das 8:00 da manhã, a nossa querida Poliana Siqueira e, claro, o pessoal entrando ao vivo, trazendo todas as informações lá da Agrotins aqui na nossa programação, viu? Fica ligado, né? Fica ligado, além do nosso estúdio móvel que tá lá na Agrotins, vai ter o podcast, né? Também o pessoal vai poder acompanhar através de imagem e vídeo, né? Áudio e vídeo, você vai poder acompanhar também. Maiarinha Abreu, olha que coisa boa, Maiarinha chegou com uma coisa legal ali, viu? Já mostrou aqui pelo nosso aquário já, olha que legal, bom demais. Deixa eu falar com o Aguinaldo, tecladista. Bom dia, meu querido, bom dia.
1: Passando por aqui, pedi uma música pra você, e ouvi a música com Chitãozinho e Chororó. Terra Tombada.
0: Na
1: Mujaldo, lá em Paraíso, na chácara.
0: Certo, meu querido.
1: Amigo que tá aí, tudo ligado na Unitins. Um abraço aí, querido.
0: Maravilha, meu amigo, um abraço, viu? Tudo de bom pra você. Gente, olha que mão bonita, né? Que mão bonita, macia. Peguei na mão, sabe de quem, dona Maria? Da Maiara Abreu.
2: O quê? Não acredito.
0: É, Maiarinha. Maiarinha, dá um bom dia, Maiarinha, ao vivo, pro povo aí. Você vai pra Grotins, Maiara, é isso? Maiarinha tá aqui, gente. Bom dia, minha querida.
2: Oi, Léo. Bom dia pra
0: bom
2: você.
0: Dia,
2: bom dia para os nossos ouvintes aqui do Alvorecer Sertanejo. Tudo bem?
0: Tudo bem, minha querida. E você?
2: Agora eu venho dando bom dia aí de novo.
0: Agora, já vem dando bom dia,
2: pra
0: verdade.
2: Pra você, mas isso. Já dizendo aqui, ó, estou entrando no ônibus já ali, encaminhando pra
0: aliás,
2: poder...
0: tem dois veículos saindo agora, né?
2: Saindo
0: já levando
2: agora,
0: o pessoal lá pra lá.
2: Meia,
0: muita gente da Unitins descendo, pessoal da rádio,
2: muita
0: pessoal
2: gente,
0: da
2: muitos estudantes, pessoal do administrativo, pessoal
0: legal
2: aqui, né, da sede, indo pra lá pra poder fazer acontecer a Agrotins 2026, né?
0: Que legal.
2: E a Rádio Unitins, mais um ano, com uma mega estrutura lá.
0: Sim.
2: A partir das 8:30 a gente já vai ter aí uma programação ao vivo também lá da Agrotins, junto com o show da manhã, junto com o programa do Cacá. Então, vai ser bem legal. Hoje
0: isso,
2: a condução vai ser comigo lá, amanhã com a Tina Santos, depois comigo novamente, depois com a Tina Santos. E a gente vai fazendo essa dobradinha bem legal e deixando os nossos ouvintes sentindo um pouco do que é a Agrotins.
0: Que legal. Então tá aí, gente. Ó, convite já pra você que tá ouvindo a nossa programação. Daqui a pouquinho, eu falei agora há pouco, viu, Maiara, que hoje a Poliana começa mais cedo, o show da manhã,
2: hoje
0: né?
2: Hoje é o show
0: e
2: da manhã.
0: E aí todas as informações...
2: Dupla.
0: Todas as informações vindo da Grotins o tempo todo, o canal aqui já tá testado e aprovado, viu?
2: Testado e aprovado. É, muito trabalho antes. Léo, um cheiro,
0: cheiro
2: pra você,
0: querida.
2: Daqui a pouquinho eu volto
0: vai
2: com as
0: Deus,
2: informações
0: viu?
2: De hoje.
0: Bom trabalho.
2: Acho que amanhã você fica com a Vivi, depois
0: certo,
2: também,
0: isso.
2: Mas logo depois, na segunda semana que vem eu volto, tá,
0: tá
2: bom?
0: Tá ok, combinado.
2: E hoje, hora da notícia com o Jota Júnior, já convidando os nossos ouvintes e com Deus e Mar Bispo,
0: oh,
2: viu?
0: Que legal,
2: sommelier
0: gente.
2: De almoço, uh-huh. Então façam companhia.
0: Legal.
2: Depois você leva o lixinho, fala que fui eu que
0: olha,
2: trouxe pra
0: gente,
2: cá, não,
0: boa.
2: Viu? Pra
0: dentro. Trouxe um lanchinho, gente.
2: Não pode.
0: Vou dividir
2: não.
0: Com Deus e Mar. Obrigado.
2: Beijo, amigo. Bom trabalho.
0: Beijo, querida. Tudo de bom. Tá aí. Maiara Abreu, essa menina é demais, viu? Menina é demais. A menina é atleta, repórter, é jornalista. Ela é atleta, ela corre. Ela dança também, viu? Ela dança. Gosta de dançar também, a Maiarinha. E menina completa. E é show de bola. Muito bem. Como é que é? Ah, ó, ela não dança comigo, viu? Diz que não dança com... Não... Ah... Ah, não dança mais do que eu. Ah, não, entendi agora. Não dança mais do que eu, a Maiarinha. Eu, Maiara, eu já, como diz, já me aposentei, né? Aposentei das danças. Aliás, o forrozinho, eu dançava bem pouquinho forró, dançava outros tipos de músicas, né? Música eletrônica, dos anos 90, que era bom demais, né? Tinha um grupo de dança que a gente fazia a tal da dança de rua, era muito bom demais. Maiarinha tá indo então pra nossa Grotins. Gente, ó, tô atrasado já, né? Vamos trazer as previsões para Libra, Escorpião e Sagitário. Vamos lá.
3: Oi, Libra! Os astros falam com você. De 23 de setembro a 22 de outubro.
0: Muito bem, atenção, Libra. Olha, relações pedem mais verdade, viu? Você pode sentir vontade de se posicionar de forma mais direta, sem tantos filtros, tá? Então isso pode trazer aí renovação, mas também exige cuidado, viu, gente? Falar com autenticidade não precisa ser duro, né? O que você pode expressar sem romper nenhum laço no dia de hoje, hein? Fala pra mim, os números da sorte para o dia de hoje são 27 e 36 e número 57, a cor para o dia de hoje é azul.
3: E agora, as previsões para o Escorpião. De 23 de outubro a 21 de novembro.
0: Atenção, Escorpião, olha, o dia traz movimento para a sua rotina. Existe também uma vontade de fazer diferente, né? Ajustar hábitos e mudar também a forma como você organiza o seu tempo. Olha, pequenas mudanças podem gerar grandes resultados. Não subestime, né, o poder de um novo jeito de fazer o básico, viu? Os números da sorte para o dia de hoje são 33. 15, número 51, e a sua cor para o dia de hoje é branco.
3: Alô, alô, Sagitário, de 22 de novembro a 21 de dezembro.
0: Atenção, Sagitário, olha, a vida pede mais leveza e espontaneidade, tá? Você pode sentir vontade de se expressar, criar ou viver algo com mais liberdade. Olha, gente, existe aí uma autenticidade nesse impulso, viu? Olha, se cuida para não agir sem considerar consequências, né? O prazer também pode ser construído com consciência, viu, Sagitariano, Sagitariana? Os números da sorte para hoje são 09, 27, número 36, e a cor para hoje é preto.

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8: Muito bem, pessoal. Estamos de volta, 7 horas 33 minutos. Uma ótima manhã.
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8: Tudo bem, vamos lá então falar com ela, Maiarinha Abreu, que já passou por aqui, já deu o ar da graça no nosso microfone, já falando que já estará na Agrotins, mas agora ela vai trazer informação pra gente, não é isso, Maiara? Bom dia, minha querida.
9: Oi, Léo, bom dia pra você, bom dia para os nossos ouvintes aqui do programa Alvorecer Sertanejo, desse dia 12 de maio. Olha, terça-feira, e já é um dos destaques aqui da programação, né? Os nossos ouvintes vão perceber aí algumas mudanças na nossa programação ao longo do dia e a partir de hoje, porque começa então a nossa Agrotins 2026, gente, aqui em Palmas. E considerada aí a maior feira agrotecnológica da região norte do Brasil, ela então começa hoje e segue até sexta-feira. O evento, ele acontece lá no Parque Agrotecnológico Mauro Mendanha e deve reunir produtores rurais, empresários, pesquisadores e também visitantes de várias regiões do país. Com o tema Origem Rastreada, Qualidade Comprovada, a feira terá exposição de máquinas, tecnologia, inovação, palestras, rodadas de negócios e também uma vasta programação cultural. A expectativa do governo do Tocantins é receber, então, cerca de 200 mil visitantes durante os 5 dias de evento. Então, a gente vai aí destacando, né? Vocês também vão percebendo aqui a nossa programação. Estaremos ao vivo lá da Agrotins hoje, inclusive, vou daqui a pouquinho, só terminar aqui, já vou para a Agrotins para começar esse primeiro dia. E também muitas mudanças aí, muitas informações em tempo real para os nossos ouvintes, tá bom? Agora a gente vai, né, falando também sobre a Agrotins, agora com a Vilma Araújo, porque o Intertins fortalece a regularização fundiária com atendimentos técnicos e também jurídicos durante a feira deste ano. Vilma, conta os detalhes pra gente.
10: Estamos de volta com as principais notícias do Tocantins. O governo do estado, por meio do Instituto de Terras do Tocantins, o ITERTINS, participará da AgroTINS com ações voltadas à regularização fundiária e ao atendimento de produtores rurais. Durante a feira, que acontece de 12 a 16 de maio em Palmas, o órgão fará a entrega de títulos definitivos para famílias de diversos municípios tocantinenses. No estande do Instituto, produtores também poderão consultar processos, receber orientações técnicas e conhecer os serviços digitais de regularização fundiária. A programação inclui ainda a apresentação de novos equipamentos de georreferenciamento utilizados para garantir mais precisão nas medições de terras. Da Secretaria de Estado da Comunicação, Vilma Araújo.
8: Muito obrigado, Vilma, pela sua informação. Muito obrigado, Maiarinha. Tudo de bom, bom trabalho para as meninas aí na AgroTINS daqui a pouquinho, né? Agora são 7:36. Lembrando que o nosso Momento Informação volta daqui a pouquinho às 8:30 da manhã.
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0: A hora, gente, olha a hora, 7:37 agora, bom dia pra você que está ligado na programação, aquele abraço pra você, bora, hein?
1: Ai, gente, o programa Alvorecer com Léo Vieira, teu assalto pastor, sim, tá você como ouvinte, obrigado.
0: É isso aí, bora agradecer, agradecer, né? Tem um amigo meu que fala agradecer, grande cowboyzão, aliás, um abraço pra ele, viu? Meu amigo Caboizão tá sempre ouvindo a gente, agora viajando por aí pelo Tocantins, levando ações aí do governo do estado do Tocantins, né, Caboizão? Bração pra você, querido. Obrigado. 7:37, eu corri aqui rapidinho, muitas e muitas mensagens. Deixa eu falar com a minha amiga Marinalva, o áudio dela é rapidinho. Será que ela tá dizendo aqui?
2: Bora ouvir. Manda as mensagens pra mim.
0: Ah, ela tá só pedindo a mensagem, né? Marinalva, manda sim, minha querida, já, tá? Já eu mando pra você aí a nossa motivação para um dia melhor. Pode aguardar aí que eu mando pra você com certeza, tá bom? Quem mais? Raimunda vai falar comigo. Bom dia,
3: querida. Bom dia, Léo.
0: Bom dia.
3: Tudo bem com você, né, Léo?
0: Tudo na paz, minha amiga. Tudo bem.
3: Pois é, Léo. Dá uma luzinha pra gente aqui. A gente não te liga, mas não perde o programa seu. Não faço que não, rapaz. É o programa bem, maravilhoso.
0: Ô, coisa
3: né?
0: boa. Obrigado, viu?
3: Dessa rádio, todos eles.
0: Isso. Verdade.
3: Bom dia pra você.
0: Bom dia, nossa amiga Raimunda de Souza com a gente. Joelson tá aqui também dizendo bom dia, meu amigo Léo Vieira. Manda luz especial pra nós aqui no PA Entre Rios, minha esposa Marinilza, as filhas Élica, Giovana e Laura Manuela, e também ele quer o Rio Negro e Solimões, Alqueirão de Saudade. Não sei se vai dar tempo de tocar, viu, Joelson? Mais um abraço pra você e tudo de bom. Valeriano, bom dia, meu querido.
4: Bom dia, Léo Vieira.
0: Bom dia, meu amigo.
4: Gostaria de ouvir a música aí, Roberto Merinho. A noite, Roberto Merinho não, é só Levante Salami, Coração Que Dói, Dói.
0: Coração Que Dói.
4: Eu ofereço aqui pra minha esposa, Luiz Henrique, vai pra Dona Irani, Sobeste, Malvino, Miguelão da Serama, Casal Raiz, Jane Silva, Dona Rosa Batista, da Coral, Isabel, Manuel Martins, Santa Teresa,
0: maravilha.
4: Almar, Pedrosa, e todos da galera da animação de Azeite, pra não esquecer que ninguém é.
0: Valeu, Valeriano, abração. Minha amiga Edith Lima.
5: Leozinho,
0: tá aqui.
5: Bom dia,
0: minha querida.
5: Edith.
0: Oi, Edith.
5: Leozinho, eu quero ouvir uma música.
0: Qual é?
5: É Encontros.
0: Encontros?
5: Com Renan e Raí.
0: Ó, vou ver se dá tempo.
5: Bom
0: tá?
5: dia, Leozinho.
0: Bom dia, minha
5: tudo
0: querida.
5: Tudo de bom pra você.
0: Um abraço.
5: Que Deus
0: viu?
5: Abençoe você sempre.
0: Obrigado, amém.
5: E seu Adalto, que falou de logo, que eu tô com muita saudade do seu Adalto.
0: Eu imagino, bom minha dia. Querida, imagino, viu? Um abração, bom dia. Ô, Pedrão, fala, Pedro.
6: Ô, meu amigo Leozinho Vieira, bom dia. Nessa terça-feira boa, vamos queimarmos. Programa Alvorecer, programa feito pra você.
0: Isso.
6: Leozinho, manda pra nós aí um modão aí de.
0: Qual é?
6: Duduque Dalvan.
0: Duduque Dalvan.
6: Pra todo mundo que tá ligado no programa.
0: Maravilha,
6: Pezão, Elias Baiano, Samuel, Uperval.
0: Isso.
6: Assentamento Coro Fundo, município do Monte do Carmo.
0: Maravilha, meu querido.
6: Flor da Serra, Luz Mangue, Mateiro, Neco, Giri. Todo mundo, tá ligado?
0: Valeu, viu? Super abraço pra você, meu amigo Pedrão de Porto Nacional. Gente boa, gente finíssima. 7:40 agora, gente, falar pra você que a ADAPEC iniciou a fiscalização dos animais que participarão da Agrotins 2026, realizada entre os dias 12 e 16 de maio em Palmas, né? Olha, a equipe faz a conferência sanitária e da documentação obrigatória, né? Que tem que ter, claro, toda uma documentação, né? Como guia de trânsito animal, né? O GTA, e exames também de brucelose e tuberculose. Olha aí. Olha, durante a feira, o órgão também oferecerá orientações técnicas, palestras e cursos sobre rastreabilidade bovina, uso correto de defensivos agrícolas e sanidade animal e vegetal. Entre os destaques da programação estão o projeto Inspetor Júnior JR, né? Inspetor JR, voltado a estudantes e as mini fazendinhas, né? Espaço educativo com atividades sobre bem-estar animal e defesa agropecuária, tá bom? Mas esse aí que você vai encontrar, né? Mas esse trabalho maravilhoso que você também vai encontrar na Agrotins 2026. E vamos falando durante toda a semana aí, né? De todas as ações que acontecem na Agrotins, que começa hoje. 7:41 aqui no seu programa Alvorecer. Meu amigo Francisco, tudo bem, meu querido? Bom dia.
7: Bom dia, meu amigo Léo.
0: Bom dia.
7: Rapaz, hoje eu Atrasei o negócio.
0: Atrasou, Francisco, hoje?
7: Companheiro, passa aí pra nós aí, por gentileza, meu amigo.
0: Qual é?
7: Procissão de vagalume.
0: Ó, procissão de vagalume. Vamos ver se dá tempo,
7: pra
0: viu?
7: Minha esposa Luzinete, do Dedo Manduço, Batistão, Mauro de Aurene 4, João Ivonaldo Noleto.
0: Maravilha.
7: Tá toda a turma do Detran, Dona Lenilza. E para o meu amigo velho, que é vereador lá na cidade de Silvanópolis.
0: Pronto, meu querido.
7: Muito obrigado, meu amigo.
0: Valeu.
7: Pra todo mundo que gostar da música aí.
0: Bração, bração, Francisco. A Keiliane tá dizendo bom dia, manda um alô especial. Aliás, manda um recado pro meu esposo Nelson. Avisa ele que a cirurgia do sogro dele foi adiada para o dia 21. Viu? Atenção, Nelson. A Keiliane tá pedindo para te avisar que a cirurgia do seu sogro foi adiada para o dia 21, tá? A cirurgia foi adiada para o dia 21, tá bom? Tá aí o recadinho, um abraço aqui, Eliane, obrigado. Ô, Cecília, tudo bem,
8: Oi,
0: querida?
8: Bom dia.
0: Bom dia.
8: Gostaria de ouvir a música com o milionário José Rico.
0: Qual é?
8: Agora é outro.
0: Agora é outro?
8: Eu ofereço pra você, pra minha mãe Luzanira, pra minha irmã Lucineide, pra minha amiga Maria Helena, pra todos que gostarem da música. Tem um ótimo dia, Léo. Sou a Lucília.
0: Valeu, Lucília. Super abraço, minha querida. Obrigado, tá? De Paulo e Paulino e Leonardo, nada mudou aqui na programação da Alvorecer. Já já tem as previsões para o signo e também previsão do tempo.

0: Paulo e Paulino, Leandro e Leonardo, ou melhor, só o Leonardo, né? Leonardo, nada mudou de 2015. Essa é boa, gostou, minha comadre da moda? Gostou, gostou? Ficou diferente, né? Tem aí a voz do Leonardo na programação também dessa música. Sensacional, né? Bom, vamos lá então, as previsões, ou melhor, a previsão do tempo, depois as últimas previsões para os signos. Tá na hora.
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0: Olha, gente, hoje a previsão para esta terça-feira é sol com muitas nuvens durante o dia e período de céu nublado, tá bom? À noite, com muitas nuvens também. Lembrando que a probabilidade de chuva para hoje é de 0%, ou seja, não chove, né? O sol nasceu às 6:19, e o pôr do sol previsto para as 17:59, tá? 17:59 é a previsão do pôr do sol para hoje. A umidade relativa do ar está variando de 45% a 78%. É, o vento pode chegar a 10 quilômetros por hora. A mínima na madrugada de 23 graus, né? Foi de 23 graus e a máxima prevista para hoje pode chegar a 32 graus.
1: 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Alô, você que é de Capricórnio, de 22 de dezembro a 20 de janeiro.
0: Muito bem, atenção Capricórnio, olha, questões ligadas à sua base emocional ou ao seu lar pede atitude, tá? Você pode sentir vontade de resolver algo ou mudar uma dinâmica, né? Uma nova forma de lidar com o que você sente começa a surgir. Nem tudo precisa ser como sempre foi, tá bom? Atenção para os seus números da sorte no dia de hoje, são 02, 16 e número 52, e a cor para hoje é azul.
1: Atenção aquariano e aquariana, de 21 de janeiro a 19 de fevereiro.
0: Olha, sua mente se agita com ideias novas e vontade de se expressar. Conversas podem ganhar aí um tom mais direto e até surpreendente também. Olha, existe liberdade na forma como você pensa no dia de hoje, né? Isso, use isso com a consciência, tá? Os números da sorte para o dia de hoje são 23, 24 e número 40, e a cor para hoje é verde esmeralda.
1: Atenção, você que é de peixes, de 20 de fevereiro a 20 de março.
0: Olha, o dia te convida a olhar para a sua relação com segurança e valor. Há um impulso de agir diferente, talvez busque novas formas de se sustentar ou se posicionar. Então confie no que surge, mas evite decisões precipitadas, tá bom, peixes? Olha, os números da sorte, anota aí, são 15, 42 e número 44, e a sua cor para hoje é azul marinho.

0: o programa já tá acabando.
1: Tá acabando, meu amigo.
0: Vai dar tchau pra nós.
1: Bora, bora dar tchau pro povo, hein?
0: Que cheiro.
1: Finalzinho, reta final do nosso programa Alvorecer desta terça-feira, mas tem muitas mensagens aqui ainda, viu, Letícia? Mandar um bom dia especial pro meu amigo Ed Sorene. Deixa eu colocar o áudio dele rapidinho aqui. Ed Sorene, fala, meu querido. Bom dia, bom dia, bom dia.
2: Aô, Léo Vieira, bom
1: Aô,
2: dia, Ed Sorene. Capistão por cá.
1: E aí, companheiro,
2: bom? Obrigado pelo programa. Terça-feira, já tô de folga aqui, só curtindo o programa de boa.
1: Isso.
2: Manda um abração pros amigos que tá curtindo, né?
1: Maravilha.
2: Meu amigo Zé Galvão e a sua esposa lá no Entre Rios, minha amiga Raimunda também, né? E seu Pedro também. Nosso amigo Ivanildo Lobo, rapaz, lá na Grota d'Água, e nosso amigo Juraci, abração pra eles lá também, né?
1: Isso.
2: Meu amigo Esquadrão, rapaz, gente boa demais, tá sempre ligado ali no Sônia Regina. Abração pra ele aí também, toda a turma que tá curtindo o programa, beleza?
1: Falou,
2: tamo
1: meu querido.
2: Tamo junto, aquele abraço.
1: Abração,
2: tchau, obrigado.
1: Abração, abração, tchau, obrigado pra você também.
3: Tchau, obrigado.
1: Ed Sorene, gente boa, gente fina. Ô, Célia, bom dia, minha querida.
4: Bom dia, Leozinho.
1: Bom dia,
4: bora,
1: minha
4: amiga.
1: Bora
4: trabalhar, né, Leozinho?
1: Bora, bora trabalhar.
4: Vamos trabalhar, porque nós nascemos foi lindo, não foi
1: isso,
4: rico, né?
1: Isso, é verdade, isso é verdade.
4: Cheiro, Leozinho.
3: O quê? Não acredito.
1: Cheiro, minha querida, um abraço, tudo de bom pra você também. Tudo de bom, felicidades, tá bom? Sulani!
5: Bora, bora, Leozinho Vieira, bom
1: bora,
5: dia.
1: Bora, bora, minha amiga.
5: Bora,
1: bom
5: sim,
1: dia.
5: Bora, galera da animação.
1: Isso, um abração. Quem mais, quem mais, quem
6: Ô,
1: mais?
6: Léo.
1: Opa,
6: bom dia.
1: Bom dia, meu amigo.
6: Alvorecer, aqui é o Eurípides do Paraíso.
1: Oi, Eurípides.
6: Aí, tá aí, o calor tá feio, né?
1: Calor, tá calor, meu querido,
6: aí,
1: é verdade.
6: Passa um pouquinho pra nós aí.
1: Qual é?
6: Passa aí com o Carlinhos Baduí.
1: Ah.
6: Com o padre Alessandro.
1: Ah.
6: Moreira, foi do Cerrado, falou.
1: Tudo bem.
6: Se me atender, fico muito obrigado. Tchau.
1: Valeu, meu querido. Só não vai dar tempo, viu? Falta 5 minutos só pra 8 horas da manhã. Mais um abração pra você, tudo de bom, tá? O nosso amigo tá dizendo bom dia, meu amigo Léo Vieira, olha, que Deus abençoe o nosso dia, bora trabalhar, né? Porque o bom custa caro, viu, Léo? É verdade, meu querido, o bom custa caro, então bora trabalhar, né?
7: Dia novo.
1: Ó, o radinho dele em cima da mesa, o radinho em cima da mesa, olha que legal. Obrigado, ô Cleomar Barbosa de Itaquaruçu Grande, um abraço, tá bom? Tudo de bom, felicidades. A Elisângela tá aqui. Não, o que que é isso? Mas não pode ser. Um cafezinho. É um beiju com um café e com leite, gente.
3: O quê? Não
1: é, Dona Maria. Aí só fazendo a figuinha na gente aqui, né? É, só fazendo a figuinha. A gente fica só olhando com a aguinha na boca, né? Fazendo bom dia. Bora tomar café. Bora tomar um cafezinho. Cafezinho pra você, Elisângela. Um abraço, ó. Tudo de bom, cafezinho pra ela. Nazaré do Aurini 3 também tá aqui com a gente. Obrigado pela companhia. Vamos lá, nossa amiga Lu mandou um áudio. Dá tempo, produção? Vamos colocar o áudio
8: bom
1: dela
8: dia,
1: aqui.
8: Bom dia,
1: minha amiga.
8: Pra todos os ouvintes da Unipinta FM. Gostaria de ouvir a música do Eduardo Costa.
1: Qual é?
8: Ela que fala.
1: Ah.
8: Sou fã dos seus olhos.
1: Ah, música fã, né?
8: Sou
1: do Eduardo
8: fã da
1: Costa.
8: Sua roupa.
1: Legal.
8: Sou fã desse sorriso estampado em
1: sua boca.
8: Ah,
1: a mulher canta também, gente. Tá pensando o quê? Hã? Parabéns, minha querida. Canta bem, canta bem. Alô? Tá dizendo. Pronto, Lu. Tá ouvindo seu áudio. É isso aí. Um abraço, viu? A Maria Nogueira também tá por cá. Um abração pra ela. Obrigado, Maria Nogueira. Tudo de bom? O Wilzinho mandou outro áudio pra gente. Não dá tempo da gente colocar mais um abração pra ele. A Rita tá dizendo bom dia, Leozinho Vieira. Olha, quero ouvir música do Milionário José Rico, Amor Distante. Um abraço, minha querida, tudo de bom, tá? Não dá tempo da gente colocar mais um abração pra você. Marabá Buffet, com o melhor buffet do Tocantins, tá aqui também com a gente. Abração pra ele. Areli de Novo Acordo também tá aqui com a gente. Abração pra ela, obrigado pela companhia. Quem mais? Luiz. Tá dizendo bom dia, meu amigo Luiz. Aqui é Luiz. Alô, Luiz. Um abração, meu querido, pra você também. Obrigado, tá? Tudo de bom. E mais o Deurisvan mandou áudio pra gente aqui já no finalzinho. Um abração pra ele. A Maria de Jesus também tá aqui com a gente, desejando bom dia. Bom dia pra ela. E o José Benilson, né? Tá aqui com a gente também. É homenageando aí os nossos queridos e queridas enfermeiros, né? Dia Internacional da Enfermagem. É isso aí. Parabéns, né, José Benilson? Abração e parabéns aos enfermeiros, tá bom? Vamos trazer Luiz Carlos Bordoni, gente, para finalizar o programa. Vamos lá, tá na hora.
9: Não se esqueça de cuidar de você mesmo. Neste mundão de meu Deus, só existe um pedaço que você tem o dever de aperfeiçoar. É você mesmo. Melhorar a si é melhorar o seu mundo. Esse melhorar e ser feliz não depende de mais ninguém. Até porque a felicidade não é algo pronto. Ela é feita das nossas próprias ações. Felicidade. Para alcançá-la, não há atalhos. Não há atalhos para nenhum destino onde vale a pena chegar. Para chegar lá, você é quem faz o caminho. Então, capriche, que seja bom no seu dia.
1: Bem, tá aí mais uma bela mensagem dele, Luiz Carlos Bordoni, sensacional para finalizar aqui o nosso programa Alvorecer. Agora sim, vamos dizendo bye bye, tô indo. Lembrando que durante todo o dia você fica muito bem informado sobre a nossa Agrotins, né? Toda a nossa equipe da Rádio Unitins, TV Unitins, pessoal vão estar por lá, né? Trazendo, fazendo toda a cobertura desse evento maravilhoso que acontece até sábado, viu, gente? Pois é, Agrotins 2026, já já, a Poliana Siqueira tá chegando, viu? Poliana Siqueira te faz companhia hoje até meio-dia com a programação da nossa Unitins e recebendo as informações também direto da Agrotins, valeu? Show da manhã tá chegando, gente. Ó, pra finalizar, o Samir Rico e o Zezé de Camargo, Estrada da Vida. Tchau, tchau. Até amanhã.
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3: Oi, bom dia.

A Unitins FM, a gente sabe que são tantas as opções, né? São tantas as maneiras pra você ouvir uma música, mas a partir do momento que você vai lá, sintoniza a Unitins FM, fala, eu quero ficar aqui, eu quero ouvir a Unitins, a gente tem todo carinho, toda gratidão por você que escolhe estar com a gente. Seja muito bem-vindo, saiba você que essa rádio tem muito, muito carinho por você. Eu sou a Poliana Siqueira e até meio-dia a gente segue juntos com a sua participação através do nosso WhatsApp, 639-9915-6234. Hoje, dia 12 de maio, começa a Agrotins. E aí, o Cacá Lucena tá por lá hoje. Aliás, uma equipe aqui da rádio, né? Na Agrotins, já já. Entradas ao vivo, diretamente da Agrotins, pra você não perder nada. Todas as informações dessa que é a maior feira do norte do país. São 8 horas mais 11 minutos. Um dia lindo, abençoado. É o que eu desejo pra você, tá? E ó, antes de qualquer coisa, eu quero te lembrar de uma verdade. Esse hoje, esse dia que tá começando, é um presente. É um dia que acabou de chegar. Imagina assim, como se fosse uma caixa toda embrulhada, né? Com aquele laço bem bonito, aí tá assim nas suas mãos. Um presente novinho. Embrulhado com esperança, com oportunidades, recomeços, alegrias esperando para ser descobertas. E sabe qual é a melhor parte? Você ganhou mais uma chance, mais uma oportunidade de sorrir, de tentar de novo, de abraçar quem você ama, de cuidar de você, de viver momentos simples que fazem toda a diferença. Então não deixa esse presente fechado, não. Vai lá, abre essa caixa, rasga esse papel, tira esse laço, abre essa caixa chamada hoje e usufrua desse dia ao máximo. Usufrua desse presente. Porque o hoje foi feito para ser vivido agora. Amanhã ele não volta mais. Amanhã ele já não serve mais. Talvez ontem tenha sido difícil, talvez você tenha dormido cansado, preocupado, sem muita força, mas olha só, Deus permitiu que você acordasse. E isso já é motivo suficiente para você recomeçar com fé, com coragem e, acima de tudo, com gratidão. Então bora, bora viver esse dia com mais leveza, mais entusiasmo, mais amor no coração. Que o seu café que você está tomando aí esteja gostoso, saboroso. Que a sua alma fique em paz e que coisas lindas encontrem você pelo caminho, tá? Vai lá, toma o seu café e vai. Vai viver, vai tentar de novo, vai acreditar mais uma vez. Porque enquanto houver um novo amanhecer, haverá uma nova oportunidade de ser feliz.

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1: 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Bonitins, FM 8:21 agora.
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1: É o nosso show que segue até meio-dia aqui na sua Unitins FM. Agora tem Jota Quest.

0: Morning FM, 8h25 agora. Bom dia pra você, uma ótima terça-feira. Obrigada pela companhia, pela audiência.
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0: Seguimos, vamos lá pro nosso WhatsApp 63999156234. Aliás, muita gente aqui participando, interagindo com a gente nessa manhã gostosa. Hoje, terça-feira, dia 12 de maio. Léo Vitor, bom dia.
2: Bom dia.
0: O áudio não veio muito bom, acho que vai ter que regravar, viu? Tá cortando. Ô, Guiú, bom dia, querido.
3: Bom dia, Poliana Siqueira.
0: Tudo bem?
3: Um dia maravilhoso, abençoado por Deus.
0: Amém.
3: Pra você e sua família e essa galera que tá na escuta, com Show da Manhã, com Poliana Siqueira. Tamo por cá, mas um dia abençoado pra você, Poliana. Qualquer música aí oferece pra quem tá na escuta.
0: Certo.
3: E essa galera que tá aí na grotinha, curtindo.
0: Muita gente lá hoje, viu, Guiú? Valeu, um abraço.
3: Valeu.
0: Bom dia, Poli. Eu quero ouvir a música do Henrique e Juliano. Tô tentando o meu melhor. Eu sou a Tânia. Sinta-se abraçada por mim, Poli. Um beijo, Taninha. Obrigada, meu amor, pelo carinho, pela companhia, viu? Abração também especial pro Francisco Luiz. Tá ligado com a gente. Areli, bom dia. Abração também pro Fabinho. Fabinho tá lá no espetinho, né, Fabinho? Um abraço pra você. A Elisângela tá com a gente, nossos amigos aí da Fazenda Frigovale, um grande abraço, viu, pra vocês. Salvadora, bom dia, Salvadora, ela tá ouvindo a gente lá em Taquarussu, um abraço. Bom dia, o José Benilson também tá ligado com a gente, ó. 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Um dia lindo pra vocês aí, tá? 8h29 agora. Bom dia, Maria Divina.
4: Bom dia, Poliana.
0: Tá boa?
4: Eu também tô aqui, ouvindo seu rádio todos os dias. Tô aqui quebrada também. Comecei a fazer uma caminhada, mas meu objetivo não parar. Doendo muito mesmo, mas eu tô aqui firme e forte.
0: É, não desiste, não.
4: Vai dar certo.
0: Vai sim.
4: Chego, ligo meu rádio pra me ouvir seu programa. E hoje foi bom. Você chegou, foi cedo.
0: Cheguei, foi cedo.
4: Bom dia.
0: Bom
4: tudo
0: dia.
4: De bom pra vocês.
0: Um beijo pra você também, viu? Obrigada pela sua participação. A Iranildes também. Poli, bom dia. Eu tô aqui ligada ouvindo você. Um beijo. Bom dia. 8h29 agora. Marília Mendonça.

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1: Olá! 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
1: 8h37, é hora de informação. Viviane Goulart, bom dia.
2: Bom dia, Poliana, bom dia para os nossos ouvintes. Pessoal, a Prefeitura de Palmas vai reforçar o transporte coletivo durante a Agrotins 2026, tá? Que acontece lá no Parque Agrotecnológico Mauro Mendanha. Serão disponibilizados 16 horários diários com saídas da estação Javaé para facilitar o acesso dos visitantes à maior feira agrotecnológica da região norte do país. Durante o evento, a Prefeitura também vai participar com espaço na Fazendinha Agrícola, apresentando vitrines tecnológicas e ações voltadas à agricultura familiar. E agora, olha só, o governo do estado fortalece a educação pública e coloca o Tocantins entre os destaques da região norte em escolaridade. A Vilma Araújo tem os detalhes.
3: Estamos de volta para te manter sempre muito bem informado. O Tocantins está entre os estados da região norte com maior média de escolaridade da população ocupada, segundo o levantamento do Centro de Liderança Pública. Com média de mais de 11 anos de estudo, o estado supera a média nacional e ocupa a segunda posição na região. O resultado reflete investimentos do governo do estado em infraestrutura escolar, valorização dos profissionais da educação e ampliação do acesso ao ensino superior. O Tocantins também conquistou pelo segundo ano consecutivo o selo ouro do Compromisso Nacional Criança Alfabetizada, concedido pelo Ministério da Educação, da Secretaria de Estado da Comunicação, Vilma Araújo.
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1: 8h39, bom dia pra você, uma excelente terça-feira. Ó, ontem uma ouvinte me sugeriu e eu achei interessante. Ela falou assim: Poli, eu amo as mensagens que você lê todos os dias, só que o meu celular às vezes não suporta, né? A gente vai baixando, aí eu vou mandando e eu não quero apagar. Você podia criar um Instagram só pra essas mensagens. E aí eu falei, boa ideia, né? E aí a gente criou. Então, o Instagram só tem as mensagens. Todas as mensagens que eu leio aqui no rádio estão lá no Instagram. Mensagens da Poli. Poli com Y, tá? Mensagens da Poli. Se você quiser seguir a página, você segue, vai ficar a página, vai ficar aberta, né? Pra quem quiser ir lá. Tem dias que a gente precisa ouvir, né? A palavra certa na hora certa. Então, você vai encontrar mensagens de amor, mensagem de força, de fé, de esperança. Você vai olhar lá, vai ouvir aquela mensagem naquele momento que você tá precisando, que você tem um tempinho ali, tá bom? Vai lá, mensagens da Poli. A página é aberta, se você preferir seguir, se não, mas só pra dizer que todas as mensagens, tá? Que a gente lê aqui no rádio, estarão disponíveis nesse Instagram. Mensagens da Poli com Y, tá bem? 8h40 agora. Oi, Lucília, bom dia.
4: Oi, Poli, bom dia. Gostaria de ouvir a música com Fátima Leão. Pão de queijo. Ofereço para todos que gostarem da música. Tenha um ótimo dia.
1: Bom dia. Bom dia, Poli. Tô por cá ouvindo o seu programa. Ó, que legal. Marcelo. Tudo bem, Marcelo?
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1: Ó.
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1: Ei, Marília Mendonça. Tá lá o Marcelão de Porto Nacional. Um abraço para você. Obrigada, querido. Muito bom, um abraço, viu? Seja bem-vindo, Dona Rita de Cássia, meu amor. Um beijo pra Dona Rita. Aliás, agradecer demais a Dona Rita. Ela mandou pra mim um caminho de mesa e o suplá pra eu colocar na mesa. Ficou tão bonito, Dona Rita. E eu não tenho palavras pra te agradecer, viu? Agradecer o seu carinho. Eu sei que é um trabalho que foi feito assim, manual. Ela pagou alguém pra fazer e mandou pra mim aqui. Que Deus te abençoe, que Deus te recompense com muita saúde. Muito obrigada, viu, Dona Rita? Um beijo, meu amor. Dona Rita de Cássia, lá de Porto Nacional. Beijão também pra Flor. Oi, Florzinha, um beijo pra você, viu? Bom dia. Elisângela, hoje o café da manhã dela foi bom, hein, ali? Uma tapioquinha com cafezinho com leite, bom demais. Um beijo pra você, viu? Bom dia. Pedrão tá com a gente lá em Porto Nacional. A Célia Maria também tá ligada. Beijo, Celinha, lá em Itacoaruçu. Bom dia, Pretinha também tá em Itacoaruçu ligada. Logo, logo estaremos aí, né, Pretinha? Valeu, bom dia.
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1: Alô, Fabinho.

0: Tocantins FM, faltando 10 para as 9 agora, Diego e Vitor Hugo, entregador de flores. Também Zeneto e Cristiano, seu polícia. É o nosso show que tá no ar até meio-dia aqui na Sonitins FM, uma emissora da Universidade Estadual do Tocantins. Bom dia.
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0: 8:51 agora, o nosso WhatsApp é o 639-9915-6234. Ó, Poli, repete o Instagram. Eu falei há pouco que a gente criou um Instagram só para as mensagens do dia, tá? Porque eu entendo que às vezes você pede, manda, o celular pesa, não é? E aí a nossa página tá lá. Se você quiser seguir, fica à vontade, mas é uma página aberta para você conferir todas as mensagens que a gente lê aqui no rádio, tá bem? Mensagens da Poli, Poli com Y, tá? Mensagens da Poli. Se você quiser o link também, manda um oi aqui que eu passo o link, fica mais fácil para você, tá bem? É isso. Um abraço para você, aliás, muita gente chegando aqui já, ó, um beijão para vocês aí, tá bom? Sejam muito, mas muito bem-vindos. É um local, né, para você encontrar mensagens de fé, de esperança, né? De otimismo, e você é muito bem-vindo aqui, tá? E ó, deixa eu dar uma dica boa pra você. 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
3: Florzinha. Como é que você tá, gatona?
0: Eu tô bem.
3: Ouça, Mauro, que eu peguei o telefone pra te mandar mensagem, você me mandou um alô.
0: Oi, obrigado, tá vendo?
3: É, hoje eu estou em casa. Dá pra ouvir seu programa hoje, que começou muito cedo, maravilhoso, mas estou em casa pelo motivo que Rafaela está doente. Mas vai ficar tudo bem, ela tá com inflamação de garganta, com febre, vai ficar tudo bem.
0: Vai ficar sim.
3: Bom dia. Beijo pra todos.
0: Valeu.
3: Mensagem da Poliana e pra todos os ouvintes da Unitins, que é muito. Beijo,
0: pô. Beijo, Rafinha, um beijo da tia Poli pra você, tá, meu amor? Melhoras. Alô, Mané, um abraço pra você e todos os nossos ouvintes aí do Aterro Sanitário. Beijo, Eli, pra você, meu amor. Poli, passa o número aí do restaurante, manda aqui pra mim, vou mandar aí pra você, tá, Geni? Um beijo, bom dia. Panda, Panda. E Gustavo Lima,
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0: que é que você viu em mim? Bom dia.
4: Fala de amor.

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1: Alô, gaúcho! Bom dia, meu querido, pra você, que bom saber que você tá com a gente. Bom dia pra você aí em Gurupi, ligado com a gente. Ele falou assim, essa é boa, hein, Poli? Essa machuca, hein? Aí eu falei assim pra ele, de 2003 pra trás, só tem pedrada. Zezé de Camargo e Luciano, não tem como escolher qual é a melhor, não, viu, gaúcho? 2003 pra trás é uma melhor que a outra.
2: Hoje eu
1: 9 e 3 agora.
2: Estou de volta.
1: Vamos pro intervalo, eu já volto.

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1: 9:07 agora, nós vamos ao vivo para essa que é a maior feira tecnológica agropecuária da região norte do país. Quem vai falar com a gente é a Maiara Abreu, que saiu hoje bem cedinho para lá. Maiara, e vai trazer todas as informações. Bom dia, Maiara.
2: Oi, Poli, bom dia para você, bom dia para os nossos ouvintes aqui do Show da Manhã na Unitins FM. Estamos aqui então ao vivo, como você bem disse, saímos bem cedinho, a equipe completa de comunicação aqui da Unitins TV e também da Unitins FM, para fazer um show de cobertura aqui na Agrotins 2026. E ao longo dessa semana estaremos então ao vivo diretamente aqui da Agrotins, trazendo uma cobertura especial deste evento. O nosso estúdio está montado aqui no estande da Unitins, de onde vamos apresentar entrevistas ao vivo, informações, novidades e também os principais destaques dessa feira. Olha, durante a programação da rádio, você, ouvinte, vai acompanhar tudo o que movimenta então a Agrotins, a tecnologia, a inovação, o agronegócio e também a sustentabilidade, gente, além de falar sobre as oportunidades que fazem dessa feira uma referência não só para o Tocantins, mas para todo o Brasil. Olha, todos os detalhes então vocês vão acompanhar aqui ao longo da programação, viu, Poli? Por aqui muito trabalho, já muita movimentação, e agora nós vamos trazer para vocês os principais destaques da manhã de hoje, do primeiro dia então da Agrotins. Daqui a pouco vamos ter uma entrevista com a vice-reitora da Unitins, Darlene Teixeira Castro, e também a diretora de pesquisa agropecuária, Marjorie Carvalho. Elas vão bater um papo com a gente aqui sobre a participação da universidade na feira e a importância da Unitins, de toda a movimentação. Nós estamos com um stand bem lindão aqui, já vou adiantando, viu? Então, se vier aqui a Agrotins, já dê uma passada para conhecer também. Às 10:30, vamos conversar com a pró-reitora de Extensão, Cultura e Assuntos Comunitários, Gisele Padilha, onde vamos falar um pouco sobre a programação da Proex aqui na Agrotins. Gente, tem muitas atrações, tá? E ao meio-dia, vamos ter um entrevistado, o biólogo e influenciador Richard Rasmussen, que vai falar sobre o agronegócio, a sustentabilidade e a inovação do campo. Vocês observaram que falamos muito sobre sustentabilidade, né? É um dos destaques da Agrotins 2026 e a Unitins acompanhando aí essa tendência, o tema da Agrotins 2026, tá bom? Então, para você, nosso ouvinte, fique ligado ao vivo, direto da Agrotins, com essa dobradinha, Poliana Siqueira aí no estúdio e nós aqui na Agrotins 2026, tá bom? Poli, volto com você, então entra daqui a pouco.
1: Beijo, Maiara. Maiara, que hoje vai apresentar o programa Hora da Notícia, direto da Agrotins. Um abraço para você, Carla Morena. A gente volta já já.
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0: para as mensagens do dia sozinha. Eu falei, boa ideia, né? Ela falou assim, é que às vezes no celular da gente, a gente acaba perdendo, né? Você quer ouvir novamente, aí pesa o celular, você tem que excluir, mas então se você criar um Instagram vai ser legal. E aí tem o Instagram agora, tá? Mensagens da Poli, Poli com Y. Aí lá tem todas as mensagens que a gente lê diariamente aqui, tá bom? Beth, bom dia!
1: Oi, Poli, bom dia!
2: Tô aqui ouvindo você na rádio e arrumando minha casa. Mas tá tudo bem. Graças a Deus, meu radinho não deu mais defeito.
0: Que bom, Beth.
2: Deus abençoe seu dia aí, viu?
0: Amém.
2: Desejo o melhor pra você, minha linda.
0: Obrigada, beijo, meu amor. Ó, eu fico tão feliz. A Beth, ela mora em Colinas. E aí ela fala assim, Poliana, eu tenho um problema de ansiedade, né? Às vezes eu fico assim, sem querer fazer nada. E a minha alegria é ouvir você. Aí meu marido arrumou um rádio, ele dá um jeito de ajeitar aqui pra eu ficar ouvindo você, porque eu fico tão feliz. As horas passam mais rápido, né? Eu me sinto bem ouvindo você. Lá em Colinas, pra você ter uma noção, né? Ela pega, dá um jeito de sintonizar pelo aplicativo. E aí outro dia deu um probleminha lá e ela liga logo pro Regimar. Dá um jeito que eu não tô ouvindo a Poliana, né? Ô, Beth, todo o meu carinho pra você, tá? Fico feliz quando você tá bem, quando você tá animadinha. Deus te abençoe, viu? Dona Rita!
3: Oi, Poli, bom dia, minha linda, bom dia.
0: Tudo bem?
3: Desculpa eu não ter respondido logo, porque meu celular tava carregando. Mas eu que agradeço você aceitar de todo o seu coração uma lembrança daquela, tá? Muito simples, mas foi de coração, viu?
0: Tá lá na minha mesa, Dona Rita, tá lá na minha mesa, pra todo mundo que chega, fala que coisa linda, eu falo, foi presente da Dona Rita, lá de Porto Nacional, viu?
3: Ok. Obrigado pelos seus elogios, obrigado mesmo, ok? Dona Rita, aqui de Porto Nacional. Bom dia, minha
0: bom
3: linda.
0: Dia,
3: bom dia. Bom trabalho para você.
0: Muito obrigada.
3: Estou aqui,
0: viu,
3: ouvindo seu programa. Meu celular estava carregando. Agora eu peguei.
0: Coisa maravilhosa. Um beijo, meu amor. Dona Rita de Cássia, nossa ouvinte de todos os dias. Aí ela encomendou, gente, aquele caminho de mesa, coisa mais linda, grandão. Pediu a medida da minha mesa, né? E aí mandou também o suplá pra gente colocar ali na hora que vai almoçar. Ficou tão bonitinho, Dona Rita, que Deus te abençoe, viu? Muito obrigada. E aí, Pedrão, como é que você tá?
4: Minha amiga Poliana, tá debaixo da caminhonete de distância, falar. Tô ligado.
0: Debaixo da caminhonete?
4: Tô ligado, não.
0: Pera, deixa eu voltar aqui.
4: Minha amiga Poliana, tá debaixo da caminhonete te escutando você falar.
0: Eu tava debaixo da caminhonete escutando você falar. Você não é mecânico, você tava fazendo debaixo da caminhonete, Pedrão?
4: Tô ligado. Não, eu ligo, não. Começa aí no...
0: Ai, meu Deus.
4: Elzinho Vieira.
0: E vai embora.
4: É o programa mais enjoado, né? Principalmente agora, né? Agora tem entrando as politicagens pra nós. Até eu desligo o rádio.
0: Ai, ai.
4: Começa a falar de política. Começou agora esse dia, tá? Muita propaganda política. Eu não gosto. Eu desligo o rádio.
0: Pedrão.
4: Mas tô ligado.
0: Conta o que você tava fazendo debaixo dessa caminhonete aí, Pedro. Olha, eu tô aqui ouvindo você, que Deus abençoe a sua manhã, eu tô aqui na Grotins, olha que legal. Maria Nazaré, um beijo pra você. Oi, Poli. Tô aqui ligada. Tem como tocar uma música do Evonei Fernandes, né? Qualquer uma, o Leonardo lá de Taquaralto. Um abraço, Leonardo, valeu, bom dia. Ô, Barba, bom dia. Cadê? Tá
5: dia,
0: aqui.
5: Bom dia, Poli.
0: Bom dia, bom dia.
5: Rapaz, ontem é o Barba aqui da Talemã, das Provales. Ontem a Tina me perguntando, falando com ela, perguntando como é que tava chegando aqui a programação da Grotins. Eu digo, não tá chegando 100%, não. Tá é 1000.
0: Opa,
5: aí
0: que
5: ela
0: maravilha.
5: Falou, Barba, você tá me dando um susto. E hoje tá melhor ainda. Hoje tá é 1100.
0: Maravilha.
5: Ouvindo sua voz e da Maiara aí. Manda uma música boa aí pro Barba aí, rapaz, de Zé Augusto. Bom dia, Poli.
0: Bom dia.
5: Jesus lhe abençoe.
0: Valeu. Aliás, um abraço, né, pra nossa equipe técnica aqui. Arrasaram, viu? A qualidade nota 1000, realmente, né? A gente transmitindo tudo da Grotins. Estamos com o estúdio lá na Grotins, o estúdio aqui, pra você acompanhar tudo em tempo real e sempre com a qualidade que você merece, né?
6: Bom dia, Poliana.
0: Sandra.
6: Bom dia. Tenha um bom dia.
0: Valeu.

0: agora são 9h32, a indicação do Lázaro. Bom dia, Lázaro. Obrigada pela companhia, viu? Raça Negra, Tô Mal. Também Dilcinho, O Que Eu Faço Agora, Simone Mendes, Saudade Proibida. É o nosso show aqui na sua manhã de terça-feira, na Unitins FM. A gente vai pro intervalo. Eu volto já. Bom dia.
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5: Maria do Rosário Casimiro foi a primeira reitora da Universidade Estadual do Tocantins no período de 21 de fevereiro de 1990 a 18 de junho de 1991. Natural de Goiás, antes de aceitar o convite do ex-governador Siqueira Campos para fundar e estruturar a Unitins, Maria do Rosário já tinha sido a primeira mulher a exercer o cargo de reitora na Universidade Federal de Goiás. 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
1: E a gente volta mais uma vez, direto para o nosso Estúdio 2, direto da Agrotins, de onde fala Maiara Abreu. Bom dia mais uma vez, Maiara.
2: Oi, Poli, de volta por aqui. Olha, movimentação começando aqui, viu, Poli? Depois do programa eu fiquei sabendo que você tá vindo, é isso?
1: Ah, tô indo.
2: Pois pronto.
1: Estaremos aí.
2: Estaremos juntas, né, Poli? Olha, bom dia então para os nossos ouvintes mais uma vez. A partir de agora iniciamos a nossa jornada de entrevistas ao vivo, direto do estúdio da Unitins, aqui no estande da universidade, na maior feira de tecnologia agropecuária da região norte do Brasil. E as primeiras entrevistadas, então, serão a vice-reitora da Universidade Estadual do Tocantins, Darlene Teixeira Castro, e a diretora de pesquisa agropecuária, Marjorie Carvalho. Elas estão aqui para bater um papo bem legal com a gente, já sentindo como é que está sendo a feira esse ano de 2026. Sejam bem-vindas aqui ao nosso estúdio.
3: Bom dia, Maiara, bom dia, Poliana, e a todos os ouvintes da Unitins FM. Aqui a expectativa está muito grande. E eu convido todos vocês a vir para Agrotins.
2: Marjorie, bom dia, seja bem-vinda.
4: Bom dia, Maiara, bom dia, Poliana. É muito gratificante estar aqui, né, para poder convidar os nossos ouvintes e falar um pouquinho do que a gente está trazendo esse ano.
2: A Marjorie que já começa, a Unitins de modo geral, mas eu falo a Marjorie porque a gente vê ela, a correria dela, termina a edição, ela já começa a próxima edição, né? Olha, nós estamos então falando sobre algumas novidades para a Unitins, a importância do stand da Unitins aqui na Agrotins e a participação sobre os cursos, as caravanas, né? A participação de outras cidades, outros polos aqui para viver mesmo esse momento da Agrotins. E a Unitins mais uma vez marca presença na Agrotins, a maior feira agrotecnológica do norte do Brasil, e este ano a universidade participa com uma programação grandiosa, gente, e também muito diversificada, que inclui caravanas com estudantes de diferentes cursos, atividades de extensão, ações de pesquisa e inovação, além de uma cobertura especial aqui pela rádio Unitins FM e também TV Unitins. Para falar sobre a importância dessa participação para a formação dos acadêmicos, a gente então vai conversar com a vice-reitora da universidade, que vai conversar, falar um pouco para a gente sobre essa expectativa, né? A importância da Agrotins para a Unitins.
3: Na verdade, a gente falar de Agrotins é falar de Unitins também. Há 26 anos a Unitins está presente na Agrotins e a sua presença a cada ano está mais forte, mais sólida. Um exemplo muito prático aqui para nós é a presença da Unitins FM aqui. Verdade. No seu segundo ano, de forma assertiva. Eu aproveito para agradecer aí em nome da Carla, nossa diretora de TV e rádio, todo o planejamento que vocês fizeram para essa visibilidade, essa divulgação das ações da Unitins na Agrotins. É importante, Maiara, para que todos os nossos ouvintes também saibam os cursos que a Unitins oferece na área do agro: o curso de engenharia agronômica, que está no Campus Palmas, o de tecnologia em gestão do agronegócio no Campus Paraíso, e também, de forma muito presente aí em todo o nosso estado, os polos do projeto Tô Graduado com curso de tecnologia em gestão do agronegócio. E esses três cursos, nos últimos anos e nos últimos planejamentos da feira, protagonizam, juntamente com a diretoria de pesquisa agropecuária e todas as pró-reitorias da Unitins, com o apoio da reitoria, e toda a universidade se mobiliza para que essas ações elas sejam vivenciadas e protagonizadas pelo nosso acadêmico. Então, o que nos deixa muito felizes e vendo a representatividade da Unitins é ver cada ano a participação dos nossos acadêmicos com seus projetos de pesquisa, seus projetos de extensão, as ações que são desenvolvidas no âmbito do curso e essa vivência no nosso complexo de ciências agrárias, que não acontece somente aqui na Agrotins.
2: Durante todo o ano.
3: Durante todo o ano essas vivências, elas são planejadas, organizadas, organizadas e, de fato, o nosso aluno, ele respira as ações do agro, da inovação e, de fato, o que o nosso pequeno produtor precisa e as perspectivas que ele pode ter para empreender e para trabalhar cada vez mais com esse cenário do agro que é o nosso país.
2: E a gente, eu falo porque eu tenho um irmão formado pela Unitins lá em Paraíso, em Tecnologia e Agronegócio, uma prima também cursando e eu acompanhei por muitos anos meu irmão se preparando mesmo à universidade, já determinando cada demanda para cada, cada curso, né? E aí tem como você entender um pouco do que é a expectativa dos alunos, às vezes do primeiro período, do segundo, terceiro, até do último, para poder vivenciar isso aqui. É, a Unitins faz esse investimento mesmo de trazer esses alunos e também de cada pessoa que chegar lá, aquele aluno está preparado para receber quem vai visitar o estande, né?
3: Justamente. E é isso que nós queremos fazer, com que os nossos acadêmicos, apoiados pelos seus professores, orientados por todo o conhecimento que ele adquire no curso, para ele receber quem vem visitar o nosso estande e ele entender aquela pesquisa que ele está fazendo, muitas vezes complexa, mas como ele vai poder passar isso para aquele visitante que vem aqui, seja um gestor ou seja alguém que está simplesmente visitando a feira. Então, o estande da Unitins, ele é para todos os públicos e aí, novamente, aqui nós frisamos, o estande está muito bonito, nós temos aí uma garota propaganda que tá assim, arrasando.
2: Quando chega ali, já vê ela, né?
3: É, e tá aqui do meu lado também, né? Então, assim, vale a pena vir aqui no estande da Unitins.
2: E com a Marjorie, eu já gostaria que ela falasse um pouco pra gente quais foram os principais desafios. A gente sabe que eles existem, né? E as etapas da preparação da Unitins para estar presente com tamanha grandeza aqui no estande e na AgroTins 2026.
4: Então, na verdade, a gente tem bastante desafio durante o planejamento em si, porque tem muita coisa que a gente planeja, mas não consegue executar, porque tudo depende de uma aprovação, né? E a questão do orçamento do Estado, a gente precisa esperar uma liberação, mas a gente vai fazendo pelo menos o planejamento inicial. Então, a gente tem que fazer uma escuta muito ativa ali com os professores, com os alunos, para saber o que eles querem que a gente melhore. Então, assim, o desafio é conseguir ouvir todo mundo e tentar atender o máximo possível, porque a feira é feita para eles, para os alunos, professores, e mostrar o que eles estão desenvolvendo dentro da sala de aula, o que se torna pesquisa, o que se transforma em extensão aqui na AgroTins, para a gente mostrar para a sociedade, para os produtores, o que eles estão trazendo de inovação. Então, assim, é um conjunto de fatores.
2: A professora Darlene falou sobre já fez o convite, né? Diz que tá muito bonito aqui o nosso stand realmente, mas na prática, o que o público visitante vai encontrar, já pode encontrar aqui no espaço da Unitins durante a AgroTins 2026?
4: Então, as exposições já estão acontecendo, que são projetos feitos pelos professores e alunos, tanto da área do agro, como tem o pessoal de sistemas de informação, o pessoal do doutor graduado aí, que tá apresentando projetos e tá exposto já desde amanhã. E aí, no período da tarde, a gente vai ter a nossa abertura oficial com a palestra do Richard Rasmussen às 14 horas. Então a gente vai ter uma cerimônia ali de abertura com a apresentação do palestrante, que veio em parceria com o Sebrae para cá, né? Então a gente tem várias parcerias aí durante esse ano com o Sebrae para alguns palestrantes que são nacionais. E temos também doação de mudas, que o pessoal gosta muito. Então, a gente tem mudas de pimenta, de maracujá, de condimentos aí, de cominho, alecrim, que as pessoas visitando o estande, participando, interagindo numa exposição, ela tem direito a ganhar uma muda. Então, é só interagindo dentro do nosso estande para poder ter direito a essa muda. E, além disso, durante todos os dias, as exposições vão estar das 9 às 17 horas. E também temos uma inovação esse ano, que é a estação pesquisa.
2: Olha que legal.
4: É a rotina dentro do laboratório. Então, assim que você chega no estande, do lado direito a gente já tem um estande climatizado ali, que é como simulando um laboratório. Então, toda a rotina que você tem de visualizar os micro-organismos vai estar disponível para toda criançada que gosta muito de ver, mas também para o produtor entender dentro da planta, dentro do animal.
2: Porque às vezes ele vê ali na prática, mas não sabe como que é dentro de tão perto, né? Então é esse o objetivo também para o produtor, para quem tiver esse interesse.
4: Isso mesmo. E aí, além desse laboratório, a gente também tem a vitrine tecnológica, que a gente tem ali arroz, sorgo, milho, feijão, gergelim, que a gente plantou com técnicas agronômicas importantes, que são os protocolos que os agrônomos já seguem para poder demonstrar para o produtor qual a melhor forma de plantio, qual o manejo adequado. E aí a gente tem um pesquisador que vai ficar explicando para ele como é que foi feita todo esse manejo para ele entender a forma mais adequada para a planta ficar bonita como está aqui na vitrine.
2: Quando a Marjorie falou sobre a doação de mudas, a professora Darlene já sorriu, ele já quer uma,
5: eu
2: né?
5: Já vou levar a minha hoje.
2: Qual que vai ser a sua de hoje?
5: A minha esse ano eu vou levar de pimenta.
2: Pimenta, não
5: tem a dedo de moça aí, Marjorie?
4: Tem a pimenta biquinho, tem malagueta.
5: Quero.
4: Dedo de moça também tem. E tem a Carolina Ripper, que é a mais ardida do mundo.
5: Essa aí eu vou passar.
2: Essa daí eu vou deixar, né, professora? Tá muito ardida. Olha, professora Darlene, eu gostaria que você também falasse pra gente sobre o papel e a presença institucional da Unitins em um espaço estratégico como a Agrotins, né? A gente falando de modo geral mesmo sobre a educação e todo o cuidado que a Unitins tem.
5: Um ponto, acho que importante, Mayara, até para socializar com todos os nossos ouvintes e todo mundo da comunidade Unitins que está aí conosco, sintonizado na rádio, é que ao longo dos últimos 8 anos e nesse planejamento da Agrotins, o que de aprendizado a gente vem trazendo para as nossas práticas, enquanto gestão também, é que sozinhos a gente não consegue nada. Então, nos últimos anos, a gente vem percebendo, por meio dos colegiados, por meio das pró-reitorias e as ações que nós planejamos para a Agrotins, elas devem estar em parcerias, né? E aqui aproveito para citar a parceria do SEBRAE, que é extremamente importante ao longo desse ano. A primeira palestra é com esse apoio, a Unitins tem cadeira no Conselho Deliberativo Estadual do SEBRAE e é algo que a gente vem trabalhando e que ela não se encerra no ambiente da Agrotins. Aqui na Agrotins a gente starta projetos, ações, parcerias estratégicas e que vão ser trabalhadas ao longo do ano no âmbito da universidade, e isso não se limita somente aos cursos do agro. Muitas vezes a gente recebe um visitante que vem pela curiosidade e pelo que está sendo desenvolvida no âmbito dos nossos cursos do agronegócio, mas vê a universidade e a gente tem possibilidade de apresentar o quanto a Unitins está grande, quantas áreas de atuação nós estamos no âmbito da saúde, no âmbito das ciências sociais, no âmbito dos nossos cursos de licenciatura, e outros projetos e outras parcerias, elas passam a acontecer. Então a Agrotins, ela acaba sendo uma vitrine não somente para o visitante que vem, mas também para que nós, enquanto academia, para que nós, enquanto servidores da universidade, possamos perceber que essa interlocução é o que vem fazendo a Unitins ser e ter a representatividade que ela tem no nosso estado.
2: Marjorie, então, para a gente finalizando, eu vou pedir para você fazer um convite para o pessoal mesmo, dentro da programação da Unitins aqui no estande. Onde que fica? Cheguei na Agrotins, né? Quero chegar no estande da Unitins. Explica para o pessoal que está nos acompanhando neste momento.
4: Então, na entrada principal, você vai ver já a primeira rua à esquerda. Então, você vai nessa rua à esquerda e na última rua à direita, é só subir.
2: Esquerda e direita, na
4: exatamente.
2: Última rua.
4: Você vai pegar a primeira rua. Você, olhando para o rumo do lago, no caso, é a última rua da esquerda. O nosso estande é só seguir, que é, acho que o mais alto que vai ter é o nosso, que está ao lado da FAPT, quase em frente ao pessoal da AGETO. Então, é a última rua da esquerda. É muito fácil de nos encontrar. E aí, tem já aqui o pórtico, que tem o nome da Unitins, que tá verdinho, que aí vocês já vão ver de longe já.
2: Tem programação.
5: O estande mais bonito.
2: Mais bonito.
5: Fácil,
2: eu já vou falar sobre
5: encontrar.
2: O destaque do girassol ali fora, e viu? Já fez a foto? Já fizeram as fotos?
5: Já,
2: com certeza.
4: Ainda
2: né?
4: Não deu tempo.
2: Na margem tá um pouquinho mais corrida. Mas, então, hoje tem programação, amanhã também, e até no sábado tem...
4: Até na sexta-feira
2: tem programação.
4: Isso. A gente tem programação em auditório, começa hoje à tarde, e aí amanhã e quinta também, que a gente vai trazer e várias empresas privadas para falar do perfil do profissional que eles estão esperando, né? De várias multinacionais, aí o pessoal da Case e de outras empresas, né? Para falar para o aluno o que eles esperam, qual é o perfil do profissional que eles querem contratar para a empresa deles e falar também da inovação dentro do campo, quais são as novas tecnologias que eles devem levar para o campo. E a gente vai encerrar com chave de ouro na sexta-feira pela manhã no Agro Mulheres, né? Que a gente vai trazer a presidente da Forbes Mulher Agro, que vai estar presente nesse encontro.
2: Atenção, mulherada, né? Que nos acompanha neste momento em casa. Dá tempo de se organizar aí, vir prestigiar. Sexta pela manhã.
4: E sexta, a partir das 9, vamos ter a presença da Nina Plogger, que é a presidente da Mulher Agro lá da Forbes. E também vamos ter a Carol, que é a presidente da ProSoja Tocantins, a Marcela, que é da Embrapa, e também a Roberta Marçal, que trabalha na parte da sucessão aí de fazendas na área do agro. Então são quatro mulheres
2: referências,
4: potentes,
2: né?
4: Exato, que a gente vai fazer um bate-papo com elas aqui para encerrar a programação em auditório. E até às 17 horas a gente mantém a programação com a doação de muda e as exposições.
2: Bacana demais. Pra gente finalizar também, eu gostaria que você, Darlene, falasse, professora Darlene, falasse para nós, então, além do convite, para o pessoal vir mesmo conhecer todas as áreas da Unitins e deixar um recado para o pessoal que está nos acompanhando em outros municípios que às vezes, né, quer vir aqui conhecer a feira.
5: Quero dizer que as caravanas que estão se organizando para vir aí de todos os nossos polos e também dos nossos campos, que tudo é no ambiente aqui da Agrotins, do nosso stand, ele foi pensado com muito planejamento, com muito carinho e também de forma muito interconectada com todos os parceiros e também com todos os setores da universidade, né? Eu aproveito aqui esse espaço também para agradecer a todos os nossos pró-reitores, diretorias estratégicas da estrutura da Unitins, que o papel de vocês, ele é essencial para que essa semana ela seja um sucesso e nós possamos atender a nossa sociedade que vem para a Agrotins. É algo importante para o nosso estado. Amanhã nós temos aí a abertura com o nosso excelentíssimo governador. E nós estamos com muita expectativa para que essa semana ela seja de fato um sucesso e que todos possam conhecer o potencial que é a Universidade Estadual do Tocantins.
2: Obrigada pela sua participação aqui no nosso estúdio, né, na Agrotins, e também lá para todos os nossos ouvintes também. Obrigada, Marjorie.
4: Obrigada.
2: Nós conversamos então com a vice-reitora da Universidade Estadual do Tocantins, Darlene Teixeira Castro, e a diretora de pesquisa agropecuária, Marjorie Carvalho. Então, Polly, quero dizer que você continua aí com os modões, né? Com as músicas apaixonadas. Nós temos uma caixa de som bem alta ali fora. Todo mundo tá te acompanhando aqui.
1: Opa!
2: Também, tá? Então, um cheiro para vocês. Outro, só reforçando, Maiara, que hoje o Hora da Notícia será com Jota Júnior e Deus e Marbisco, tá? Cheiro no cangote, até daqui a pouco.
1: Beijo, Maiara Abreu, tá direto da Agrotins, ao vivaço, né? Trazendo todas as informações.
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1: E a gente continua o nosso show da manhã. Seguimos juntos até meio-dia. Você continua participando. Nosso WhatsApp é o 639-9915-6234. Quero agradecer demais a sua companhia. O Samuel tá ligado com a gente. Falou assim: Polly, manda um alô pra minha avó, Gersela. Manda a música qualquer uma do Renan e Raí. Um beijo pra dona Gersela. Um abração pra você, Samuel. Obrigada, viu, por escolher, por preferir a Unitins FM. Bom demais ter você aqui. A Maria dos Santos também tá ligada com a gente. Ela falou: Polly, que bom ver você aqui pela foto, né? Nos status da rádio. Eu ainda vou aí te conhecer pessoalmente. Eu sou a sua fã. Maria dos Santos do Taquari. Um beijo, Maria, pra você. Bom dia. Alô pra dona Josefa também tá com a gente. O Demi Alves, abraço a você e todos aí do Aterro Sanitário. O Marcos Andrei também, um abraço pra você. Bom dia, Polly. Aqui é a Grazi de Taquaruçu, ligada na rádio desde as 7 da manhã. Seu trabalho eu trabalho alegre, né? Ouvindo a rádio. Um abraço a todos que estão ligados. Toco a música Dói, né? Do Manim Vaqueiro. Ofereço para todos apaixonados. Valeu. Ronizete também com a gente. A Perpétua também tá ligada lá na Fazenda Camiseira Verde. Um beijão para você aí. Bom dia. 5 para as 10 agora. Renan e Raí.

0: Jorge Matheus Antônimos, bom dia, 10 e 1 agora. Também Renan e Raí, me liga. E ó, notícia boa aí do cantor Renan. A última vez que a gente falou, ele estava internado em estado gravíssimo, né? Mas graças a Deus, após esse estado gravíssimo e falência de órgãos, o cantor Raí deixa a UTI e vai pro quarto. Ele, que tem 63 anos, faz dupla com o Renan, apresentou uma recuperação surpreendente. Ó, eu tava lendo a reportagem aqui, surpreendeu até os médicos, gente. Ele enfrentou dias críticos na UTI, recebeu alta para o quarto, né, no Hospital Rui Azeredo, em Goiânia, e a melhora é considerada por muitos um verdadeiro milagre. Há poucos dias, o boletim médico do artista era desolador. Internado desde a última terça-feira, dia 5, o cantor Raí chegou a apresentar um quadro de choque sépticos e falência de órgãos, respirando apenas com a ajuda de aparelhos, e durante o período mais crítico, o cantor dependia de doses elevadas de drogas vasoativas para manter os sinais vitais. Olha a gravidade. Ele também enfrentou uma paralisação renal, né? Uma injúria renal, exigindo monitoração contínua e complexa. Raí foi mantido sob suporte intensivo avançado devido à gravidade dessa infecção, que foi uma infecção generalizada. Tudo começou quando o sertanejo passou mal na sua fazenda, lá em Bela Vista de Goiás, né? O que parecia ser apenas febre, dores abdominais, evoluiu muito rápido para uma infecção gravíssima e obrigou a família a transferir à pressa para a capital, onde ele deu entrada no hospital já entubado. A saída da UTI para o quarto indica que o corpo do artista respondeu positivamente ao tratamento e que ele já consegue manter a estabilidade clínica sem a necessidade de suporte mecânico para respirar. Embora não haja uma data oficial para ele ter uma alta hospitalar, né? A evolução é celebrada pela equipe médica, familiares e pelo parceiro dele, o Renan. Nas redes sociais, a equipe da dupla agradeceu as correntes de orações que se espalharam por todo o país. Os shows que foram cancelados no último final de semana ainda não tem nova data para ocorrer, já que o foco agora é a reabilitação completa de uma das vozes mais icônicas do sertanejo romântico. Bom dia, coisa boa, né? Notícia boa aí, ó.
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0: A gente vai pro intervalo, eu volto já. 10 e 4, bom dia.
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nosso show está no ar desde as 8 horas da manhã, nessa terça-feira em Palmas. A temperatura só subindo, 30 graus, minha gente. E daqui pra tarde vai chegar nos 35, a previsão é essa, viu? E aí, como é que você tá? Tudo bem? Tudo certinho? Falando aqui a Poliana Siqueira, seja bem-vindo ao Nitins FM. Bom dia.

0: Você que tá em casa, tá no carro, no trabalho, a gente fica muito feliz em saber que você escolhe ouvir a Unitins FM. Essa rádio tem muito, muito, muito, muito carinho por você, tá? Obrigada por estar com a gente aqui. Nairão, um beijo pra você. Muito obrigada pelo carinho, pela companhia. O José Benilson também ligado com a gente. A Jocilene. Oi, Jocy, bom dia.
1: Bom dia, Poliana. Aqui é a Jocilene.
0: Tudo bem? Tudo
1: bem, gostaria de mandar um alô pra minha comadre Vanderléia, em Corpo Nacional, pro meu irmão Juraci, pra aquele tchorrinho, pra Maria Helena, na Fazenda Fortaleza, e o esposo dela, Joaquim, e pro meu esposo também, Joaquim Gomes. Venha um bom dia, Poliana.
0: Bom dia, Jocilene.
1: Eita, Poliana, que esse galo é saliente.
0: Não era pra cantar agora, galo? Calma. Bom dia, beijo pra você. Ah, Poli, eu também tô aqui te ouvindo. Coloca a música do Michel Teló. É a Nairan, tá ligada com a gente lá em Itaquara. Pedrão mandou a foto aqui da caminhonete pra... Agora ele tem que explicar o que que você tava fazendo debaixo da caminhonete, Pedrão. Conta.
2: Vem, Poli, a cama. Tô deitado ali, deixando ali, colocando óleo ali no...
0: Ai, Pedrão, você é demais. Um beijão pra você. Dona Josefa, um beijo, queridona. Obrigada pela sua audiência, viu? A Cibele também tá com a gente. Um abraço, bom dia.
3: Bom dia, minha querida.

0: Henrique e Juliana, Amor dos Outros, 10h24 na Unitins FM, bom dia. Mandar um beijo aqui pra Jaira, bom dia, Poli, tô aqui ouvindo o seu programa, toca pra mim Amor dos Outros com o Henrique e o Juliano, adoro ouvir você, obrigada, viu? Beijão pra você, muito obrigada por escolher a Unitins FM, abraçar nossos amigos lá na chácara Recanto dos Ipês. 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Um pedacinho de paz esperando por você. 10h25 agora. Bom dia.
1: Bom dia,
0: Cleonice.
1: Fiquei muito feliz por você ter dado a notícia do nosso cantor, Renan e Raí.
0: A gente fica preocupada,
1: fico feliz,
0: né, Cleo?
1: Por ele estar bem. Uhum. Que Deus é de continuar abençoando a saúde dele, para que logo, logo ele já tá em casa. Sou fã de Renan e Raí, minha Poliana. Que Deus proteja ele, hoje e sempre. E protege você também, na sua caminhada,
0: amém,
1: hoje e sempre.
0: Amém.
1: Eu queria ouvir a música de Eduardo Costa. Sou seu fã número um.
0: Beijo, Cleuzinha. E ó, você sabia, né? Foram muitas correntes de orações. Muita gente, o estado dele era gravíssimo, já sem esperança. E aí, por isso que a gente fala, né? Quem dá a última palavra é Deus. Às vezes, para os médicos já não tinha mais saída, né? A família já estava desesperada. Mas aí foi, assim, uma recuperação que surpreendeu a todos. Então, de repente, você está com um familiar também numa situação assim, em que os médicos já descartaram a possibilidade de recuperação, né? Falou, aqui não tem mais o que fazer. Entrega nas mãos de Deus, tá? A última palavra vem dele. Bom dia, Poli. Tô aqui ouvindo você, o Alexandre. Beijão pra você, Alexandre. Obrigada por escolher a Unitins FM. Oi, Perpétua. Bom dia.
2: Bom dia, Poli, preciosa. Tá tudo bom com você? Aqui tá tudo bom, graças a Deus. Poli, eu quero pedir hoje a música Pai, com o grupo Revelação. Quero oferecer pra Antônia Borges, pra Dona Carmina. Quero oferecer pra Raimundo do Murico, lá na Barrolândia. Quero oferecer também para todos os ouvintes que gostarem da música. Um abraço, que Deus te proteja sempre, você e toda a sua família.
0: Amém, amém. Bom dia, Poliana. Sou do grupo Amigos Mensagens, né, da Poliana. Como é bom te ouvir, Poli. Trabalho e quando os patrões tiram da Unitins, eu fico tão triste. Aí hoje deixaram. Queria tanto ouvir o hino. Eu só quero adorar do Gerson Rufino. Um beijo, viu? Aqui é a pastora Edna. Obrigada, pastora Edna, pela companhia, viu? Bom dia. Joaquim, tô contigo. Um abraço, viu? Bom dia. 10h28 agora. Nada mudou de Paulo e Paulino e o Leonardo.

0: Morins FM, 10h31 de Paulo e Paulinho, o Leonardo nada mudou. Eu acho que ela pensa que eu não tô ouvindo ela e eu tô ouvindo ela cantarolando lá. Ela canta, canta Maiara Abreu antes da gente vir do intervalo, que você tá concentrada cantando aí. Eu achei tão bonitinho.
1: Polly, como é que você me entrega ao vivo aqui, Polly? É porque essa música tem sentimento, hein? Nada mudou.
0: Vai, Maiara, vou colocar no refrão, você vai cantar junto, viu?
1: Ah, sério, Polly?
0: É sério, ó.
1: Eita! Sanduíche. Professora Gisele, me ajuda com essa, vai.
0: Vai, Maiara.
1: Agora, vai. Saiba que eu te quero, eu morro de saudades sem você aqui. Daqui a pouco tem mais, Polly.
0: Ela é afinadinha, Polly, gente.
1: Polly, deixa eu te falar, tem uma caixa aqui enorme de som lá fora e tá todo mundo olhando pra mim cantando aqui dentro, Polly.
0: Mas não fez feio não, viu? Fez bonito, Maiara.
1: Quem sabe, né?
0: A gente volta já com a Maiara direto da Agrotins ao vivo.
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1: 10h34 agora, é pra lá que a gente vai. A Onitins está na Agrotins, né? Todas as coberturas, a cobertura para você ficar por dentro de tudo com o estúdio ao vivo. E a gente volta para lá com a Maiara Abreu. Oi, Maiara!
2: De volta. Pode ser Mai também, Polly.
1: Pode ser Mai.
2: Pode ser. Às vezes esquece o restante. Maiara, vai. É, pronto. Olha, nós seguimos aqui na cobertura especial da Agrotins 2026 com entrevistas ao vivo, direto do nosso estúdio, como você bem destacou aqui da Unitins, acompanhando toda a movimentação e os principais destaques da maior feira de tecnologia agropecuária da região norte. Gente, agora nós temos uma entrevistada super especial, a nossa pró-reitora de extensão, cultura e assuntos comunitários, Gisele Padilha. Olha, Polly, já vou te adiantar que ela está no look, viu? É, depois você vai acompanhar aí nas redes sociais, que ela já tá toda a caráter aqui de chapéu, combinando com vestido, cinto, bota.
1: Ela
2: entrega, né?
1: Ela entrega, ela é chiquíssima durante, né, todo o tempo, mas eu imagino que ela deve estar muito bonita, viu?
2: Pois é, tá toda aprumada aqui para em nível, né, de Agrotins 2026, e eu convido ela para seja bem-vinda aqui ao nosso estúdio da Agrotins, Unitins FM. Obrigada pela sua participação. E o que que já achou do estúdio aqui, do stand da Unitins e do nosso estúdio também? Já chegamos aqui falando um pouco sobre isso nos bastidores também, né, pró-reitora?
1: Maiara,
2: oi.
1: Eu acredito que o microfone dela não tá desligado, a gente não tá ouvindo, não.
2: O microfone tá bem baixinho aí pra você,
1: tá,
2: né? Mas baixinho. O meu tá ok, né, Polly?
1: O seu tá ótimo.
2: Tá, vamos tentar aqui novamente, então, nossa gente... pró-reitora de extensão, Gisele Padilha. Vamos fazer mais um teste no microfone dela, então. Certo, vamos lá, seja bem-vinda, então, novamente.
3: Obrigada, Maiara. Obrigada, Polly.
1: Bem-vinda, perfeito.
3: Obrigada.
2: Obrigada, Polly. E aí, professora Gisele, a gente tinha comentado sobre a movimentação. O que está achando do estande da Unitins este ano? Já deu uma volta ali mais ou menos? Já conversou com alguns alunos, com alguns colaboradores?
3: Sim, eu cheguei mais cedo hoje, né? Então, o estande da Unitins, ele está incrível. Eu acredito que a cada ano a Unitins se reinventa, melhora em estrutura, em conforto, né? Tanto para a nossa equipe, mas também para receber os nossos estudantes, a nossa comunidade. Então, assim, tá tudo muito estruturado, os estandes expostos, e estamos aguardando a comunidade aqui para prestarmos, né, o melhor atendimento com a qualidade Unitins, né, que é a qualidade que nós sempre oferecemos para o nosso público.
2: Eu gostaria que você falasse um pouco para a gente sobre a importância da participação da Unitins na maior feira agrotecnológica do Tocantins e colher mesmo depois os resultados, né, a importância de viver todo esse momento aqui para a nossa pró-reitoria.
3: Então, esse é um momento muito importante, estar presente na maior feira agropecuária do estado do Tocantins traz uma evidência muito forte para a universidade, e a Unitins hoje, né, e a cada ano também, trazendo a maior vitrine acadêmica, com pesquisa, com extensão, com inovação, oferecendo o melhor para os produtores rurais de pequeno, médio, grande porte. Então, aqui a gente traz uma diversidade de serviços, com orientação, com apresentação de pesquisa científica, né, já testada, com atendimento ao público, com exposições de museu e outros... exposições com palestras, mini cursos. Então, assim, é uma riqueza de informação. E, mais uma vez, a Unitim se consolida, né, nessa feira, nesse grande evento, mostrando tudo que nós produzimos e abrindo esse leque, abrindo as portas também para a nossa comunidade externa.
2: Para os nossos ouvintes que nos acompanham neste momento, a Pró-Reitoria, né, de Extensão, Cultura e Assuntos Comunitários é a Pró-Reitoria responsável pela Rádio Unitins e a TV Unitins também. E eu gostaria que você falasse um pouco agora, chamando para a comunicação, sobre essa cobertura intensa, né, com entrevistas e o podcast. Qual que é o papel da comunicação universitária nesse processo de diálogo com o campo, estando cada vez mais próximo?
3: Então, a Unitins, por meio da Extensão Universitária, é o canal que estreita essa relação entre a universidade e a comunidade. E a extensão, ela vem muito forte esse ano, né? Pro stand da Unitins, para essa grande vitrine. E hoje nós estamos aqui durante, não só hoje, mas durante toda a semana, com grandes programações. Então nós estamos aqui, além da estrutura de TV e rádio, nós estamos trazendo o nosso museu de zoologia e taxidermia. Nós estamos trazendo o nosso stand da extensão, com a apresentação da escola de extensão e outros projetos importantes. Além disso, nós estamos com o projeto Recicla, né? Trazendo orientações sobre essa preservação ambiental. E, de forma muito forte, nós estamos aqui com a presença dos nossos estudantes. Porque é dentro da PROEX que está a Diretoria de Assuntos Estudantis. E somos nós que fazemos toda essa articulação para que os nossos estudantes saiam dos seus polos, dos seus campos e venham até esse evento para compartilhar um pouco dos produtos e dos trabalhos que eles desenvolvem. E além disso, nós estamos presentes também fazendo e fortalecendo esse vínculo entre a universidade e toda a comunidade. E como eu falei no início, estamos aguardando a comunidade aqui para visitar, porque tem muita coisa boa para que as pessoas conheçam, né? E aprendam um pouco também com os nossos estudantes e com toda a nossa equipe que também está aqui. E aí, além dessa articulação com a nossa comunidade acadêmica e com a comunidade externa, estamos aqui também com toda a nossa equipe técnica administrativa, nossos professores, coordenadores, toda a equipe da reitoria. Então, além do reitor, estamos também todos os pró-reitores. E está sendo uma grande festa, está tudo muito bonito e aguardamos todos aqui.
2: Até sexta-feira tem muita coisa, né,
3: Gisele? Muita coisa.
2: E agora eu gostaria que você falasse um pouco pra gente sobre os resultados esperados aí da presença da Unitins neste evento, tanto para a universidade como também para a nossa comunidade.
3: Então, todo ano nós já recebemos um quantitativo considerável de visitantes, mas esse ano a gente pretende aumentar essa meta, né, de alcançar mais pessoas e, sobretudo, de contribuir com a mudança, seja no dia a dia do produtor rural, seja na melhoria de algum processo. A nossa proposta maior é de levar conhecimento e causar um tipo de mudança, de transformação nessa rotina, né, na fazenda, no trabalho desse produtor. E dá visibilidade ainda mais para tudo que a universidade produz, porque a gente produz muito e esse é o momento da gente mostrar a nossa força, né? Do quanto que a Unitins é grande, do quanto que ela é forte, e possibilitar essa oportunidade também para a comunidade aproveitar de forma gratuita todos esses serviços.
2: Gisele, para a gente finalizar então, faz um convite para quem nos acompanha, está se preparando para vir até a Agrotins, para conhecer aí tanto o museu como o nosso stand também, faz um convite.
3: Olha, com muita alegria, nós queremos convidar você que está na sua casa, você que é produtor, se você ainda não é produtor rural, mas aqui também você vai conseguir usufruir, né, e conhecer outros produtos e aproveitar outros serviços também que possam te atender. Nós reforçamos também o convite para toda a nossa comunidade acadêmica, nosso estudante, nosso professor, todos os nossos técnicos administrativos também estão convidados. Tem transporte para quem é da Unitins disponível com escala, né, durante todo o dia. E a gente espera com muito prazer recebê-los aqui. Como eu disse, a festa está muito bonita, é um stand incrível, com muita coisa legal para todos vocês.
2: Muito obrigada pela sua participação e aqui seja sempre bem-vinda, né? Seja sempre o microfone está aberto para você.
3: Obrigada Mayara, obrigada Poli, bom trabalho aí, Poli, sei que você tá aí nos representando e depois a gente te espera aqui.
1: À tarde estarei aí, um abraço professora.
2: Obrigada, então nós conversamos com a nossa pró-reitora aí de Extensão, Cultura e Assuntos Comunitários, Gisele Padilha. Poli, eu volto com você, eu acho que a próxima entrada já vai ser com o Jota Júnior, né? Mas por aqui vamos deixando o nosso cheiro no cangote, segue daí, nós estamos te acompanhando por aqui, tá bom? Cheiro.
1: Obrigada, Mayara, abração para você, para nossa pró-reitora, Gisele Leite. Agora 10h44.
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0: Simone Mendes.
1: Esqueça tudo, pagode de qualidade.
0: Que coisa linda.
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0: amigo Thiago André, senhoras e senhores, mais conhecido por Thiaguinho, desencana. Mexe o pé. Rick Renner, ela é demais. O Ian Contestão, Zé Neto e Cristiano, largado às traças. É o nosso show dessa terça-feira aqui na sua Unitins FM. Bom dia. Vou mandar abraço pro pessoal que tá com a gente, participando, interagindo aqui pelo 639-9915-6234. É a sua participação na Unitins FM. Vamos pra lá? Ouvir você que tá com a gente. Bom dia, Maria de Lourdes, tá ligada? Polly, você é a alegria das nossas manhãs. Tô aqui te ouvindo. Muito obrigada, um beijo pra você. Maravilhosa, bom dia, eu sou a Edna, sou ouvinte todos os dias, ofereço a próxima música pra minha filha Esther. Estamos aqui ouvindo você. A Edna, um beijão pra você, bom dia. Oi, Célia Maria.
1: Ana, bom dia. Excelente terça-feira pra você.
0: Pra nós.
1: Então, sobre a saúde do rapaz aí, que estava desenganado, né?
0: Sim,
1: do cantor.
0: Isso.
1: Que estava desenganado, que não tinha mais solução. Eu sou prova viva, como vocês, sabe, né? O grupo sabe, muita gente sabe, que eu estou desenganada pela medicina, porque nem o marca-passo não resolve mais o meu problema. Mas eu já tenho um novo coração,
0: tá?
1: Porque eu já tomei posse da cura. Eu tenho fé e acredito no milagre na minha vida. Tá bom?
0: Ô, um abraço. Célia, eu já falei isso pra você pessoalmente, já falei por mensagem e agora eu quero falar pra todo mundo saber. Você é um exemplo, porque eu acompanhei, estou acompanhando, né, essa sua luta aí. E aí, no dia que a Adriana me ligou e falou assim, Polly, eu tô aqui, desabei, Poliana, queria conversar com você um pouquinho, porque não tá fácil, a gente recebeu a notícia não é boa. É a Célia, o médico falou que nem o marca-passo não adianta mais, a situação é assim, assim, assim, a Adriana chorava muito, e eu liguei pra Célia, a Célia não atendeu na hora, depois ela me atendeu, oi Poliana, como se nada tivesse acontecendo, minha gente. Pensa numa mulher de uma fé, parece uma rocha. Aí a gente foi fazer o nosso encontro, né, novamente, aí eu pensei, não vai dar certo na casa, eu quero na minha casa, não tem nada a ver, eu tô bem, eu tenho um novo coração. Célia, é um exemplo você, tá? Admiro demais a sua força, a sua garra, porque eu pensei que eu ia te ligar, ia encontrar você chorando, desesperada, ai, a minha vida acabou, ai, o médico falou que não tem jeito mais, mas não, você foi contra tudo e contra todos, né? Você que nos deu força nesse momento, você é que falou assim, não, gente, que é isso? Calma, eu tô viva, né? Não morri, não, e não vou morrer agora também, não. Celinha, todo o meu carinho e admiração pra você, tá bom? Que Deus te abençoe, que Deus te dê muita, mas muita saúde, tá?
2: Oi, bom dia, Poliana.
0: Bom dia.
2: Sou admiradora sua. Você é uma pessoa muito especial para mim. Sou aqui de Itaquaruçu, da Chácara Jerusalém, sou evangélica. Tô sozinha no momento aqui. Apreciando aqui a natureza, os passarinhos cantando. Uma chácara aqui, 3 quilômetros depois de Itaquaruçu. Maravilhoso.
0: Que paz,
2: lugar,
0: hein, dona Raimunda?
2: Eu aprecio muito você falar. Eu sorri aqui sozinha. Às
0: legal,
2: vezes. Chorei muito dia das mães com as mensagens aí. Você é maravilhosa para falar, para alegrar os corações de todos os ouvintes aqui dessa rádio. Eu amo assistir o programa no seu horário. Eu quero só mandar um abraço para dona Maria do seu Berto, lá em cima da serra.
0: Nossa querida.
2: Nós somos amigas de sempre, desde quando começou Palmas.
0: Que legal.
2: Um dia a gente foi para Palmas fazer um concurso aí da prefeitura.
0: Olha.
2: Quando a gente voltou, só era um ônibus, não tinha como. Perdemos o ônibus no horário. Aí vinha a pé. Falei, dona Maria, vambora, vambora. Nós morava tudo vizinho. Era tão bom aquele tempo.
0: Mas era.
2: Itaquaruçu era uma maravilha. Ainda é ainda, mas era melhor no início. Aí a gente veio a pé. Até uma certa parte da estrada, conseguimos uma carona. Mas nós vinha a pé. Conversando e rindo. Ô, dia maravilhoso que eu nunca esqueci. De vez em quando a gente encontra uma com a outra, ela diz, vamos embora pra Palma de novo. Eu falei, vamos. É pessoa maravilhosa que mora no meu coração. Dona Maria, seu Beto, seus filhos, toda a família. São pessoas maravilhosas, tá bom? Um bom dia pra você e todos da rádio. Eu amo muito essa fala desse horário, viu? Amo a todos, mas eu gosto mesmo é desse horário aí de ouvir você falar. Você fala bem, você alegra os corações das pessoas.
0: Muito obrigada
2: por esse momento que eu tô falando contigo. Parabéns, você é uma pessoa especial. Continue assim, Deus te ama.
0: Amém.
2: Jesus te abençoe grandiosamente o seu trabalho, a sua vida. Em todos os lugares, tá bom?
0: Ai, meu
2: Deus.
0: Aquela mensagem que deixa o coração da gente assim, tão aquecido. Que coisa linda.
2: Eu quero te pedir uma música também.
0: Pensa.
2: O rádio tá um pouco alto, mas aquela música que vai passar. Eu não tô lembrando quem canta. Mas eu amo muito aquela música que vem a falar os corações de cada um ouvinte nesse dia.
0: Ô, dona Raimunda, Deus te abençoe. Obrigada, viu? Ela que mora ali na chácara ali. Essas chácaras ali na região de Itacoaruçu, que delícia, né, gente? O clima é gostoso, tá lá. O radinho ligado, eu posso imaginar, viu? Obrigada pelo carinho, pela companhia. Vamos pro intervalo, a gente volta e tem a nossa mensagem do dia.
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5: O Museu de Zoologia e Taxidermia José Idazi da Universidade Estadual do Tocantins deu mais um passo importante com a implantação de uma nova técnica de preservação utilizando a resina. Essa nova técnica garante a proteção do material e a preservação de suas características morfológicas. Além de aumentar a vida útil dos exemplares, a utilização da resina facilita o manuseio durante atividades pedagógicas, aulas práticas, exposições itinerantes e ações educativas, reduzindo riscos de danos ao material original. As peças produzidas passam a integrar o acervo do museu e também estão sendo produzidas peças da fauna e flora para serem distribuídas na vitrine agrotecnológica da Unitins durante a 26ª edição da Agrotins.
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1: Bonitinhos, agora 11h10, hora da nossa mensagem. A hora que eu terminar de ler a mensagem, ela vai estar disponível lá no Instagram, Mensagens da Poli, tá? Mensagens da Poli com Y. 11h10 agora. Às vezes, a vida pesa de um jeito que parece que ninguém vê. Ninguém vê que você carrega sozinho o que deveria ser dividido. Que luta em silêncio, chora no escuro. E ainda assim acorda de novo. Às vezes é necessário, é preciso, né? E é exatamente aí nesse ponto aonde você já não sabe se aguenta mais. É nesse momento que você olha para um lado, olha para o outro, não vê ninguém. Às vezes são os filhos que ficaram na sua responsabilidade. Às vezes são as contas que você trabalha o mês todo, rala tanto. E aí quando vê, fala, meu Deus do céu, o que que tá acontecendo? É nesse momento que ele tá te olhando, tá te vendo. Não como observador distante, mas como um companheiro de caminhada. Como alguém que também carregou o peso do mundo nos ombros e ainda assim seguiu. Ele não pede que você seja forte o tempo todo. A gente às vezes desaba mesmo, é natural, é normal. Ele só pede que você não desista. Que não desista desse dia. Que não desista de você. Que não desista do amor que ainda está por vir. Porque o Pai que cuida das aves, das plantas, de tudo, jamais irá esquecer de você. Você já observou, né, que os pássaros, eles cantam de um lado para o outro, nunca falta o alimento, porque Deus cuida de cada um. Ele rega o campo e ele não vai te abandonar também nesse deserto. O Pai que renova a terra a cada amanhecer também pode renovar o que em você parece árido, cansado. Levantar não é fácil quando o chão ainda parece instável. Eu sei que não é. Mas você tem conseguido se levantar. E isso por si só já é uma grande vitória. Hoje, confie um pouco mais. Confie em Deus, que nunca te soltou a mão. Confie mais em você, que ainda está aqui. Às vezes eu sei que a gente escuta tanta coisa, né? Que te coloca para baixo, te deixa desanimado. Mas confie em você. Confie em Deus. Confie em quem cruza o seu caminho. Porque ninguém aparece na vida da gente por acaso. Você não tá sozinho nessa luta, não. Nunca esteve. Vai lá, levanta, sacode essa poeira, como se diz por aí, se olha no espelho e diga, se olhando nos olhos, eu escolho ter coragem. Eu escolho seguir. Eu escolho confiar naquilo que eu nem consigo ver, porque isso é fé. Eu escolho seguir porque do meu lado está Deus. E é Ele quem renova as minhas forças todos os dias. Então vai, não para não, siga.

0: Desespere, pelo amor de Deus. Gerson Rufino vai passar. Bom dia, 11:18 na Unitins FM.
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0: É o nosso show da manhã na sua 96 FM. Que bom ter você aqui. A nossa mensagem já está disponível lá no Instagram, Mensagens da Poli, tá? Mensagens da Poli, Poli com Y, e você já acompanha a nossa mensagem lá. Agora são 11 horas mais 18 minutos. Um abraço para você que tá ligado com a gente, tá em casa, tá no carro, tá no trabalho. 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Abração pro Sérgio Murilo. Ó, deixa eu mandar um abraço aqui também pro Francisco, tá ligado com a gente? Francisco Luiz, um abraço, Francisco. Obrigada, viu, pela sua companhia, pela sua audiência. Um abraço também pra Ivone. Bom dia, Poli. Você, como sempre, nos emocionando com as suas palavras, com as suas mensagens. Eu não tenho dúvidas de que você é muito usada por Deus para nos trazer mensagens que confortam o coração. Obrigada por essas palavras. Ô, coisa linda. Um beijo pra você. Bom dia.
2: Olá, linda, vou
0: estar
2: falando.
0: Oi, meu amor. Bom dia, Lindalva.
2: Essa mensagem muito bonita e me tocou muito, tá? É porque eu fiquei 4 dias no UTI, fui fazer um exame, deu errado.
0: Sim.
2: Aí a doutora furou no intestino. Eu fiquei 4 dias sem comer, sem beber, que Deus é mais.
0: Uhum.
2: Jesus ficou 40 dias no deserto, eu vou ficar muito mais. Eu vou ficar 1 dia aqui sem comer, sem beber, eu não podia.
0: Sim.
2: Eu não podia nem comer e nem beber. Só que eu ficava dia e noite acordada, orando a Deus, e com muita fé que eu ia escapar daquela.
0: Não
2: e
0: pode...
2: eu tô aqui falando contigo, Poliana.
0: Coisa
2: não foi linda. Fácil, a Lindalva passou por isso.
0: A gente não pode perder a fé, né, Lindalva?
2: Hoje eu tô bem, graças a Deus.

0: Deus.
1: Que bênção.
0: Falando para você e agradecendo a Deus por tudo que o Senhor tem feito, um milagre na minha vida.
1: Ai,
0: na
1: que
0: minha
1: coisa
0: vida,
1: linda.
0: Deus fez um milagre muito grande. Estou aqui falando contigo, Poliana. Foi difícil, Poliana. Olhar pro povo comer, assim, ô, gente, sai de perto de mim, eu não conto nem ver vocês
1: consigo.
0: Comer. Eu não comia nem bebia.
1: Oh, meu Deus.
0: Eu não podia. Porque não tem 4 dias. Eu tô viva.
1: É nessa hora que a gente valoriza a nossa saúde, né, Lindalva? Que é o que a gente tem de mais precioso, não é? Que Deus abençoe e te dê vida e saúde, tá? Um abraço.
2: Bom dia, Poli. Tudo bem, minha querida?
1: Bom dia, João.
2: Passando pra te desejar um bom dia. Tá maravilhoso. Desde cedinho aqui, dando meu dinheiro pra cá, a gente tá sintonizado, acompanhando tudo.
1: Ô, coisa boa.
2: É, parabéns pelo canal lá no Instagram, né? Daqui a pouco eu vou procurar.
1: Vai lá.
2: Ser um seguidor lá também. E mandar um abraço pro meu mozão, pro filho dela, José Gabriel, pra Daniela também, pra minha filha maravilhosa, Sofia Lara, e todos da família IFTO. Se você achar aí, minha queridinha, uma música do Diomar Nades, manda pra mim, manda um abraço pro Diomar também. Sucesso, Poli!
1: Valeu, João! Obrigada pela participação. Vai lá, viu? Mensagens da Poli com Y. A mensagem já tá lá. 11:22 agora.

0: Tins FM, Zezé de Camargo, Luciano, cada volta é um recomeço. Inês, um beijo pra você, a indicação da Inês. Aliás, que mensagem bonita que ela mandou aqui, ó. Polly, toca pra mim a música com Zezé de Camargo e Luciano, cada volta é um recomeço. E olha, Poliana, toda vez que eu escuto as suas mensagens, eu fico pensando no poder que tem palavra, no poder que uma palavra tem, né? Às vezes a gente acha que é só uma mensagem, mas não é. Ela chega em pessoas que estão ansiosas, que estão depressivas, machucadas, e aí você consegue falar com o coração da gente. Parabéns pelo programa, Polly. Ah, coisa linda. Obrigada, Inês. Eu que agradeço, viu? Dinalva Martins, um beijo pra você, meu amor. Ela tá com a gente lá em Arapoema. Chácara Recanto do Sossego. Beijo.
1: Boa.
0: A gente volta já.

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1: A alta no preço dos combustíveis gerou uma mudança no comportamento dos criminosos. Com veículos modernos equipados com sistemas que impedem o roubo tradicional por sucção, os ladrões adotaram uma tática agressiva: furtar diretamente os tanques de gasolina para extrair o líquido. Os carros modernos possuem bocais estreitos e curvos, além de válvulas e defletores anti-sifão que bloqueiam o acesso. A nova técnica consiste em furar o fundo do tanque e deixar o combustível vazar. Além do prejuízo, cria riscos de incêndio e situações perigosas. Embora o seguro geralmente cubra esse dano, a tendência é que surja um mercado de protetores metálicos, seguindo o exemplo do que já ocorre com os catalisadores. Relatos de oficinas nos Estados Unidos indicam que tanques perfurados chegam para reparo semanalmente. O impacto no bolso é desproporcional ao lucro do ladrão. Em um caso registrado, o criminoso levou apenas R$126 em gasolina, mas causou um dano superior a R$10.000.
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Roma, às 11h34 e a temperatura continua subindo, 32 graus na capital do Tocantins, às 11h34 horas da manhã. E aí, você, tá bem? Tá tudo certo? Este é o Show da Manhã aqui na sua Unitins FM. 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Um abraço para os nossos amigos lá do Adão Importado, rádio ligado sempre aqui na Unitins FM. Obrigada, viu, pela companhia, pelo carinho. Agora são 11h35.

0: Martins FM, 11 faltando para o meio-dia. João Bosco e Vinícius e o Gustavo Lima, medida protetiva. Bom dia para você, uma ótima terça-feira. Obrigada por estar com a gente aqui no nosso show da manhã.
1: Gustavo Lima!
0: 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Vai seguir lá no Instagram pra você conhecer Chácara Recanto das Acácias. 9 faltando para o meio-dia. Obrigada pela sua companhia, pelo seu carinho. Ah, deixa eu mandar um beijo aqui pra minha lindona Carmelita. Bom dia, Poliana. Bom dia a todos do grupo. Eu tava sumidinha, mas já voltei. Tô morrendo de saudade de ouvir essa voz dessa locutora porreta. Como é bom ouvir a sua voz, Poli. Beijo pra você, Carmelita. Obrigada, meu amor, pela companhia. Alô pro Zé Lorota também. Um abraço, querido. Bom dia pra você, viu? Gente, vem aí o programa Hora da Notícia. É com o Jota Júnior, Deusimar. Maiara Abreu continua direto da Agrotins. Ela faz uma entrada agora, meio-dia também, trazendo todas as informações da Agrotins. A gente está com o Estúdio 2 lá na Agrotins. Agora à tarde também estarei indo para lá. Obrigada, viu? Pela companhia, pela audiência, pelo carinho de sempre. Fica com Deus e a gente se fala amanhã, mais cedo, a partir das 8 da manhã, com mais um show no seu rádio. Tchau, tchau!
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0: Em Palmas, 12:10. Boa tarde.
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0: Muito boa tarde, queridos e queridas. Olha que tarde linda, maravilhosa. Eu quero dizer o seguinte, que a tarde hoje está bem ensolarada. Temperatura chegando aí, olha, elevada, 32 graus neste momento, aqui pela nossa capital Palmas. Você que nos ouve em casa, muito obrigado. Você que nos acompanha pela zona rural, também em toda a capital, e você também que nos dá esse prazer imenso de estar contigo, né? Através do teu veículo, nos levando aí, fazendo uma correria, né? Pela nossa capital Palmas. Obrigado você do aplicativo, os taxistas, né? Onde quer que você possa estar nos ouvindo, nosso muito obrigado pelo carinho sempre, você aí também nas cidades vizinhas, pelo Brasil, você que nos acompanha pela internet. E hoje, né? Terça-feira, abertura oficial, lógico, aí da Agrotins, hoje exatamente dia 12 do mês de maio, tarde de terça-feira. E o que é que lembra a data de hoje? Hoje lembra aqui o dia do aeroviário, né? Também dia do engenheiro militar. Que bacana, gente. Tô esperando aqui para você participar também, né? Do cheiro do cangote hoje, Jota Júnior, tá por aqui, daqui a pouquinho tem participação, tem Deusimar Bispo, tem surpresa também no nosso programa de hoje, tá bom? Então, muito obrigado e vamos juntos até uma da tarde no Hora da Notícia. Eu dou boas-vindas ao meu querido Deusimar Bispo. Boa tarde, Deusimar.
2: Boa tarde, tudo bem? Tudo tranquilo, na paz, sossegado, sempre.
0: Ô, Deusimar, você tem que falar, porque você é uma peça-chave desse programa aqui, sem dúvida nenhuma. Mas, olha, como a gente já havia prometido, né, que vamos direto para Grotins, que agora vamos trazer a Maiara Abreu, né, onde ela vai estar entrevistando aí o biólogo e influenciador Richard Rasmussen, né? Já vamos já com ela direto, pra gente não perder tempo. 12:13. Maiara Abreu, boa tarde, seja bem-vinda.
3: Oi, Jota, boa tarde pra você, boa tarde para os nossos ouvintes, no meu amado, amado da Carla também, Hora da Notícia, o nosso programa do coração. Hoje vocês vão ficar na companhia aí do Jota Júnior, também do Deusimar Bispo, aí na Unitins FM da região da 108, e aqui no nosso estúdio da Agrotins, nós estamos acompanhando aqui em tempo real muitas entrevistas, muitos assuntos. E por aqui, gente, olha só quem que vai falar com vocês ao vivo. O nosso biólogo, influenciador, conhecido nas redes sociais, já foi bem tietado aqui na chegada, né? Richard Rasmussen, ele vai falar um pouco pra gente sobre o assunto do momento, que é a questão do agronegócio, sustentabilidade. Tudo a ver com você, né, Richard? Seja bem-vindo aqui ao Unitins FM.
4: Me sinto bem-vindo, muito obrigado aqui. Bom estar sendo ouvido aí pelo estado do Tocantins. Que não é só jalapão, é agronegócio também, né? A gente tem que pensar isso. Um abraço a todos os ouvintes aí da FM 96.1, Rádio Unitins. Bom, é exatamente isso. Na verdade, é essa questão vista, né, do agro por um biólogo, né? Eu acho que isso, que esse olhar, né, da biologia, a importância que os nossos produtores têm hoje dentro desse painel nosso brasileiro de sustentabilidade e de conservação de florestas, né? Eu, de início, eu não estou aqui, né, para elogiar a questão da produção brasileira, que eu acho que é incrível, tecnológica, mas eu tenho um outro olhar, né? Olhar de quem está olhando as florestas que estão sendo cuidadas através das suas reservas legais e APPs, por um código florestal incrível que nós temos no nosso país, né? Não há país no mundo que preserve, o produtor tem um papel tão importante na preservação como no Brasil.
3: Hoje você vai, né, ministrar uma palestra aqui na programação, e eu já gostaria de perguntar para você o seguinte: hoje o agronegócio brasileiro vive um desafio de aumentar essa produção sem deixar de lado a preservação ambiental. Como que o produtor, ele pode encontrar esse equilíbrio na prática, né? A gente fala muito sobre a teoria, deve fazer isso e aquilo, na prática, como que ele deve encontrar esse equilíbrio?
4: Tecnologia. A gente está vendo os bioinsumos cada vez mais sendo presentes. Eu tive a oportunidade de viajar para os Estados Unidos agora com o pessoal da ProSoja, no Corn Belt ali, vendo como eles produzem milho. A diferença, assim, gritante na questão

0: gente colocar mais ferrovias e hidrovias no país. Mas na questão ambiental, a gente está muito além deles, né? Hoje o Brasil consegue produzir mais em menos espaço, né? Nós temos hoje muita tecnologia no agro. O Brasil é um dos grandes países que desponta com questão de tecnologia. Está sendo premiado, né, o Brasil, os pesquisadores brasileiros, por conta disso. E hoje eu vejo assim, a falta de compreensão que a gente tem com relação ao nosso produtor, né? O Código Florestal, ele é maravilhoso. O Código Florestal hoje, ele obriga todo produtor a expensas próprias, né? Isso não acontece em outros países. Nos Estados Unidos, se você é para um produtor, fala, olha, você vai manter 10% da sua área em nome da sociedade, preservado em nome da sociedade, ele vai falar, ou ele vai mandar você para aquele lugar, ou senão ele vai perguntar, how much? Quanto que você vai me pagar? E é exatamente o que os Estados Unidos faz, ele paga para quando você tem um reflorestamento dentro de uma área particular, né, privada. E hoje, no Brasil, a gente tem 60% do Brasil ainda está com suas áreas nativas. E para quase metade disso está dentro das áreas rurais. Essa é a importância do nosso produtor, né?
1: Muito importante.
0: E a produção, ela tem que seguir com tecnologia, ela tem que seguir... Hoje, eu entendo que as áreas que estão abertas para o pasto, né? Hoje, para a pecuária, elas vão aos poucos vão ser ocupadas pela agricultura. Nós vamos começar cada vez mais a trabalhar com confinamento na parte de produção de proteína animal. Então isso vai ser um equilíbrio que ele vai se ajustando, né? A gente vai estar ocupando as próprias áreas abertas hoje já com capacidade de dobrar nossa produção hoje.
1: Agora, Richard, ainda nessa abordagem, o tema da AgroTeams 2026 fala sobre rastreabilidade e também qualidade. Na sua visão, o consumidor, ele está mais atento à origem desses produtos e isso já impacta diretamente no mercado agro? Ou como é que você analisa esse cenário, ou a visão mesmo da pessoa em cobrar isso também?
0: O consumidor final?
1: Isso.
0: Não. Não. O consumidor final está muito desconectado da realidade ainda, tá? Gostaria que fosse, porque se tivesse essa questão de entender como o produto, de onde vem o produto e como é produzido no Brasil, a gente não estaria tendo as discussões que a gente está tendo, né? E os números que aparecem do nada, né? Porque a gente hoje vê na internet números que surgem do nada. Hoje, hoje na minha palestra eu vou trazer informações aí de números reais, que você pode ir lá, pode checar, entendeu? Mas aí você vê esses números que acabam tornando-se verdade, porque um diz, outro repete, aquilo que acaba se tornando uma verdade, entendeu? E quando não é, né? Então, nós temos um problema hoje no Brasil. Acho que hoje, lá fora, os mercados externos, compradores nossos, eles têm uma noção melhor de rastreabilidade do que nós temos aqui. Uhum. Como consumidores internos, a gente conhece muito pouco o nosso agronegócio.
1: Agora, eu gostaria que você falasse também, porque o Tocantins, ele é um estado em expansão no agronegócio. Que potencial hoje você enxerga para o estado se tornar ainda mais referência em produção sustentável nos próximos anos? A gente está falando agora de futuro, né? Para uma programação para os próximos anos.
0: O Tocantins, ele é um pouco como Mato Grosso, né? Ele tem um pouco de Amazônia, né? Ele tem um pouco de Cerrado. O Cerrado, ele hoje... Ele, sem dúvida, é o bioma que hoje é o celeiro do Brasil, né? Por todas as condições que ele apresenta, de solo, de clima. Então, é natural que a gente vai ter uma expansão agrícola aqui no estado. Nós temos que fazer isso de acordo com a lei. Nós temos um Código Florestal e temos que respeitar o Código Florestal. Se tudo for feito de acordo com o Código Florestal determina, está tudo certo. Entendeu? Tá tudo certo. É isso mesmo. Faz parte agora natural do crescimento do próprio estado, né?
1: Você falou sobre a tecnologia, né? Que está cada vez mais presente. E com ela também a questão da inteligência artificial. A gente fala muito sobre essa temática, inclusive outros. Como é que você acha que o produtor, lá no final mesmo, o produtor que está ali produzindo, ele pode chegar aí a esse cenário da inteligência artificial, cada vez mais trazer a tecnologia em feiras como essa daqui, para sugar mesmo o melhor que tem de mais novidade para cada vez estar mais sustentável?
0: A inteligência artificial, ela nada mais é do que o conhecimento reunido e acessível a todos, mas é o conhecimento humano, né? Ela não nos cobre nada, ela não inventa nada, né? Inteligência artificial, ela

0: conhecimento humano e ela torna esse conhecimento fácil, né, e acessível. Eu acho que já está mudando muito a questão da inteligência artificial, já está, ela já está transformando o campo. O bom que os jovens, né, porque nós estamos aí na segunda geração já, né?
1: Sim.
0: Nós tínhamos os velhos desbravadores, né?
1: Aqui, os primeiros
0: ali, pioneiros, né, que abriram, né, e que agora já vêm os seus filhos sucessores que hoje já entendem a importância, inclusive, dos meios de comunicação, da internet, né? Eu acho que houve um gap aí entre uma primeira e segunda geração. A primeira geração não estava muito preocupada em se comunicar, estava preocupada em produzir.
1: Em
0: acontecer. E a segunda geração já veio ocupando, preocupada, né, que é o momento que a gente está vivendo, é uma das razões porque eu estou aqui, né, em se comunicar. E trazer essas inovações, né, e novas tecnologias. Agora nós temos uma explosão da inteligência artificial que vai facilitar muito, né, o trabalho no campo, vai não só facilitar, ele vai economizar recursos, né? Porque quando você hoje, numa propriedade, se você errar a mão em qualquer coisa, né? Você multiplica aquilo por, né? Milhares, né? Então,
1: pra gente finalizar, daqui a pouco você vai ter uma palestra a partir das 14h30 aqui. Gostaria que você falasse um pouco sobre a proposta que você vem trazendo para este ano, para esse encontro com os tocantinenses.
0: A proposta é dizer a verdade. Eu tenho esse painel no meu canal de YouTube, que é semanal, que acabou ganhando muita força, chamado Agro a Verdade. Nada mais do que a verdade. Eu, como biólogo, vou a campo, eu não fico sentado atrás de uma mesa, eu vou a campo entender o que está acontecendo, como é produzido a nossa proteína animal, como são plantados os nossos grãos, como são colhidos. E é disso que se trata, né? A questão do plantio direto, hoje tudo que a gente faz hoje para melhorar a qualidade do solo e para preservar as nossas florestas. Então, é essa interação, porque o agro é biologia, né? Então, a gente não dá para separar uma coisa da outra. E é exatamente essa conexão que eu tento fazer na minha palestra.
1: Richard, muito obrigada pela sua participação aqui na Unitins FM. Seja bem-vindo ao nosso Tocantins, à nossa Agrotins, e boa palestra, bom evento para você.
0: Obrigado, Mayara, valeu.
1: Um cheiro para você, para os nossos ouvintes aí também, viu, Jota Júnior? Cheiro no cangote de quem está nos acompanhando neste momento. Segue daí, que nós finalizamos por aqui e até amanhã com muito mais programação.
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3: Muito bem, obrigado, Mayara Abreu. Que bacana, olha, matando saudade dos ouvintes. Vocês não somem, não, hein? Carlinha também tá por aí, a Carla Morena também aí na Agrotins, toda a nossa equipe trazendo aí as informações para deixar você, na verdade, bem informado, né, no que está acontecendo na Agrotins 2026. Meio dia 24 agora, daqui a pouquinho, né, Deusimar? Tem cheiro no cangote, né, Deus?
4: Tem sim, com certeza, tem sim, o melhores dos melhores, sempre por aqui.
3: Olha, pessoal, é bom quando as pessoas vêm, participem, já tem muita gente chegando aqui, viu, Deusimar?
4: Tem sim, tá lotado.
3: Eu vou trazer uma matéria, Deusimar, agora, muito importante. E logo depois a gente vai trazer o cheiro no cangote para as pessoas que estão nos ouvindo. Pessoal, vai lá no WhatsApp. Como é que faz aí para participar, Deusimar?
4: Será se o pessoal lá na Routines vai almoçar por lá? Será? Ou você vai vir almoçar aqui? Vai trazer aquela marmitinha.
3: As meninas já estavam agoniadas para a entrevista acontecer. Eu acho que tá na hora.
4: Tá,
3: né?
4: Na hora de almoçar e tá demorando. Era isso, será?
3: A Marquinha, inclusive, mandou. Vamos começar logo. Falei, gente, começa, deixa eu fazer a abertura do programa, pelo menos.
4: Deixa começar para depois começar, né?
3: É verdade, Deusimar. Deixa eu abraçar todos que estão nos ouvindo aqui em toda a capital, nos setores, né? Norte, Sul, Leste e Oeste. Gente, obrigado pelo carinho sempre aí da audiência. Hoje, Jota, na verdade, vamos estar aqui juntos, né, Deusimar? Até sexta.
4: Sim,
3: né?
4: Sim.
3: As meninas estão na missão. Inclusive, a Mayara vai estar com a gente, que amanhã é ao vivo no estúdio, né?
4: Exatamente, ela amanhã estará aqui.
3: Não vai poder durante a semana, até sexta, pois ela vai estar, né? Como está aí na Agrotins durante toda a semana, trabalhando também. Mas agora eu vou fazer o seguinte: olha, gente, o governador Vanderlei Barbosa inaugura com show nacional novo campus da Unitins em Dianópolis e amplia acesso ao ensino superior no sudeste do estado. A Viviane Goulart, chega agora com as informações deste evento. Vivi, ótima tarde, seja bem-vinda aqui no Hora da Notícia.
5: Boa tarde, Jota Júnior, ouvintes da Unitins FM. É isso mesmo, o governador Wanderlei Barbosa inaugura na próxima semana o novo campus da Universidade Estadual do Tocantins, lá em Indianópolis. A solenidade terá a presença de autoridades acadêmicas e políticas, além de representantes da comunidade. A entrega reforça a expansão do ensino superior público, fortalece a interiorização da educação e impulsiona o desenvolvimento regional. E tem novidade, viu? A programação contará com um show da cantora Vanessa da Mata e será aberto ao público. A iniciativa reforça o compromisso do governo do Tocantins com a educação, a inclusão social e o desenvolvimento sustentável ao ampliar o acesso à educação de qualidade, promover a formação profissional e, claro, incentivar a produção de conhecimento alinhada às demandas regionais. Então, a região ali de Indianópolis só tem a ganhar com essa inauguração. Viviane Goulart para a Unitins FM.
3: Muito bem, Vivi, muito obrigado pela participação, meio-dia e 27 agora. Olha, você que ligou seu radinho, no Hora da Notícia, que é o Jota Júnior, estamos juntos aqui até uma da tarde, eu também, Deusima Bispo, aqui na retaguarda. Olha, gente, a Polícia Federal faz operação no Tocantins contra esquema ligado ao tráfico internacional de drogas e uso clandestino de aeronaves. Olha que coisa, né? A polícia deflagrou, então, hoje, a Operação Força Integrada 2, em 16 estados, incluindo o Tocantins, contra tráfico de drogas e armas, lavagem de dinheiro, atuação de facções criminosas e outros crimes. O estado foi deflagrado aí, foi deflagrado a Operação Estoque Oculto, com o objetivo de neutralizar uma estrutura logística que, segundo a Polícia Federal, era usada aí no apoio ao tráfico internacional de drogas. A investigação aponta possível uso de reabastecimento clandestino de aeronaves ligadas a organizações criminosas. O mandado de busca e apreensão é cumprido no município de Pedro Afonso, na região central do estado. Olha, meio-dia e 29 agora tá na hora. Acho que vamos trazer o Xeno Cangote, Deusimar. O que você acha?
4: Vamos trazer logo.
3: Já isso, falamos muito. Quer
4: falamos
3: dizer?
4: Falamos muito, já falamos, já tá na hora. Porque senão o pessoal tá doido pra almoçar, tá com um prato lá em cima da mesa.
3: Olha,
4: lá esperando.
3: Eu não almocei nada hoje até agora, viu, Deusimar?
4: E você? Não, eu também almocei.
3: Você tomou café da manhã?
4: Eu almocei.
3: Almoçou? Até você tá tranquilo?
4: Ontem.
3: Ah, ontem?
4: Ontem eu almocei.
3: Então você vai comer o dobro hoje.
4: Moço, tô com a fome aqui, coçando a barriga pelas costas.
3: Inclusive, meu querido Edmarzinho Rodrigues chegou aqui agora há pouco, já chegou falando que tava com fome. Eu falei, ainda dá tempo, porque o Esporte Mais começa logo após aqui o Hora da Notícia. Então eu falei, vai lá, menino, mas traz uma marmita pra mim que eu vou adorar.
4: Exatamente.
3: Vamos então, meus irmãos.
4: Saudade do Braguinha, né?
3: Ei, Braguinha, cadê você? Ei, tá na hora.
6: O quê? Não acredito.
3: Tá na hora do Cheiro no Cangote, com Carla Morena e Maiara Abreu.
6: Tá na hora de cheirar o cangote.
7: Tamo aí, todos os dias, ligadinho, vendo o programa, que é muito bom.
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3: Muito bem! Olha, gente, a vinheta falou certo. Carla Morena, Maiara Abreu, tudo certo, né? Mas estamos aqui, né? Na verdade, o programa são das meninas e do Deusimar também.
4: Ainda bem que um dos donos
3: também tá por aqui, né, Deusimar? Você.
4: São das meninas, eu sou um intruso por aqui.
3: Então vamos mandar beijo para as meninas.
4: Né, meramente Deusimar? Figura ilustrativa.
3: Muito bom. Vamos ver quem participou primeiro hoje. Quem foi, Deusimar?
4: Foi o Júlio Noleto.
3: Aí, olha que foto maravilha. Deve ser a esposa do Júnior ou filha, alguma coisa assim?
4: Deve ser, não posso falar.
3: É, ninguém pode.
4: É.
3: Ou amiga, alguma coisa assim. Mas vamos saber o que ele tá dizendo, Deusimar?
4: Vamos lá.
3: Boa tarde, Júlio.
11: Boa tarde, Maiara Abreu. Boa tarde, Carla Morena. E boa tarde, Deusimar.
3: Fala, meu amigo. Tudo bem, meu irmão?
11: Feliz aniversário pra minha filha.
3: Olha aí, a filha dele, Deusimar.
4: Não pode falar que é filha, porque trigo. Depois o cara fala, não,
3: mas é muito bonita a filha dele.
11: De Palmas, da capital Palmas aí.
3: O nome minha dela?
11: Você já tá completando 23 anos. Manda um alusão pra ela, um abraço pra ela.
3: Eu não falo o nome da menina, Mas tá bom, então, ô Noleto, vai aí com muito carinho, tá? Parabéns, felicidade, saúde, prosperidade sempre na vida da sua filhinha aí, tá bom? E a todos os aniversariantes do dia de hoje e, também, né, Deusimar?
4: E parabéns pra ela, feliz aniversário.
3: Corretamente. Olha quem chegou aqui, quem mais?
4: Manuel, do Aterro Sanitário.
3: Vamos até, lá no São João 2.
4: Lá no São João 2, já passei lá.
3: Já passei também por lá esses dias. Deu vontade de ir para lá, mas estava tudo fechado, lá tem um portãozão.
4: Tem.
3: Eu acho que lá tem alguma coisa preciosa por lá, porque lá é trancado em, parece que em sete chaves.
4: Os meninos que trabalham lá, os caras são preciosos,
3: eles ficam seguros lá, não fica ou não fica?
4: Fica sim.
3: Lá não tem acesso lá não, menino, lá o portão é fechado mesmo daquele jeito.
4: Pra você visitar tem que marcar com antecedência.
3: Um abraço, viu, Manuel, aí todos do Aterro, abraçar na verdade também todos o pessoal do São João 2, São João 1, São João 2, né, Deusimar? Também.
4: Exatamente, exatamente, ali na região.
3: Na região. Olha quem chegou também, que foi o Domingos. Alô, Domingos, boa tarde.
9: Boa tarde, hoje é pra dupla dinâmica.
3: Aí,
4: dupla de dois.
3: O Domingos é atento, né?
4: É.
3: Aí é nosso.
9: Um na Unitins e outro nas Grotinhas, né?
3: Aê, rapaz, ele acompanha mesmo.
9: Todo aí. A dupla hoje, viu?
4: A dupla de dois.
9: Vamos por cá, viu? J. Júnior e Deus em nada.
3: Abraço, Domingão. Você mora no nosso coração.
9: Tá lá na Agrotins.
3: Isso.
4: Tá almoçando.
9: Notícia de lá, né?
3: É, hoje o almoço é especial hoje lá.
9: Minha amiga Jane Silva, que deve estar ligadinha também, viu?
3: Daqui a pouco ela participa. Alô, Jane. Cadê você?
4: A prefeita de Portugal.
3: A Jane tá chegando aí, né? Nesses dias, né?
4: Tá chegando, tá vindo.
3: Agora, Deus irmão, eu quero saber o que que a Jane, como que ela vai fazer para fazer uma conciliação em relação aos seus amigos aqui do Tocantins. A quantidade de presente que essa mulher vai trazer, Deus irmão, tu tem imaginado
4: ela
3: isso?
4: Ela vai em toda festa que chamar ela. Ela vai fazer que nem a Maiara. Maiara, se bater uma lata, ela vai. Esses dias nós tava aqui, tá, começou a chover, tinha uma lata bem no canto ali, começou a pingar água em cima da lata. E apareceu correndo pra lá, chegou lá, era a lata que tava lá.
3: Se tiver um forrozinho, a Maiara tá dentro.
4: Mas, moço, não pode ver um triângulo tocando.
3: Deixa eu abraçar também aqui, Deus abençoe, porque é meu querido Vilonei Soares, na querida Taguatinga. A Taguatinga é capital de quê, Deus abençoe?
4: Lá, não sei, da... Qual é o codinome da Taguatinga?
3: Sabe
4: lá
3: não, né?
4: Não, sei.
3: Lá é agro, o que que é? Lá é...
4: Lá tem as cavalhadas.
3: As cavalhadas.
4: Isso.
3: Muito bom. Ô, Vilonei, um abraço grandão. O Vilonei sempre vem com esse carinho, abraçando aqui a Maiara, aquela morena, o Pepe, o Léo Vieira, né? E o Jota, ele gosta do Jota também.
4: Gosta sim.
3: De todos aqui da Unitins, na verdade, né? Agora o Guiuzinho...
4: Na qualidade,
3: ele não deixa de participar. Todas as vezes ele tá junto com a gente. Ô, Guiú, fala com a gente. Boa tarde.
12: Boa tarde, Jota Júnior. Boa tarde, Deusimar.
4: Opa, meu amigo.
3: Seja bem-vindo.
12: Boa tarde, Maiara. Aí no Agrotins.
3: Elas estão ouvindo.
12: É o Guiúzinho da qualidade. Estamos por cá. Cheiro no cangote das duas. E uma boa terça-feira pra vocês. Estamos na escuta.
3: Valeu, Guiú. Até
12: mandar oferecer pra essa turma que tá curtindo vocês.
3: Guiú, prepara aí umas galinhas.
12: Falou, Jota.
3: Que eu mais desse uma bispo, vamos passar qualquer dia, vamos visitar você aí, viu?
4: Vamos fazer uma visita premiada.
3: Vamos fazer, guarda aí pelo menos umas três galinhas, né? E aí a gente abate uma e traz duas, né, Deus?
4: É, não precisa ficar com esse negócio de galinha não, pode ser um pouco caipira também.
3: Ei, não, fala aí, vai entrar um apoio cultural aqui, Chácara Recanto das Acácias. Inclusive, mas a Poli tava fazendo ali o off, né? Rapaz, e lá tem um cardápio massa, viu?
4: Uhum.
3: Olha, carne de porco na lata. Você já viu falar nisso, Deus?
4: Ah, eu gosto.
3: Meu Deus. Quando ela falou, eu falei, gente, eu preciso conhecer. Vamos pedir um ingresso aqui pra Carlinha?
4: Oxi.
3: Será que ela dá um passaporte pra gente lá?
4: Com certeza.
3: Vamos trazer mais uma passagem. Vamos falar aqui com a... Olha quem tá aqui, adivinha, Deusima, quem?
4: A Kayle Cristina, deitada na rede, com os olhos verdes. Olhos verdes.
3: Isso aqui é folga, neném. Hã? Numa rede dessa aqui até eu queria.
4: Quem tá deitado numa rede dessa não quer confusão com ninguém, Jota.
3: Jeito maneira. Um abraço, viu, Kayle? Tudo de bom. O Machado, gente. De onde é o Machado, Deusimar?
4: Não sei de onde fala o Machado.
3: Mas um abraço, viu, Machado, pra você. Obrigado pelo carinho. Vamos trazer o Pedrão também, que chegou aqui. O que que ele tá fazendo aqui, Deusimar, esse menino?
4: Olha, tá fazendo... Ele tava mexendo na caminhonete aí, tava tirando vazamento.
3: Ele tá assando isso aqui?
4: Aí é mais cedo. Agora... Não, aí é a mesa dele. Isso aí é o filtro de ar da patrola.
3: Mas isso é um prato?
4: Esse é o prato em cima dele, com quiabo cru. Quiabo cru, cebola crua e maxixe cru.
3: Mas dá a impressão que esse prato tá grande, né?
4: Mas ele não come pouco mesmo, não, esse menino.
3: Come não,
4: come não. E o óculos dele pendurado aí, ó, no pé de pepino.
3: Pois é. Olha, as pessoas falam que comer cebola crua diz que faz bem, né? Tu acha que é verdade isso? É mito ou é verdade?
4: Deve fazer. Eu não gosto dela nem cozida.
3: E não, meu irmão. Não. Ô, gente, pode participar. Deixa eu mandar um abraço pessoal nas Arnos ali. O Juninho, né? O Juninho aí no Água Fria, né? O presidente do Água Fria. O pessoal aí do Águas Boas, o Nego Prata, né? Meu querido Nego Prata. Alô, Pedro, aí no seu supermercado também, um abraço pra você. Todos aí do Jaú, né? Do Sonho Meu, São Francisco. Aconchego também, você aqui na região central da capital, região sul, toda Taquara Alto, Taquari, as cidades vizinhas. Muita gente hoje, você sabe, Deus, mas que a gente chega a mais de 40 municípios.
4: Sim,
3: né?
4: Com certeza. E logo estaremos chegando bem mais.
3: Bem mais, Osimar?
4: Sim, tem um projeto top aí.
3: Ah, legal.
4: Coloca o áudio do Pedrão.
3: Vou trazer o áudio do Pedrão. Cadê o Pedrão? Deixa eu ver o que o Pedrão tá falando aqui. Alô, Pedrão, seja bem-vindo.
13: Ô, Carlinha Morena, Maiara de Abreu, meu amigo Deusimar.
3: Opa!
13: Um beijo no congote das meninas.
3: E pro Deusimar não manda, não.
13: É?
3: Manda, não.
13: Você comprou uma bota aí de mais de R$800.
3: Urra!
13: R$1.800, parece isso.
3: Rapaz, você tá sabendo demais, viu, Pedro?
13: Grotinhas, a mulher mais bonita que tem lá é ela. Tá lá, pisando por lá. Toma o santo. Vem, meu amigo Deusimar.
4: Olha aí.
13: O que que você diz aí?
4: Bom,
3: o Deusimar já falou esse prato seu aí, ó.
13: Carlosão brabo da porra. Tem que comer pouco.
3: Moço, tem um rio bem aí, moço. Vai tomar banho, Pedro. Pelo amor de Deus, rapaz. Olha, deixa eu trazer uma participação aqui agora da nossa querida Maiara Abreu. Tá? Ela mandou aqui um áudio. Vamos ver o que ela tá falando, Deusimar?
4: Vamos lá.
3: Maiara, seja bem-vinda de volta.
14: Oi, amigos, encerramos aqui, né, a nossa participação hoje do nosso estúdio da Agrotins, mas estamos bem felizes aí que nós estamos nessa dobradinha, então cheiro no cangote. Carla Moreno também tá aqui.
15: Estamos aqui na Agrotins, passaremos a semana aqui trazendo todas as entrevistas aqui direto da vitrine agrotecnológica da Unitins na Agrotins. A gente queria estar aí, né, ao vivo com vocês, aí, fazendo a programação, fazendo o nosso programa de todos os dias. Não vai trabalhar, não? Olha, eu já vou contar pra vocês. Carla Morena já saiu com uma muda de pimenta, de alecrim, de manjericão, de não sei mais o quê. O carro tá cheio de mudas da Carla Morena, gente.
16: Um girassol nos seus cabelos.
15: Já fez as fotos aqui no girassol também. Já foi posto nas redes sociais. Então vamos lá curtir e um cheiro pra cada um de vocês.
16: Não. Estamos morrendo de saudades de cada um dos nossos ouvintes queridos, lindos e maravilhosos. Então participem com o Deusimar e o Jota Júnior, tá? Logo a gente tá de volta para o nosso Hora da Notícia de sempre.
15: Chega o almoço hoje.
16: Ainda não abri a marmita.
15: Também não, só depois das duas. Então estamos sem almoçar, viu? Cheiro no cangote e até amanhã. Cheiro no cangote.
3: Muito
15: até
3: bem.
15: Amanhã.
4: Moço, e eu fiquei com dó, foi da Serena. A Serena ainda tava mamando no peito e a Carla falou que vai passar a semana todinha por lá.
3: Como é que vai ficar? Mas ela já deve ter deixado alguma coisa especial pra Serena.
4: Deve ser, porque ela vai passar a semana todinha por lá.
3: É verdade. Então, duas imagens.
4: Levaram a rede?
3: Levaram. Então a gente encerra aqui, né, esse momento nosso histórico, que é o Cheiro do Cangote, com a participação das meninas aí da Carla Morena e também da Maiara Abreu. Vamos trazer uma cantiga?
4: Bora lá, tô esperando.
3: Vamos trazer então Jean Giovanni, já voltamos. 12:40.

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0: Em Palmas, 12:47.
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0: Muito bem, de volta seguindo com muito carinho aqui no Hora da Notícia, Jota Júnior e também o meu querido Deusimar Bispo. Olha a dupla dinâmica hoje aqui. Aí lembrando que hoje, gente, o Jota não vai estar no Toca Aí. Quem vai estar no Toca Aí hoje, a partir das 7 da noite, é o Azevedo Júnior. Eu vou estar com você durante a semana aqui no Hora da Notícia. Deixa eu mandar um abraço aqui, daqui a pouco a gente vai voltar, já já, viu, pro cheiro do cangote. Meu querido Brasília, né? Meu querido Brasília, publicidade aí nos Imangues, também mandou aqui um áudio aqui agora, acompanhando lá a nossa programação. Deixa eu trazer mais uma matéria pra gente voltar pro cheiro. Tocantins alcança a segunda maior média de escolaridade no norte e supera índice nacional. Vamos trazer todos os detalhes com ele, o repórter Antônio Neves. Antônio, boa tarde, seja bem-vindo aqui no Hora da Notícia.
2: Boa tarde, Jota, boa tarde a você, ouvinte do Hora da Notícia. Exatamente, o Tocantins conquistou a segunda maior média de escolaridade da população ocupada da região norte, com 11,2 anos de estudo, segundo o levantamento do Centro de Liderança Pública. O índice supera a média nacional, estimada pelo IBGE, em 10,1 anos. O resultado reforça os avanços da educação pública estadual, impulsionados por investimentos em infraestrutura escolar, modernização tecnológica, valorização dos profissionais e ampliação do acesso ao ensino superior. O estado também foi o único da região norte a conquistar, pelo segundo ano consecutivo, o selo ouro de compromisso nacional criança alfabetizada, concedida pelo Ministério da Educação. No ensino superior, os resultados também refletem os investimentos do governo na ampliação do acesso à universidade pública, por meio da expansão da Unitins em várias regiões do estado. Segundo o reitor Augusto Rezende, o crescimento da instituição fortalece a presença regional da universidade e contribui diretamente para o desenvolvimento social e econômico do Tocantins. De Palmas, Antônio Neves para o Hora da Notícia.
0: Obrigado, Antônio, tudo de bom. Vamos voltar então, Deusimar, pro cheiro, Deusimarzinho.
3: Vamos voltar pra lá, lá que é bom, lá que é bom.
0: É folia.
3: É folia, lá que é bom.
0: É folia de Santo Reis?
3: Isso, esquece da marmita não, viu, Carlinha? Tia, tia, esquece da marmita não.
0: Eita, tia, dá tempo?
3: Uai, eu espero.
0: Espera?
3: Oxe.
0: Aí daí a gente esquenta. A gente esquenta?
3: Esquenta nada. Vai deitar.
0: Não esquenta, né, Deusimar? Quem que ficou por último aí, Deusimar? Quem vai voltar aqui com a gente agora?
3: Quem vai voltar agora aqui, que é, não é o por último, é o primeiro.
0: É o primeiro da volta.
3: É o, né? Marabá Buffet.
0: O Marabá, ele só fala de comida, né?
3: É, exatamente.
0: Olha ele, ó, meu, o que prato é esse? Deixa eu ver o que o Marabá tá dizendo hoje. Oi, Marabá.
4: Olha aí, Jota Júnior, a mamita aí, a mamita bacana que eu mandei pra tu aí.
0: Deus,
4: a
0: não, mando.
4: Aí, tá, tem, se dá certo.
0: Você tá com brincadeira, rapaz.
4: Fala com o Deusimar aí, ó, que ele não gosta de verdura, aí tem umas verdurinhas, mas tá top a comida.
0: Ô, Marabá.
3: Gilozinho,
0: Marabá, é o seguinte, deixa eu falar uma coisa pra você. Posso falar, Deusimar?
3: Pode.
0: Ô, Marabá, separa dessas frescurinhas suas aí, manda a mamita de verdade pra nós aqui. Tem um pessoal aí que faz entrega, não tem, Deusimar? Você tá sabendo?
3: Tem
0: o pessoal dos aplicativos aí, ô Marabá. Faz isso, rapaz. Faz uma gracinha.
3: Arrocha pro lado de cá.
0: Nós vamos estar aqui a semana inteira, o Marabá. Tá bom? Vamos falar com o José Ribamar, Deusimar?
3: Bora, José Riba, sai de Riba.
0: Rapaz, ele... Que prato é esse, Deusimar? Você que é o...
3: Aí ele bota, não gosta do couro do peixe, não. Ele tira a pele do peixe, aí é o peixe cozido.
0: Olha, mas eu acho que a pele do peixe, ela não tem... Como é que se fala, Deus? Mas não é tão gordurosa assim, não, né?
3: Não, pode comer, tranquilo.
0: É ômega 7, né? É 3 ou é 7?
3: Acho que é 7.
0: É ômega 3, moço, entendeu?
3: Lá dos bares da Noruega.
0: Alô, Riba!
5: Olá, Maiara Abreu, Carla Morena, Josmar, Jotinha.
0: Fala, valeu, tamo junto.
5: Eu aqui, na escuta...
0: Não, você já está servido, essa, né?
5: Maravilhosa voz, esse maravilhoso programa.
0: Obrigado, viu, Riba?
5: É o momento de almoço, de a gente estar em casa.
0: É o momento sagrado, né, meu irmão?
5: Aí, e esse programa é maravilhoso.
0: Obrigado.
5: Eu tô de cá. Abraço para esses homens, bom. Cheio no cangote dessas mulheres.
0: Valeu.
5: Eu aqui, o Riba Abreu.
0: Valeu, Ribinha, tudo de bom para você. Boa terça-feira. Olha, quem chegou foi a Eli.
3: Elisângela, da Fazenda Frigovale.
0: Ela mandou um vídeo. Vê o que, que tá rolando nesse vídeo aqui, Zema? Peraí.
1: Bora ver. Boa tarde, galera. Vai, hoje é Jota Júnior.
0: É ele.
1: E Deusimar, né?
0: Uhum.
1: Passar aqui pra mostrar meu cardápio.
0: Manda,
1: pra
0: vai.
1: Vocês. Mara ver. Abreu deve estar tá escutando, né?
0: Tá.
1: Passar uma invejinha pra ela aqui, ó.
0: Ó.
1: Um arrozinho.
0: Meu Deus.
1: Uma carninha de porco, ó.
3: Aí.
1: Tá boa, tá uma delícia.
3: Eu imagino.
1: Macarrão.
3: Eu tenho certeza.
0: Eita.
1: Feijãozinho preto.
0: Nossa, quem adora um macarrão igual eu.
1: E aqui é uma abobrinha, ó.
3: Olha.
1: Bora.
0: Já, Guanabara e já chega, Eli, já chega. Já chega, meu Deus.
3: É uma arruma de coisa.
0: Ô, oh, parabéns pelo seu almoço hoje, viu, Elisângela? Tá muito bonito. Vamos falar com a Lu?
3: Olá,
0: vamos até o setor universitário, né? Comadre do meu querido Deus, Deusimar. Alô, Lucília, seja bem-vinda. Boa tarde.
6: Oi, Jota Júnior.
0: Oi.
6: Oi, compadre Deusimar. Passando aí pra desejar uma ótima tarde pra vocês e um cheiro no cangote.
0: Obrigado.
3: Opa.
0: Obrigado, Lucília. Tudo de bom pra vocês. Sua mamãe também, dona Luzanira, né, Deusimar?
3: Isso, dona Luzanira. Um abraço pra senhora, dona Luzanira.
0: Dona Luzanira, coloca a dona Luzanira pra falar também aí, Lucília, né? Mas dá um audinho pra nós, um audinho. Ó,
3: um audinho.
0: Então gostou disso aí, Deusimar? Audinho?
3: Um audinho. Isso, manda Aldo.
0: Manda Aldo. O Guiú falou o quê? Ele voltou de novo, Deus?
3: Foi.
0: Peraí, vamos trazer o Mauro aqui?
3: Da comunidade de São Pedro, lá na Rede 4.
0: É o Mauro. Inclusive, esse dia lá teve festividade, né, Mauro?
3: Tem.
0: Ele é o. É o diácono, né?
3: O anfitrião de lá.
0: É o diácono ou não?
3: Não sei.
0: Ô, Mauro, um abraço pra você e todos do Aurem 4 aí. Tudo de bom? Ah, ele mandou um áudio. Peraí, vamos ouvir ele. Oi, Mauro.
7: Boa tarde, Jota Júnior.
0: Boa tarde, seja bem-vindo, Mauro.
7: Boa tarde,
0: Mauro.
7: Deusimar.
3: Boa tarde, Mauro.
7: E quem fala é Mauro, da comunidade de São Pedro, do Orine 4.
0: Muito bem.
7: Estou aqui ligadinho na hora da notícia.
0: Maravilha. Olha que bacana, que união tão imensa, né? Eu digo assim, pra mim é uma integração dos nossos queridos ouvintes aqui com a Unitins e aí faz aquele como é que fala? Aquele cinturão, aquela corrente de amizade, né, Deusimar? Isso nos engrandece, nos fortalece, a gente fica muito feliz da vida com esse carinho tão grande que os nossos queridos ouvintes têm com a gente. Todos nós aqui da Unitins FM, né, Deusimar?
3: Sem dúvida. Com certeza, com certeza.
0: O Mauro ia mandar um áudio, mas se arrependeu, apagou.
3: Já deixou pra trás.
0: Vamos ver. Deusimar, fala aí o que a Jane tá mandando aí, vai.
3: Olá, boa tarde, dupla de meninos e boa tarde, meninas na Agroti. Cheiro no cangote para todos os meus queridos amigos e também para os ouvintes. Deus e mais prosa. Eu jamais. Você é a prefeita de
0: Portugal.
3: Pois
0: é, né?
3: Cadê? Jota, vou levar um coração enorme, cheio de alegrias para abraçar todos os amigos. Isso já quer dizer que não vai trazer presente pra ninguém. E se trouxer pra alguém, eu conto.
0: Mas
3: conto
0: tá
3: pros
0: bom.
3: Outros.
0: Olha, eu sabia que
3: um abraço para um o Domingão, especial. Goiano, Simone e todos da galera da amizade. O Cantinho da Amizade e mensagem da Poliana.
0: Valeu, viu, Jane? Ó, um cheiro no seu cangote, tudo de bom. Obrigado pelo carinho. Eu tô com saudade, sabe de quem, Jane? Da Jana, gente. Vê se quanto ela
3: Jana
0: participa.
3: Jana de Araguaína, né?
0: Vê se quanto ela participa do Toca Aí.
3: Pois
0: sabia?
3: É, nunca mais ela participa.
0: É porque ela trabalha no frigorífico.
3: É isso.
0: E lá não pode nem pegar, não pode nem olhar pro telefone.
3: Pode não. Tem um quadro no armário.
0: É, ela não pode não. O Goiano também de Barrolândia chegou aqui e mandou só um cheiro no cangote, bacana. Obrigado, viu? Henrique Carvalho de Porto Nacional.
3: Já de Porto Nacional, sintonizado sempre.
0: Esse Henrique é figura, viu?
3: Esse é.
0: Aí é Aroeira, um abraço, meu Henrique, tudo de bom, meu irmão. Ei, Henrique, convida nós aí pra gente ir aí na praia do Porto Real aí, moço, qualquer fim de semana.
3: Isso.
0: Que a gente vai, né, Deusmar?
3: Vamos.
0: Um domingo, pode ser um domingo de tarde.
3: Também.
0: Tem problema nenhum. Quem mais chegou aqui? O Mauro falou aqui. Olha, eu faço parte da coordenação da comunidade de São Pedro. Muito bem.
3: Aí.
0: Maravilha. Olha, faltando só 3 minutos. Vamos ver o Guiú, o que o Guiú falou aqui nessa resenha.
3: Bota
0: pera
3: um forrozão aí pra ele, pra barraria.
0: Ô, Guiú, fala de novo.
8: É o segundo posto que é Raiva Aparecida.
0: Olha.
8: Segundo posto.
0: Ah!
8: Fica entre Itacoara Sul Grande e esse outro posto
0: aí,
8: primeiro.
0: Né? Pronto. Ah.
8: O segundo posto que é Raiva Aparecida.
3: Olha aí.
0: Deu certo.
3: Pronto.
0: Tu tem que mandar as coordenadas pra gente aí, viu? Pra gente não se perder aí e entrar na chácara errada. Mas vamos embora então?
3: Vamos embora.
0: Tá faltando só 2 minutos, vamos deixar aqui o Araqueto.
3: O Araqueto é quando toca.
0: É, isso aqui é mal acostumado, você vai gostar dessa aqui.
3: Boa,
0: viu?
3: Também.
0: Vamos agradecer o carinho dos nossos ouvintes, sempre obrigado, gente, gratidão por estar aqui, né? Nesse espaço que a Carla Morena, Mayara Abreu, deixou aqui, né? Essa missão, na verdade, né, Deusimar? Mas vamos juntos até sexta-feira, gente. Com muito carinho, né, Deusimar?
3: Até sexta-feira e esperamos que você esteja sempre com a gente.
0: Valeu! Já já vem aí o Esporte Mais.

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3: Estudantes do terceiro ano do ensino médio de uma escola estadual da capital visitaram o campus da Universidade Estadual do Tocantins em Palmas para conhecer de perto os cursos de graduação e a estrutura da Unitins. Os alunos tiveram a oportunidade de conhecer laboratórios, salas de aula e outros espaços da universidade. 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
7: Unitins FM, ótima tarde, agora 1:09.
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0: 1:10 na capital do Tocantins. Hoje é terça-feira, 12 de maio de 2026. A partir de agora, as principais notícias do esporte em Palmas, no Tocantins, no Brasil e no mundo. Lembrando que você pode participar com a gente, mande a sua mensagem de texto ou de áudio para o nosso WhatsApp 6399915-6234. E você também pode participar através do chat na transmissão no YouTube, no canal Esporte Mais TV.
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0: 1:10 agora, tá começando o nosso Esporte Mais aqui na sua rádio Unitins FM. O nosso time já está na mesa, vamos então ouvir aquela vinhetinha.
2: Edmar Rodrigues.
0: Edmar Rodrigues, boa tarde, tudo bem, Edmar?
3: Muito boa tarde, Orlan, boa tarde, amigos do Esporte Mais pela Unitins FM.
0: Meu amigo Edmar Rodrigues, o que que você conta de novidade aqui nessa terça-feira?
3: A novidade é a seleção brasileira, né? Que já tem aí a pré-lista, né? Com 50 nomes, né? E dessa vez tem 18 brasileiros na pré-lista. Então a gente aguarda aí que pelo menos aí uns 3 ou 4 jogadores que atuam no futebol brasileiro poderá estar na Copa do Mundo que começa daqui a pouco.
0: Daqui a pouco, tá começando mês que vem, viu, Edmar?
3: Sim, tá chegando,
0: tá chegando o dia, tá chegando a hora da Copa do Mundo de 2026. Tá aí o destaque inicial do Edmar Rodrigues e depois do destaque do Edmar é hora de ouvir aquela vinhetinha e chamar ele.
4: Ademar Costa, o comentarista que o povo gosta.
0: Ademar Costa, boa tarde, tudo bem, Ademar?
5: Olá, Ronaldo, boa tarde, tudo bem, graças a Deus, boa tarde, Edmar e ouvintes da 96.
0: E o que que você conta de novidade aqui nessa terça-feira, Ademar Costa?
5: A expectativa, né, como bom brasileiro, Neymar vai ser ou não convocado para a seleção brasileira?
0: Eu acho que vai, viu?
5: Eu também acho, que não deixa ele de fora, não. Tem os seus problemas fora de campo, tem hora que precisava levar mais a sério, tem. Mas agora depende do comandante. Olha, chama ele antes, fala, vou te dar essa oportunidade, você vai ser relacionado, mas você vai ter que se enquadrar. Porque futebol, para defender a seleção, ele tem com sobra.
0: Tem com sobra, agora basta ser convocado e ele querer jogar de verdade, né?
5: Isso.
3: Pelo menos uma coisa já é boa, né? Ele tá na pré-lista, né?
0: Já é um lado.
3: A gente já pode acreditar que está sendo monitorado.
0: O nome dele já foi enviado aí para a FIFA, né?
3: Exatamente.
0: Muito bem. 1:12 Depois aqui dessa nossa resenha, para começar o programa Esporte Mais de hoje, vamos aos principais destaques do dia. FTFS confirma as duas últimas etapas do Estadual Série Prata 2026, que serão realizadas em Tocantinópolis e Alvorada. E ainda, Gama do Distrito Federal faz a melhor campanha entre os 96 clubes da Série D. E o Araguaína é dono do melhor ataque da competição. Vamos falar também dos jogos de volta aí da quinta fase da Copa do Brasil, que começam hoje. E claro, destaque também para Neymar, que está na pré-lista aí da seleção brasileira para a disputa da Copa do Mundo. Essas e outras notícias a partir de agora no Esporte Mais, que está começando aqui na Unitins FM.

0: 1:14 na capital do Tocantins. Hoje é terça-feira, 12 de maio de 2026. Para você que estava ligado no Hora da Notícia, hoje com a dupla Jota Júnior e o Deusimar Bispo. A partir de agora, vamos juntos até as 14h, falando de esportes aqui na sua companhia. 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
0: 1:16 agora, começando então a nossa programação aqui com o Esporte Mais, para você que tá acompanhando, você que tá ligado, já mandando aí a sua mensagem. O nosso WhatsApp aqui é o 639-9915-6234. Você também participa no chat, no canal Esporte Mais TV no YouTube. Agora há pouco falei aqui que hoje o programa é Hora da Notícia, foi apresentado pela dupla Jota Júnior e o Deusimar Bispo, claro, as nossas companheiras, as nossas colegas.

0: TV Brasil também, né?
1: É a nossa Unitins TV, né? Unitins TV também trazendo conteúdos através do 13.1 aí. É, agora há pouco, Zeca Nascimento estava no ar, falando com Richards. Richard, que quando ele também foi entrevistado pela Maiara Abreu aqui no Hora da Notícia agora há pouco. Quando eu lembro do Richard, sabe o que eu lembro, Edmar? Não, sim, tem um vídeo dele que tem aquele... Não tem aquela... A pororoca?
0: Sim.
1: Aquele momento lá que a água começa a subir de repente. E ele foi bem pra perto filmar e de repente ele começou a correr e a água atrás dele. Esse vídeo é bem famoso, tem milhões e milhões de visualizações aí no YouTube. E sempre quando eu lembro do Richard isso aí... Ele que é um biólogo, Ademar, muito famoso. Ele é o cara que pega cobras na mão, sabe como... Ele sabe chegar próximo dos animais aí.
2: Era uma maneira
1: e não ser atacado, né?
2: De mexer com os animais, né?
1: Pois é, tudo isso e muito mais lá na Agrotins 2026. E agora há pouco ele estava falando aqui com o nosso time, falou com a Maiara Abreu aí, é no Hora da Notícia, e também falou com o Zeca Nascimento na Unitins TV. Foi bem legal, estava acompanhando aí o bate-papo. E a Unitins acompanhando tudo de perto. 1:18 agora, vamos mandar abraços pra galera, o pessoal chegando aqui na nossa audiência. Tá com a gente aqui o Edilson. Edilson, falando aqui no Esporte Mais, falando em áudio. Fala com a gente, Edilson.
3: Olá, Rolando Tavares. Boa tarde.
1: Boa tarde.
3: Eu, Edilson, da Unani 2. Rolando Tavares, eu queria saber notícia do Palma.
1: Do Palma,
3: como é que tá a situação do Palma? Será que vai disputar a segunda divisão? Quando é que começa a segunda divisão? Dá uma alusão pro seu amigo aí. Um abraço aí pra todo mundo aí da bancada, viu?
1: Grande Edilson, acompanhando a gente no Aurin 2, tá sempre ligado e sempre participando. Ademar Costa, você tem novidades em relação ao Palmas? O que você sabe do Palmas?
2: Não, praticamente.
1: Eu, particularmente, nada. Não tô sabendo de nada.
2: Praticamente nada. Até agora, nada. É, a dificuldade financeira continua. Houve aquele problema do dinheiro dado pelo governador. E devido às dívidas e aos problemas existentes, o dinheiro acabou sendo bloqueado, mesmo porque há uma coisa que não é bem contada como é que era a história. O Palmas comprou, quer dizer, os dirigentes atuais compraram ou alugaram o Palmas, que era do finado
0: Lucas Meira.
2: Lucas Meira. E ficou no nome de uma filha dele, adotiva, uma filha dele, aliás, uma filha dele. E fora do casamento e tal. Então ficou um negócio meio complicado. E as coisas não são bem esclarecidas. O negócio aí, todo mundo fica perguntando, um fala uma coisa, outro fala outra, mas a verdade mesmo nunca foi contada. É, entendeu? E a gente é cobrado por aí. Como é que está o Palma? Como é que nós vamos falar que está o Palma se os próprios dirigentes não vão a público esclarecer? Tem que matar, esclarecer, chamar e falar assim: olha, gente, Palmas é assim, começou assim, isso dessa maneira não deu certo, vamos tentar uma outra maneira, ver se dá certo, uma outra parceria, fazer alguma coisa. Não pode ficar quieto ali, calado, sem o que está acontecendo. Tem que ir a público uma hora e dar uma explicação. Aqui o microfone está à disposição para vir aqui o presidente, o Fábio, ou o diretor, o André Belém e tal, porque a gente é cobrado na rua todo dia. Por exemplo, pior coisa é você ser questionado pelo ouvinte, pelo telespectador, pelo torcedor, e você não saber responder. Como é que você vai responder? Não sei de nada, mas peraí, o que você está fazendo aí? Você é repórter ou não é? Por que você não dá a informação? Então nós precisamos dessa informação, viu, seu Fábio, seu André Belém, numa boa. Eu acho que a gente tem que mostrar aquilo que está fazendo realmente para valer. Olha, nós pegamos assim, assado, a coisa não deu certo, porque muita coisa dá errada, né? Às vezes dá certo, às vezes não dá. E esclarecer até para aliviar, para diminuir até a própria cobrança dos torcedores e daqueles que têm algum crédito com a equipe do Palmas.
0: É verdade, Ademar. E sem contar que esse Palmas, ele tem dois CNPJ. Né?
2: Pois é, começa
0: então,
2: por aí.
0: Então aí tem que ver qual é o CNPJ que vão usar, né? De quem é a parte das dívidas, quem vai pagar o que tem de dívida, né? Porque não adianta, entra no campeonato hoje, aí sobe, amanhã cai, vira esse sistema ioiô, sobe e desce. Agora, pelo menos o time feminino está disputando o campeonato?
2: Tá.
0: Tá, né?
2: Tá.
0: Então assim, já era uma coisa que se não disputasse não poderia, né? O time profissional não poderia disputar com competições. Então assim, aquela dívida, quitaram? Pagaram? A dívida com a federação?
2: Não, se tá atuando, aí tem que pagar.
0: Sim.
2: Pagou ou liberou?
0: Ou liberou.
2: Ó, a federação,
0: será que teve anistia?
2: Pois é.
0: Vou perguntar o Zé Wilson.
2: Justamente.
1: Nós vamos ficar sabendo.
0: Vamos ficar sabendo.
2: É. Agora, você falou um negócio de dois CNPJ, né?
0: Sim.
2: Quando o cara, a pessoa física,

0: dois CPF e é considerado malandro.
1: Não, mas esse é porque eles usavam. Eles usavam um pro time profissional e um só pra time de base.
0: Pessoa física que tem dois CPF, por exemplo, é considerado malandro. Então, por que que o time tem dois CPF?
1: Dois CNPJ.
0: Tá funcionando em qual? É porque um não pode comprar porque tá devendo demais, tá comprando o outro. Pois é, fazer o quê? Entendeu? Então essas coisas precisam ser esclarecidas para a gente realmente deixar o torcedor a par, porque o time depende do torcedor. Nós estamos numa coisa que ninguém vai em estádio mais, por causa dessas coisas assim, fora de campo, e falta de fazer time à altura.
1: E assim, por mais que a gente...
2: A credibilidade acaba, né?
1: Acaba. Por mais que a gente não queira falar, né, mas o Palmas é sem dúvida o time do Tocantins que o povo lá fora conhece mais.
0: Sim, ué.
1: Nós temos Araguaína hoje em evidência, claro. Nós tivemos o União, mas todo mundo pergunta pelo Palmas.
0: Justamente.
1: É onde você for fazer um jogo, lá o pessoal, e o Palmas, como é que tá o Palmas? Isso. Aquele Palmas acabou. Sim. Hoje nós temos Tocantinópolis, nós temos o Araguaína, o Araguaí e o
2: próprio União. União, né?
1: Próprio União. Não, mas sempre que fala desses times, alguém pergunta pelo Palmas.
0: Pois é, vou deixar aqui o Fábio, o André. O microfone aqui está à disposição. O dia que vocês falam, queremos agora fazer um esclarecimento tal e falar como é que está a situação do Palmas. Por favor, marca aí uma data que vocês queiram fazer tal e vamos fazer um programa dedicado ao Palmas aqui para esclarecer os torcedores, porque está difícil a gente aguentar a cobrança do torcedor. Se vocês estão com dificuldade sendo cobrado todos os dias, nós também estamos. Entendeu? Sim. Então precisa esclarecer. E se esclarecer aqui, tem certeza que aqueles que estão ligando para vocês vão parar de ligar, porque já tem certeza do que realmente está acontecendo.
2: E a verdade fica até feio quando o torcedor chega aqui na gente, principalmente. Sim. Que estamos aqui diariamente fazendo o quê? Falando de esporte.
0: Justamente.
2: Qual é o time de Palmas mais conhecido? É o Palmas. Aí o torcedor chega, às vezes, por exemplo, o Edilson tá lá no Aurinho 2, manda mensagem aqui pra gente. E o Palmas, como é que tá? E aí a gente vira, não sei de nada, não. Uai, que vocês estão fazendo o quê aí?
0: Esses dias eu até fiquei até meio chateado, o cara falou, até mais, eu te conheço de Goiânia. Você era outra pessoa lá, parece, ué. Porque lá você falava tudo, aqui você não tá falando nada. Você não tá sabendo de nada, você quer o Palmas? E lá você sabia tudo. E aqui você não sabe nada? Você desaprendeu? Veio pra cá, você regrediu? Então eu preciso que as coisas voltem a ser clareadas.
2: Maravilha. Vamos aguardar aí, tomara que os nossos amigos aí do Palmas Futebol e Regatas tenham novidades aí, principalmente para os seus torcedores, que são os mais interessados. 1h24, abraçando aqui os nossos amigos chegando na audiência com a gente aqui. Nessa terça-feira, o amigo Heraldo Júnior. Heraldo foi o primeiro a chegar por aqui, já deixando o seu boa tarde, dizendo: amigos da bancada do programa Esporte Mais, TV e Rádio, Unitins, em Palmas, 100%. E ele falou aqui, acompanhando direto da capital do Agreste Alagoano, Arapiraca, grande Heraldo Júnior, torcedor aí do Asa de Arapiraca. Você ia mandar algum abraço aí?
1: Não, um abraço meu amigo Flávio, né? Ele que é companheiro lá de hemodiálise na Prorins, né? Sempre ligado, e ele tem uma loja, né? De caça e pesca lá no Taquaralto, e agora ele disse que todos os dias ele tava tentando ouvir. Aí eu falei, não, liga a televisão, tem televisão, tem, então ele vai ligando
2: liga
1: na televisão.
2: Liga aí no 13.2 que você 3.2. acompanha.
1: 13.2. Ele mandou uma mensagem aqui, eu não vou ouvir agora, mas depois eu uso.
2: Maravilha.
1: Mas
2: tá
0: dado um abraço. Você quer dobrar a sua venda? Como é que é o nome dele?
1: Flávio,
0: você quer dobrar a sua venda? Vamos anunciar aqui no programa Esporte Mais, que aí você vai ver o tanto que você vai vender. Principalmente tá acontecendo, parece que um campeonato de pesca aí agora.
1: Sim, vai ter pesca esportiva, né?
0: Esportiva, é. Vamos aproveitar o embalo.
2: Tá vendo? Boa dica aqui do Ademar Costa e cola no Edmar Rodrigues aí, que você está muito bem acompanhado, viu, Flávio? O Wellington Pereira também está com a gente aqui ligado e acompanhando a gente, dizendo boa tarde, galera. Parabéns aí pelo programa, vocês fazem parte do meu dia a dia, deveria ter mais tempo aí pra nós. Saudades do meu Interporto, gente, estamos aqui na fazenda ouvindo o programa. Grande Wellington tá acompanhando aqui o nosso Esporte Mais, é torcedor do Interporto Futebol Clube e aquele time também que nós torcemos aí muito, né, meus amigos, pra voltar, jogar a primeira divisão pelo menos, brigar pelos títulos aí, porque Interporto tem história e o nosso amigo Wellington é torcedor do Interporto Futebol Clube.
0: É, precisa voltar ao Interporto, uma grande equipe, não pode ficar toda a vida assim, fora da primeira divisão, não.
1: Às vezes, Diego Baio, né, Demar? Time como o Colinas, o próprio Sim, Caburé,
0: então.
1: O Interporto, né? Sempre estava nos grandes campeonatos, né? Teve na Copa Tocantins, e também sempre chegando aí nas semifinais dos campeonatos estadual. E agora, nessa inércia aí, ninguém sabe se volta, se não volta, ou se vai só disputar uma segunda divisão, se vai subir, se não vai. Então, assim, é muito complicado, principalmente porque Porto Nacional tem um torcedor amante do esporte e do Interporto, que é um time que sempre, desde que a gente conhece o futebol profissional, é uma cidade que tem um time, o Interporto, né? Outras cidades já mudaram o nome de time, dois times, três times, mas Porto Nacional sempre vem todo mundo abraçando só o Interporto.
0: E nós já estamos com saudade de fazer jogo lá do General Sampaio em Porto Nacional.
1: É muito bom trabalhar no General.
0: Um dos melhores lugares pra gente trabalhar, fazer cobertura, né, Olá?
2: Eu sempre me atrevo a falar, eu sempre falo, se tornou até um negócio repetitivo. Pra mim, disparado, o melhor lugar pra fazer transmissão de futebol é em Porto Nacional.
1: E as pessoas também, né? Os colegas que a gente tem lá, os amigos que a gente tem em Porto Nacional.
2: Aí o cara pode virar e dizer, mas não tem nenhuma cabine bem estruturada e tal, não importa. Mas lá,
1: o povo é aconchegante.
2: O posicionamento que tem a cabine, o setor de imprensa do Estádio General Sampaio, nos dá condição de colocar os nossos equipamentos, ver todos os ângulos do Estádio General Sampaio. A internet é boa, fica no centro da cidade, bem localizado para o torcedor.
1: E ainda tem o nosso amigo Zé Carlos lá,
2: tem um
1: lá,
2: gramado,
1: né?
2: Bom, tem pessoas boas, a exemplo do Zé Carlos, que cuida do estádio. Né? Então é bom demais sempre fazer
1: lá
2: jogos
1: o Zé
2: em
1: Carlos
2: Porto.
1: Sabe, né? Tem um rádio que fica dentro do comércio dele lá e o outro lá fora.
2: Só pega em 96.1. Eu acho que o rádio dele já veio programado para sintonizar só na 96.
0: Acho que soldou o ponteirinho.
2: 96.1, né? 1:28 agora, daqui a pouco a gente manda mais abraço aí pra galera, o pessoal que tá chegando aqui na nossa audiência. Nós vamos falar agora de Mário Rodrigues, da 16ª edição do campeonato em homenagem às esposas do time de veteranos de Taquarussu, porque ontem aconteceu a 8ª rodada com 3 jogos, Edmar.
1: É verdade. Ontem, no ginásio de esporte de Taquarussu, primeiro jogo, Dona Onça 2-1 para o Amor Futebol Clube. No segundo jogo, as Chefonas 3-7 para as Comandantes. E no terceiro e último jogo da noite, Dona Encrenca 2-1 para o Eu, a Patroa e as Crianças. A classificação ficou assim: primeiro lugar, Dona Onça, que segue firme na frente com 17 pontos. Segundo lugar, as Comandantes, 14 pontos. Terceiro lugar, Eu, a Patroa e as Crianças, com 13. Quarto colocado, Dona Encrenca, 13 pontos. E quinto lugar, Amor, 10 pontos. E o sexto, segurando a lanterninha, as Chefonas na lanterna com apenas um pontinho.
2: As Chefonas não tá conseguindo chefiar
0: tá
2: direito.
0: Tá difícil
2: não,
0: sair desse pontinho aí, né?
2: Tá difícil.
0: A Chefona precisa
1: dar uma. Será que arrumaram esses esposos ruins de bola assim? Tudo num time só.
2: Lembrando que já foram aí, meus amigos, 8 rodadas. E até agora o time das Chefonas só apenas um ponto.
1: Apenas um
2: empate. Na lanterna aí, segurando aí a lanterna dessa competição.
0: 3, 8, 24. De 24 pontos.
1: Só fez um.
2: Tá de brincadeira esses maridos aí das Chefonas, né? Que coisa, meus amigos. 1:29 agora, lembrando, Edmar Rodrigues, que a artilharia segue movimentada, né?
1: Segue, com 8 gols, o Bruno Cortázio do time Dona Onça e o Sula também das Comandantes agora também empatou com 8 gols, com 7 gols, Luiz Simão do time Dona Onça e Nediel do time Eu e a Patroa e as Crianças, Neguinho do time Amor e Futebol Clube também, Jamelão das Comandantes e Enio Ramos das Chefonas, todos com 7 gols.
2: Muito bem, então tá aí, lembrando que essa competição tem organização aí do nosso amigo Bertinho Florentino e toda a sua equipe. Abraço pro Bertinho, abraço pro nosso amigo Antônio Florentino, toda a família Florentino.
0: Gente, eles jogam também, não?
2: Não, hoje eles estão na organização. Eles jogam quando tem aqueles jogos preliminares.
0: Eles não fazem parte desse torneio.
2: Não, não faz não, só da organização.
0: Só
2: da
0: organização.
2: Porque se tivesse jogando.
1: Será que o Neto não apita, não?
2: Rapaz, vamos descobrir esse negócio. Né? O Neto é um cara diferenciado também, né? Essa galera aí da família Florentina. 1:30, nós vamos falar agora, meus amigos, que no próximo fim de semana será realizado o Acepova de futsal aqui em Palmas. A Acepova, que é a associação aí de escolinha de voleibol e futsal aqui da capital. Um projeto social de destaque na capital tocantinense, focado aí na iniciação esportiva de crianças e adolescentes. O projeto que é liderado aí pelo Ivan Clay, que promove competições como a Copa Acepova de Futsal. No próximo sábado e domingo acontece então a Taça Acepova de Futsal. E nós vamos conferir os detalhes com o Ivan Clay Araújo, ele que é conhecido também como Negão do Vôlei, meus amigos. Ele vai trazer agora todos os detalhes aí desse evento que vai acontecer aqui na nossa capital do Tocantins, no Colégio Militar, e a gente acompanha agora.
3: Bom dia, pessoal, tudo bem? Me chamo Ivan Clay Araújo dos Santos, fundador e criador do projeto da Acevopa, há 17 anos nesta capital. Venho aqui comunicar e convidar todas as pessoas e equipes de Palmas a estarem participando da Taça Acevopa de Futsal, que será realizada dia 16 e 17 de maio no Colégio Militar. Desde já agradeço a todos que aqui estão, e Deus abençoe cada um de nós, e peço que todos participem e venham prestigiar este grande evento de futsal que será realizado no Colégio Militar, categorias infantil, sub-8, sub-10 e sub-12. Deus abençoe a todos.
2: Muito obrigado, Ivan Clay. Então tá aí Ademar Costa e Edmar Rodrigues, essa competição aí que é voltado para aquelas crianças ali, bem jovens, jovens, né? Antes dos 10 anos, essa Copa Acevopa de futsal que acontece aí no sábado e no domingo.
0: Eu quero parabenizar o Ivan Clay justamente pelo seu espírito, né? Desportivo, e que realmente ele vem fazendo um bom trabalho, tomara que continue assim, porque as crianças precisam, e realmente isso é um incentivo a mais, porque a criança que pratica o esporte, ela começa a render até mais na escola, na hora de estudar. Então, parabéns, continua com esse trabalho, estamos aqui para também ficar do seu lado e dar o verdadeiro apoio.
1: É muito bom esse trabalho, Ademar, e tem outro colega da gente que faz esse trabalho e muita gente não sabe. O Reinaldo Cisterna, que tem a escolinha do São Paulo Futebol Clube, que trabalha, que faz na BB, esses garotos que não têm condições de pagar a escolinha, ele recebe lá na sua escola e dá aula de graça.
0: Beleza, isso.
1: É um bom trabalho do Reinaldo Cisterna.
0: Isso é uma coisa importante para as crianças, e mais pessoas poderiam realmente dedicar a isso.
2: Parabéns então pro Reinaldo Cisterna, que além de ser jornalista, o homem é...
1: Ser dono do time, né? Do São Paulo.
2: É torcedor do São Paulo Futebol Clube. E ele tem essa escolinha do São Paulo aqui. Rapaz, o Reinaldo, assessor da Federação do
1: Assessor da Federação.
2: Reinaldo é um cidadão que trabalha muito. E segundo informações, dizem que está aposentado.
1: Tá aposentado.
2: Esse aposentado tá trabalhando mais do que quem trabalha.
1: É igual o Ademar Costa. Levanta cedo e dorme tarde.
2: Por falar em aposentado, o cidadão que não está aposentado, nesse momento está lá em Trancoso, na Bahia. Semana que vem ele está de volta aí, ele está resolvendo algumas coisas particulares, juntamente com a sua esposa, a dona Joaquina, com o nosso grande amigo professor Gil Correia e a esposa também, estão a negócios lá no estado da Bahia. A dona Elisete. Semana que vem, então, o Gilmar Santos de volta aí pra aquela galera que tá perguntando, cadê o Gilmar Santos? Cadê o Lula? O Lula tá de férias. O Gilmar Santos está resolvendo alguns problemas particulares, mas volta aí na semana que vem, aqui a programação normal da nossa Unitins FM.
1: Que traga da bagagem muitas coisas boas pra nós, né?
2: Muitas coisas boas, e aproveite bastante a viagem, porque não é todo dia que você vai a Trancoso, na Bahia. Eu, particularmente, não conheço essa região. Ainda quero conhecer, viu, meus amigos? 1h34, nós vamos ao nosso intervalo. Daqui a pouco a gente volta com a sequência aqui do Esporte Mais. Ainda hoje, teremos as participações aqui do nosso amigo Alessandro Pires. Alessandro Pires, daqui a pouquinho, vai trazer as novidades aí da região de Gurupi, do Tocantins. Ele que bateu um papo, Ademar, com o treinador da equipe feminina aí do Gurupi. Gurupi que foi goleado no último fim de semana. Levou uma goleada de 12-0, né, meus amigos? Lá no
1: O time do Romário
2: semana.
1: Não sabe nem brincar.
2: Que coisa, hein? O time do Paraíso atropelou o time lá da cidade de Gurupi, o Gurupi Esporte Clube. E aí o treinador vai falar daqui a pouquinho. Ele ficou desanimado aí com esse negócio, viu?
0: Ele ganhou a primeira de 5-0 e depois levou 12 na segunda partida. Mas isso acontece.
2: Acontece, faz parte aí do...
0: Porque o time do Paraíso vem jogando competição nacional, né? Então tá bem preparado.
1: É bem diferente, tá bem na frente, né?
0: Tá bem na frente.
2: É totalmente diferente, até porque as meninas estão a outro nível, jogando competições de nível nacional, né? É realmente muito difícil. A gente volta daqui a pouquinho falando disso e muito mais. Daqui a pouco também vamos falar. Ah, rapaz, vamos falar inclusive da pré-lista aí do Carlo Ancelotti, né? Da seleção brasileira aí, os nomes, entre eles Neymar Júnior, né?
1: Neymar Júnior já tá lá. O nome seu colocado lá no caderninho do Ancelotti.
2: Eu aposto Neymar Júnior na Copa do Mundo, viu, amigos? Quem não gosta do Neymar vai ter que aturar, vai ter que engolir, viu?
1: Porque como diria o velho lobo.
2: O Ancelotti não vai ter força aí, não vai conseguir segurar a pressão, porque a galera quer o Neymar na seleção brasileira. E daqui a pouquinho a gente fala ainda de Série D, vamos falar de Copa do Brasil. Hoje tem os jogos da volta e da quinta fase e muito mais aqui na sequência da nossa programação. 1h36 na capital do Tocantins.
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7: Segundo o Inmetro, o capacete apresenta alto índice de falsificação, representando risco direto à segurança. A checagem do QR Code no capacete pode ser feita em poucos segundos, permitindo ao consumidor confirmar a originalidade antes mesmo da compra. Para fabricantes e lojistas, será necessário se adequar às novas exigências para continuar comercializando os produtos. Já para os consumidores, a principal vantagem será o aumento da transparência e da segurança. Com a nova lei, motociclistas e passageiros não terão que trocar o equipamento. A medida serve apenas para os modelos que estão nas lojas e ainda serão comercializados. Condutores podem seguir com as antigas práticas, mas agora devem ficar atentos na hora de adquirir um capacete novo, pois este deve vir no novo padrão.
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16: Às 2 da tarde.

0: 1h40 na capital do Tocantins. Já estamos de volta com o Esporte Mais aqui nessa terça-feira, 12 de maio de 2026. Abraçando aí os nossos amigos, você que está ligado, acompanhando a nossa Unitins FM em Palmas e região, através aí da frequência 96.1. Para você que acompanha a gente em outras cidades, em outros estados, até mesmo fora aqui do nosso Brasil, você pode acompanhar através do nosso site, no fm.unitins.br. 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
0: 1h42 e nós vamos seguindo com o Esporte Mais até as 14h aqui nessa terça-feira, abraçando aí os nossos amigos chegando aqui na nossa audiência. Rapaz, quem chegou por aqui já chegou tirando onda. Toda vez que ele chega, ele já chega tirando onda com geral. O nome dele é DT07, rapaz. Ele já chegou falando aqui o seguinte, ó. Ponto cortado do Terceiro Santos e do garotinho Bom de Corneta. Muita folga aí. E ele falou ainda, Terceiro Santos não trabalha mais, não? Procura-se Vinícius Cantuares, mascarado. Rapaz, não fala isso não, viu, DT? Até porque o Vinícius Cantuares...
3: Tá trabalhando muito.
0: Esses dias ele estava em São Paulo, ele deixou aqui o Tocantins, foi até São Paulo atender alguns clientes dele lá em toda a região. O DT gosta de pegar no pé aqui do Vinícius. Nós ainda vamos promover, Edmar Rodrigues.
3: O encontro do Vinícius
0: com o DT.
3: Com o DT.
0: Vamos ver quem dos dois corneta mais, né?
4: É uma boa.
0: Será uma boa, né, Edmar?
4: Com certeza.
0: Organizar esse negócio aí. Vamos mandando um abraço aqui também pra galera. O Pedro Rodrigues está na audiência. Falando aqui, boa tarde, meus amigos. É bom ouvir esse programa de vocês todos os dias. E ele falou: ó, quando vocês virem a Tocantinópolis, vou levar uma coca geladinha pra vocês. Um abraço pra todos, fiquem com Deus. Pedro Rodrigues, meu amigo, muito obrigado pela moral. E nós ficamos gratos aí, honrados, né? Ficamos gratos e honrados aí pela sua audiência. E será um prazer muito grande, né, Ademar, Edmar Rodrigues?
4: Certeza.
0: Receber o nosso amigo Pedro e, claro, Rodrigues. Tomar aquela coca com ele.
3: Será
0: também.
3: Será que é meu parente, Pedro Rodrigues?
0: De repente seja, né?
4: Quem sabe.
0: Mais um parente aí no nosso Tocantins, né? E será um prazer receber o Pedro Rodrigues e tomar aquela coca. Ah, deixa eu cumprimentar o Joaquim Aires e a Creuzinha, viu, Edmar Rodrigues?
3: Opa.
0: Eles estão ali na 407 Norte, viu?
3: Visitando a nossa cidade.
0: Eles estão fazendo alguns tratamentos de saúde, dando um check-up aí na saúde. Estão por aqui hoje ali na residência da Suiane Tavares.
3: Tem que cuidar mesmo.
4: E ver como estão os filhos.
0: É verdade, dá aquela ajustada, ver como é que estão as coisas.
3: Hoje eles estão cuidei na 407, da minha mãezinha cedo.
0: Ó. Foi, né?
3: Hoje, já levei ela no pouco. A levela pra onde tinha que resolver as coisas, até em casa. Essa hora deve estar lá com a televisão ligada também, assistindo.
0: Que coisa boa. Cumprimentar também o amigo Paulo Leandro, tá na audiência, ligado aqui, curtindo a nossa programação aqui do Esporte Mais. Também conosco, Eberson. Eberson Alves, tá na audiência, ligado aqui na nossa Unitins FM. Ele tá dizendo, ó, pra vocês que estão com saudades do Palmas Futebol e Regatas Master, iremos jogar esse fim de semana em Abreulândia. Lembrando que essa galera aí do Palmas Master é aquela turma que jogava naquela época. Moacri, que o Palmas era realmente respeitado, né, Dimar?
3: O próprio Chupinha teve aqui, Evandro, né?
0: Teve. Semana passada eles estiveram aí, bateram aquele papo. Inclusive tem uma entrevista agendada aí pra próxima sexta-feira, né? Inclusive estamos aguardando aí a questão dessa entrevista. Tá marcado inclusive o Nona, que já jogou em vários clubes aqui do Tocantins, dentre eles o Palmas Futebol e Regatas. Está agendado aqui pra vir aqui na sexta-feira. E vem mais alguém com o Nona, depois a gente vai ver direitinho quem é que vai vir aqui para falar, inclusive, desse Palmas aí.
3: Sim, essa era uma coisa boa, né? Uma boa medida aí para aqueles que viram, né? Esses caras jogaram aí, né, quando profissional e agora, né, dando show, né, pelos campos aí do nosso estado de Tocantins.
4: Mas tanto saudade dos torcedores.
3: Saudades, né?
0: É verdade.
3: Ainda tem uns que jogam bem ainda, viu, Tavares? Galera aí que
0: os caras que jogam bola,
3: joga muito bem.
0: Joga o fino da bola, né?
3: Sim. Vamos não então. Tem mais aquele pique de correr muito, né?
0: Porque a idade chega pra todos, né?
3: Com a bola,
0: né,
3: no pé, sabe o que faz.
0: é aquele ditado que não falha, a idade chega pra todos.
3: Chega pra todos.
0: Tô vendo aqui meus cabelos um dia desse, era bem amarelo, agora já tá ficando bem branco, já estão se mudando de cores. 1h46 agora e nós vamos seguindo com o Esporte Mais, agora ouvindo o Alessandro Pires que fala com o treinador da equipe do Gurupi Esporte Clube Feminino, que está na disputa do Campeonato Tocantinense 2026. E no último fim de semana, foi atropelado pelo Paraíso Esporte Clube quando perdeu pelo placar de 12-0. O treinador Cássio fala agora com Alessandro Pires e a gente acompanha.
5: Qual o Cássio, técnico do Gurupi Feminino, que falar desse resultado dentro de casa para uma equipe forte que é de Paraíso?
6: Ah, a gente assim fica chateado pelo tipo de resultado, mas igual fala, a gente montou um elenco com praticamente uma semana e meia de trabalho, né? E você pega uma equipe que está disputando Copa do Brasil, disputando a Brasileirão A3, uma equipe pesada, e praticamente a gente não está treinando de noite no Resendão, porque tem muitas meninas que trabalham. A gente precisa de uma iluminação para treinar de noite, a gente não está tendo. E para você combater contra uma equipe dessa, se você não estiver bem treinado fisicamente, né, mentalmente, você não consegue combater. Né? Agora, sacudir a poeira, levantar a poeira e pegar o time de Palmas aqui e fazer uma grande partida para a gente mudar esse panorama que está acontecendo, que aconteceu.
5: Você afirmou mais ou menos o que tem que ser feito, e é outro jogo difícil esse contra o Palmas, né?
6: É um jogo complicado, igual eu falo, assim, todos os jogos são complicados, né? Agora a gente esqueceu o que aconteceu hoje, né? E trabalhar visando a próxima partida que é contra o Palmas, né? Mas agora eu peço muito aí, assim, também o poder público na questão do Resendão também, né? Colocar uma iluminação de noite para as meninas treinar, né? Dar um olhar atencioso tanto para as meninas de Gurupi quanto de outras cidades também que precisam disso daqui, né? A gente praticamente treina pouco no Resendão e assim, tem muitas meninas que trabalham o dia todo. E o horário da gente treinar é de noite e o Resendão não tem iluminação. E aí fica muito difícil você compactar e treinar uma equipe desse jeito para pegar uma equipe igual foi o Paraíso hoje, né?
0: Pois é, não é fácil não. Quando você não está preparado e quando você pega um time que já vem voando, como diria na gíria do futebol, que é o Paraíso, né? Um time que jogando competições nacionais, jogou Copa do Brasil, jogou também o Brasileiro da Série A3, não é fácil. Jogar e o 12-0 é o reflexo disso em campo, né? 1h48, vamos falar então, Edmar Rodrigues, que a Federação Tocantinense Futsal já confirmou as duas últimas etapas do Estadual Série Prata do ano de 2026, né? Que serão realizadas aí em Tocantinópolis e Alvorada, Edmar.
3: É verdade, a diretoria da Federação Tocantinense de Futebol de Salão anunciou que foi confirmada a realização das duas etapas restantes do Campeonato Estadual Série Prata 2026. O torneio será realizado nas cidades de Tocantinópolis e Alvorada. A primeira das etapas está marcada para os dias 5, 6 e 7 de junho e será realizada na cidade de Tocantinópolis, região norte do estado. Na sequência, a terceira e última etapa do estadual, Série Prata, ocorrerá entre os dias 19, 20 e 21 de junho, desta vez na cidade de Alvorada, situada na região sul do Tocantins. A competição já teve a primeira etapa realizada em Tocantins, no final de abril, na qual a nova equipe do Palmas, o Taquaralto Futsal, conquistou o título e garantiu vaga na elite do futsal tocantinense. O regulamento do torneio estipula que cada etapa concederá uma vaga para a Série Ouro de 2026, que está agendada para ocorrer no segundo semestre do mesmo ano. A Série Ouro contará com a participação de 10 equipes selecionadas, representando o ápice do futebol, do futsal tocantinense. A Série Prata de Futsal é realizada pela Federação Tocantinense de Futsal e conta com o apoio das prefeituras de Tocantinópolis e Alvorada e parceria do governo do estado do Tocantins através da SEJU.
0: Muito bem, então Série Prata 2026, já foi realizada a primeira etapa, que foi na cidade de Tocantins, como o Edmar Rodrigues já citou, o time do Taquaralto ficou com a vaga para a Série Ouro e agora tem mais duas etapas, Ademar Costa.
7: Pois é o futsal, né? Esse grande esporte brasileiro é uma sensação também e é muito bom o campeonato tanto da Série Ouro quanto da Série Prata e essa disputa, a Série Prata nesse caso é a segunda divisão do futsal para se manter, para subir aquelas equipes que terão chance de disputar então a Série
3: Ouro. Só demais uma pergunta, o nosso futsal tá em alta ou ele estagnou?
7: Não, ele teve uma caída, depois deu uma subida, tal. No momento ele está mantido, né? Não está tão avançado, assim, mas ele aguentou, conseguiu superar as dificuldades e ainda está num bom.
3: Teve boa participação nacional, né?
7: Teve boa participação nacional com a participação do time lá de Gurupi, Vila Nova de
3: Vila Nova.
7: É. Entendeu?
3: O próprio time de Araguaçu também, né?
7: Araguaçu também tem uma grande equipe. Então, eu acho que está mais para sucesso do que para o
3: copo mais cheio do que vazio.
7: Mais cheio do que vazio.
0: Muito bem. 1:51 agora na capital do Tocantins, a gente segue agora falando do futebol. Vamos falar então do Campeonato Brasileiro da Série D. É hora da gente ouvir o Jairo Nascimento, treinador da equipe do Verdão do Norte. Jairo Nascimento fala com a gente agora, depois de uma semana difícil. Uma semana não, algumas semanas difíceis, né? Depois da conquista aí do campeonato estadual, Tocantinópolis veio de algumas baixas, foi eliminado da Copa Centro-Oeste, até então não tinha vencido nenhuma no Campeonato Brasileiro da Série D, mas aí, no último domingo, o time do Verdão aí conseguiu vencer de virada, ao estar perdendo por 2-0, virou pra cima do time da Tuna Luso do Pará, e a gente ouve agora o técnico Jairo Nascimento falando desse jogo importante. O que o Tocantinópolis fez de diferente em relação às outras partidas, mesmo aí com o time totalmente desfalcado, para conseguir essa importante virada, essa virada para cima da Tuna Luso e entrar de vez na briga aí pela classificação. Jairo Nascimento no Esporte Mais.
8: Então, muito boa tarde a todos aí do programa, da bancada. Mais uma vez agradeço a oportunidade de estar falando com vocês. A gente vinha de jogos que competimos bastante e não estávamos conseguindo traduzir o nosso desempenho e resultado. Uma sequência de jogos sem vitória, com empates que equipes que a gente saberia que poderia ter até vencido, né, algumas partidas, pelo que a gente apresentou. O último jogo mesmo em casa, diante da Tuna, a gente foi bem superior, mas terminamos ali sofrendo um pênalti duvidoso, né, marcado contra a gente. E ficou um pouco mais difícil, mas conseguimos empatar o jogo. E agora num cenário muito mais difícil, campo encharcado, muita chuva, adversário jogando em casa, a gente saindo atrás do marcador, com duas situações ali de erros coletivos que não podem acontecer e a gente vem ajustando ao longo da temporada. E conseguimos ali fazer um segundo tempo completamente diferente, no qual a gente reagiu, entendemos a forma de que teríamos que atuar. E não desistimos, né? E o futebol, ele coroa, premia quem não desiste, né? E a gente foi uma equipe resiliente em campo, fomos superiores durante todo o segundo tempo e conseguimos uma virada histórica aí, que veio, né? A primeira vitória na competição, vitória que já poderia ter vindo há jogos atrás. Mas isso nos motiva, nos dá combustível pra gente continuar nessa caminhada. A gente sabe que agora cada partida é uma decisão pra gente, colamos ali no G4, e precisamos pontuar para brigar, né, por essa classificação, que a gente sabe que a gente tem capacidade de classificar, a gente tem um time que pode classificar. E é isso que a gente vai continuar fazendo, trabalhar, manter os pés no chão, corrigir os erros e dar o nosso melhor em campo para buscar as vitórias pelo Tocantinópolis. Na verdade, a nossa equipe, ela nunca deixou de acreditar, né? É o que eu falo sempre para meus atletas, acreditar até o fim. E a gente já merecia ter vencido na competição, a gente sabe disso, deixamos escapar algumas oportunidades. E que eu venho comentando com o grupo que a gente tinha que traduzir nossas oportunidades em gols. Às vezes criava mais com o adversário, não fazia os gols, e uma bola ou outra, o adversário conseguia sair na frente do marcador. Mesmo com o placar adverso, a gente conversou no intervalo do jogo e mostramos que nós tínhamos a capacidade de fazer 2 ou até 3 gols, pelo que o adversário fez no primeiro tempo, pelo que a gente também estava fazendo, né? A gente começou bem melhor, tivemos até os 20 minutos de jogo, a gente estava com o jogo equilibrado. A partir dos 20 para frente, a gente teve ali um momento de descuido em algumas situações e terminamos sofrendo esses 2 gols, mas fomos coroados aí pelo nosso esforço, pela nossa dedicação em campo, e dessa vez nós conseguimos, de fato, decidir o jogo com as ações, a tomada de decisão no terço final, e foi muito importante. O grupo acreditou e a gente conseguiu impor a nossa forma de jogar, mesmo fora de casa, e construímos uma virada aí que vai nos ajudar bastante a nos dar força para brigar por essa classificação, que é o nosso objetivo. Esse grupo que vem sendo muito criticado após o estadual, muitas pessoas não viram a maratona de jogos que a gente teve, os desgastes, as lesões, os problemas físicos, né? As contusões, a maratona de viagens. A gente teve uma semana cheia para trabalhar e já conseguimos evoluir em muitas situações, né? Eu acho que a virada mostrou o poder de reação dessa equipe, mostrou que temos força para brigar na competição. E agora é continuar essa caminhada. Eu acho que as críticas, elas fazem parte, a gente vai levar pelo lado de forma construtiva. Mas a gente nunca desconfiou do nosso potencial, mesmo em inúmeras situações e dificuldades que a gente vem passando e vem passando ainda. Mas a gente vai continuar nessa briga, a gente vai continuar brigando até o final, enquanto tiver chance para a gente brigar aí a cada jogo e buscar essa classificação que vai ser muito importante para nossa caminhada dentro do campeonato.
0: Muito bem, muito obrigado aí ao técnico Jairo Nascimento, falando com a gente aqui no Esporte Mais. Tocantinópolis, que venceu a Tuna Luz no último domingo por 3-2, de virada, tava perdendo aí por 2-0, virou 3-2. E lembrando aqui, olha só, a classificação do grupo do Verdão do Norte, lembrando que o Tocantinópolis recebe aí no próximo sábado, 16h, recebe o Imperatriz no Estádio Ribeirão em Tocantinópolis. Esse jogo que será válido aí pela 7ª rodada do Grupo A5. Grupo A5 que tem o Águia de Marabá como grande líder do grupo, 12 pontos. O segundo é o Trem com 11, o terceiro é o Imperatriz com 9, o quarto é a Tuna Luz aí com 6. O Tocantinópolis, que é o quinto colocado, tem 6 pontos também. Só perde ali nos critérios de desempates, né? E o último colocado é o time do Oratório, que tem 3 pontos ganhos. A gente falava até em off que Edmar Rodrigues citando que essa equipe do Oratório teve uns problemas aí, o time...
3: Indisciplina, né?
0: É indisciplina, os jogadores foram punidos aí no último jogo, tomou uma goleada da equipe do Águia de Marabá, 5-1, né, Edmar?
3: 5-1 na ocasião, né? O jogo foi ontem, né? Só apenas 10 jogadores profissionais embarcaram.
0: Foi no domingo, né?
3: No domingo. Isso. Né? Tiveram que usar 7 jogadores, que é o permitido das categorias de base.
7: Eu só acho que a diretoria precisava mudar,
3: né, Edmar?
7: Mudar a maneira de punir os jogadores. Quer dizer, o que a diretoria do Oratório fez? Sacou os jogadores do time, o time foram pra gandaia, foram beber, foram fazer farra, né? E aí foram sacados do time. Quer dizer, prejudicou o time. Tinha que fazer o seguinte, multar os jogadores, porque se você mexer no bolso, aí eles criam vergonha na cara. Agora, se tirar do time, não estão nem aí. Então acabou a diretoria, ao invés de prejudicar os jogadores que precisavam do corretivo, prejudicou foi o time em perder de goleada.
3: Como diria Mário Viana, beneficiou o infrator.
7: Justamente.
0: Muito bem, então vamos falar agora da Copa do Brasil, Edmar Rodrigues, rapidinho os jogos aí da quinta fase, os jogos da volta. Hoje tem 3 jogos, né, Edmar?
3: É verdade, Internacional e Atlético às 19h, às 19h30, na ida o Atlético perdeu pelo placar de 2-1 para o Internacional. Cruzeiro e Goiás às 21h30 no jogo de ida foi 2-2. O Fluminense joga contra o Operário Fantasma do Paraná às 21h30 no jogo de ida foi 0-0.
0: Hoje tem Brasileiro Série B também, né?
3: Londrina e São Bernardo às 19h30.
0: E os jogos de ontem?
3: Jogos de ontem, Brasileirão da Série C, fase 6ª rodada ontem, tivemos Inter de Limeira 1-2 para o Santa Cruz, Maringá 0, Guarani 5.
0: Muito bem. E teve a Brasileira da Série D ontem, só um jogo, né?
3: Só um jogo. Piauí empatou com o Ferroviário pelo placar de 1-1, sendo que esse Ferroviário é o do Ceará.
0: É o Ferrinho, né? Alguns chamam de Ferrão, né? 1h59, rapidinho, só pra gente fechar, o treinador Carlo Ancelotti definiu a pré-lista aí de jogadores que vão jogar a Copa do Mundo. Edmar Rodrigues, só alguns nomes de destaque aí que você possa trazer pra gente aqui no Esporte Mais.
3: Não, os grandes destaques é a volta do Alisson, né? Do Alisson, goleiro do Liverpool machucado, que voltou. Né, tá na pré-lista, e eu acho que a grande novidade é o Neymar e o Pedro do Flamengo, né? O Neymar que é esperado a qualquer momento uma melhora física, porque futebol a gente sabe que ele tem, e o Pedro, né, que vinha correndo por fora, também está na lista do Ancelotti. Agora, para mim também, surpresa, são os jogadores do Flamengo, o Alexandre e o Danilo. O Danilo já falou por que ele está levando o Danilo, que é devido a um cara que é agrupador, né? Um cara que ajuda ele nas decisões. E o Alexandre é um jogador já veterano, já de 2 Copas do Mundo, né? E eu para mim, levaria um outro lateral, mais jovem. Mas ele preferiu levar aí o Alexandre. Ademar Costa, jogadores aí, a seleção nossa... tá bem mesclada.
0: E nós já vamos embora, né? Porque o tempo já chegou. Já? Amanhã a gente fala
3: já
0: mais.
3: Estourou.
0: Já. Vamos embora, Ademar.
7: Vamos embora. Amanhã a gente fala mais sobre seleção brasileira e muito mais. Um abraço a todos e até amanhã, se Deus quiser, nesse mesmo horário.
0: É verdade. Amanhã a gente fala com mais tempo, Edmar Rodrigues. Vamos nessa.
3: Um abraço e até amanhã.
0: Na sequência vem aí o Trânsito Livre na Rádio Unitis FM. Antes, só mandar um abraço aqui para o Josivan Cantuário, que falou o seguinte: boa tarde, amigos do Esporte Mais. Manda um recado ao torcedor do Fluminense, o senhor Nivaldo Batista, na chácara Barra do Córrego, em Monte do Carmo. Segura o recado aí. Daqui 4 rodadas, o Vasco vai passar o Fluminense na pontuação e vamos entrar, está entre a turma de cima. Palmeiras, Flamengo, Vasco, São Paulo e etc. Falou aqui o Josivan Cantuário, pegando no pé do torcedor do Fluminense. Vamos embora então, na sequência está chegando aí o Trânsito Livre na Rádio Unitins FM e amanhã estaremos de volta a partir de 1 da tarde, logo após o Hora da Notícia. Um abraço e até lá.
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1: Olá, ótima tarde. Agora 2:04 por aqui. Tô chegando para te fazer companhia a partir de agora. Eu, Shirley Cavalcante, com você e o Trânsito Livre, que tá só começando nessa tarde de dia 12, né? Dia 12 de maio, terça-feira. E chegamos então com mais um Trânsito Livre até às 16h. Sejam todos muito bem-vindos. Com muita música, tem informações. E a participação dos melhores ouvintes é pelo 9915-6234. Esse é o nosso WhatsApp, tá bom? Sinal Verde tá liberado para você participar, então vem comigo. Porque a gente começa com Amado Batista e Gustavo Lima, é o sucesso do momento.

Ana Carolina, aqui na Unitins FM, começando bem, né? O trânsito livre com uma louca tempestade. Léo Foguete, beijo, beija-flor e Amado Batista com Gustavo Lima, uma alucinação. Só começando a nossa tarde com o trânsito livre, melhor programação do rádio. Te fazendo companhia até às 4 da tarde, o Shirley Cavalcante. 2:15 agora.

Olá, ótima tarde, agora 2h29 aqui na Unentins FM no Trânsito Livre. Pra você que tá ligadinho na melhor, né? Quem tá chegando agora, sejam todos muito bem-vindos, porque a gente vai seguindo até as 4 com muita música, com informações, com os melhores ouvintes aqui no Trânsito Livre. Gente, olha, falar aqui da Copa do Mundo, pois é, né? Falta pouco, né? Então, olha, falta menos de uma semana também para que os torcedores da seleção conheçam os 26 jogadores que vão representar o Brasil lá na Copa. A ansiedade já toma conta aí, né, do técnico Carlo Ancelotti, que vai divulgar a lista na próxima segunda-feira, dia 18. Então, tá bem próximo. Os convocados se apresentam no dia 27 na Granja Comari, lá em Teresópolis, com exceção dos atletas envolvidos na final da Champions League, né? Que é entre Paris Saint-Germain e Arsenal. Ótima tarde, ó, breve intervalo, volto rapidinho com muito mais.

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1: Chegamos então com o nosso primeiro momento em formação na nossa tarde de terça-feira, né?
2: Terça-feira, primeiro
1: Antônio,
2: dia de Agrotins.
1: Boa tarde,
2: Agrotins, né? Isso mesmo, a cidade movimentada aí.
1: Movimentada. E você viu minha camiseta? Como eu tô linda? É camiseta do filme Agente Secreto.
2: Pitombeira. É. De Olinda,
1: Pernambuco.
2: Muita gente não sabe o que é Pitombeira, né?
1: É o bloco mais tradicional lá de Olinda, né? Antigo bloco de frevo.
2: E a origem?
1: E o Wagner Moura aparece no filme e viralizou, né? Com essa camiseta.
2: E a pitombeira era uma fruta típica da região, dessa região, que se chama a pitomba.
1: Por isso é pitombeira, né? Essa parte eu não sabia.
2: Pois é.
1: A gente é conhecimento por aqui, né?
2: Cinema é cultura também. Então, tá vendo?
1: Sempre.
2: É cultura, tá vendo?
1: É cultura.
2: Isso aí. Então vamos lá de informações, Shirley.
1: Vamos lá.
2: Então vamos lá. A Agência de Meteorologia do Tocantins realiza em Palmas a Operação Especial Energia Segura, voltada à fiscalização de fios e cabos elétricos comercializados na capital. A ação segue até o dia 29 de maio e tem como objetivo verificar se os produtos atendem às normas do Inmetro e da Associação Brasileira de Normas Técnicas. A operação busca prevenir acidentes como curto-circuito e incêndios, além de orientar consumidores sobre a importância de adquirir materiais certificados com selo de conformidade. E mudando de assunto, Shirley. Governo do Tocantins promove primeiro salão do turismo para divulgar atrativos e fomentar a economia local na Agrotins 2026. E a Vilma Araújo tem mais informações.
3: Estamos de volta com a informação e com mais um destaque da Agrotins. A Secretaria de Estado do Turismo participa da Agrotins com a realização do primeiro feirão do turismo, Descubra o Tocantins, no Pavilhão do Desenvolvimento. A iniciativa oferece pacotes promocionais de viagens, hospedagens, passeios turísticos, artesanato e gastronomia regional, com o objetivo de movimentar o setor durante a baixa temporada. O espaço também reúne agências de viagens e ações de divulgação das potencialidades turísticas do estado, fortalecendo a integração entre turismo e agronegócio na maior feira agrotecnológica da região norte. De Palmas, Vilma Araújo.

0: R.E.M., Luz e Mari Lidjan, aqui na Unitins FM, e também Zé Felipe Mendes também. 2h47, vamos seguindo aqui na Unitins FM, no Trânsito Livre, a sua participação é bem-vinda, tá? 639-9915-6234. Demir Alves já tá por aqui, né, Demir? Boa tarde.
1: Boa tarde, Chiles, que nos fala Demir Alves.
0: Oi, Demir.
1: Que dá teu sanitário. Uma boa terça-feira calorosa, sol quente demais, mas tá bom, graças a Deus. Queria que você desse alô todo. Motorista operador aí, do aterro sanitário.
0: Aquele
1: nossos amigos da MB, nossos amigos da Construção Civil. Chile, bota a música pra nós aí, porque é o Maria Mendonça. Boa tarde, Demir Alves, aqui do aterro sanitário.
0: Boa tarde, tudo de bom pra você, Demir. Daqui a pouco a gente toca Maria Mendonça, tá bom? Por enquanto, Jorge Matheus.

tarde, agora faltando um minutinho para as três. Gente, olha, mais uma vez falando aqui da Copa do Mundo, tá próximo, né? Olha, a seleção espanhola, nesta segunda-feira, enviou à FIFA a lista dos 55 jogadores pré-convocados e duas ausências geraram um eco aí na imprensa local lá da Espanha. O lateral do Real Madrid, que é o Carvajal, e o atacante do Como, Álvaro Morata. Com a decisão, os últimos três capitães da última Eurocopa, Morata, Jesus Navas e Carvajal, não estarão presentes na Copa do Mundo de 2026. Vai se iniciar, mais uma vez, repito, no dia 11 de junho, lá no Canadá, Estados Unidos e México. Valendo lembrar aí que tanto Carvajal quanto Morata são veteranos na seleção e tiveram contribuições importantes dentro e fora de campo, mas o desempenho e constância de atuações pesaram para não convocação de ambos. E a gente está aguardando a do Brasil. A lista vai sair no dia, na segunda-feira, né? Dia 18. A lista aí dos 26. Agora 3 horas, ótima tarde, breve intervalo, informações e eu volto rapidinho com muito mais. Sai daí não.

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5: Cicenato Mendes da Silva, no ano de 1991, foi reitor pro tempore, atuando num breve período de transição entre o dia 18 de junho até o dia 7 de agosto de 1991. 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
1: Em mais um Momento Informação, Antônio Neves, estamos de volta, né, Antônio?
2: Exatamente, Shirley, estamos de volta com mais informações. O terceiro domingo de novembro passa a ser oficialmente o Dia Nacional de Mobilização em Memórias das Vítimas de Trânsito. A medida foi sancionada por lei federal e tem como objetivo conscientizar a população sobre segurança viária e homenagear vítimas de acidentes. A nova legislação também prevê apoio do poder público a campanhas educativas e ações da sociedade civil voltadas à prevenção de mortes e lesões no trânsito brasileiro. E mudando de assunto, Shirley, o Sebrae está presente na Agrotins 2026. A entidade investiu em uma programação técnica para capacitar pessoas com interesse em empreender. E quem chega com mais informações é a Mara Santos.
3: Esse ano, o Sebrae traz uma programação extensa, com palestras, com várias atividades para envolver todo o público visitante aqui da Agrotins 2026. Eu converso agora com o gerente do Sebrae, Bruno Vieira. Boa tarde, gerente. Eu gostaria de saber quais são as novidades que o Sebrae traz para a Agrotins esse ano.
4: Boa tarde a todos que nos escutam, né, pela Unitins. O Sebrae esse ano mudou um pouco o conceito dele na Agrotins, onde que a gente está realizando um stand institucional, né, onde que a gente recebe os nossos clientes para poder fazer os atendimentos aos pequenos negócios. E juntamente com esse atendimento, a gente reuniu com a rede de parceiros, que a Unitins faz parte também, onde que a gente está levando as capacitações nos stands dos parceiros do Sebrae. Então, com a Unitins, a gente tem hoje, né, no dia 12, a abertura oficial com a palestra do Richard Nacional, né, o Richard Rasmussen, um biólogo que todo mundo conhece. E no dia 15, a gente tem um encontro das mulheres com agro também, que a gente está trazendo a CEO da Forbes, Nina Plogger, né, que é uma parceria com a Unitins. A gente também vai ter parcerias em outros estandes, né? A gente vai ter trazendo o Ronald Macuco falando de safras 2026. No nosso auditório, junto com a SEAG, na sexta-feira, a gente tem o João Seba, a gente vai fazer um simpósio da pecuária.
3: E para participar, é preciso fazer uma inscrição antes?
4: Tá. A inscrição pode ser feita na hora também do evento, mas toda a programação a gente consegue acessar na loja do Sebrae, lojasebrae.com.br. Lá vai ter toda a programação e a inscrição, você já pode fazer uma pré-inscrição e chegar na hora, só fazer o check-in de entrada.
3: Muito obrigada pela entrevista aqui na Unitins FM. Mara Santos na Agrotins 2026 para a Unitins FM.
2: Exatamente, a gente continua com a Mara Santos lá na Agrotins e ela vai falar sobre que a Secretaria da Agricultura diz que a participação de expositores na Agrotins 2026 supera a edição do ano passado. A edição traz várias novidades e este ano investiu também na inclusão com estrutura de acessibilidade. E a Mara está com o entrevistado lá e a gente vai ouvir.
3: Nós estamos falando agora do Parque Agrotecnológico, onde acontece a edição de número 26 da Agrotins. E, nesse momento, eu converso agora com o diretor de agrotecnologia da Secretaria da Agricultura, Fernando Garcia. Boa tarde, diretor. Tudo pronto para a abertura que acontece nesta quarta-feira. Qual a expectativa?
5: Então, já depois de 8 meses trabalhando aqui, junto com os parceiros públicos e privados, a gente vê que a feira já está implantada. Hoje é o primeiro dia, com muitos estandes, né? Mais de 1000 estandes para os visitantes aqui do estado de Tocantins, dos estados vizinhos, de todo o Brasil, até visitantes internacionais, nós vamos ter aqui. Então, tudo pronto, tudo muito bonito, muito organizado, com muito conforto e qualidade para todos participar aqui da feira.
3: Qual a grande novidade dessa feira esse ano?
5: Então, a grande novidade é esse ano que a gente está trazendo expositores, novos expositores, né? E as estruturas estão muito, muito organizadas para receber o visitante. Mas a grande novidade é o eixo da agricultura familiar, com capacitações técnicas, uma grande programação para atender nosso agricultor. E tem áreas também da pecuária, né? Com novidades também da aquicultura. Então, tudo que a gente tem de conhecimento, de novo, para o produtor, para esse setor pecuário, ele vai encontrar aqui as melhores novidades.
3: E o acesso é de graça, todo mundo convidado para participar, esses 5 dias.
5: Sim, todos estão convidados para participar, o acesso é gratuito, o governo do estado libera a entrada para todos, né? Agrotins, sim, desde a primeira-feira é gratuita, é para a população, é para o visitante, é para o produtor rural, é para o nosso agricultor, é para os nossos estudantes, é para os nossos técnicos, é para todos, né? É uma feira inclusiva, é para todos. E ainda assim, nós fizemos trabalho sobre acessibilidade, com rampas de acessibilidade por todo o parque. Incentivamos também o expositor a fazer também. Então, essa era uma questão que faltava e hoje nós demos um andamento muito grande nessa área.
3: Muito obrigada pela entrevista, diretor Fernando Garcia, Mara Santos, para a Unitins FM, na Agrotins 2026.
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1: Olá, ótima tarde, agora 3:11. Pois é, gente, a Unitins junto lá com a Agrotins trazendo todas as informações para você. A cada meia hora teremos aqui informações sobre a Agrotins 2026, tá bom? 3:11, seguindo com a participação dos melhores ouvintes, né? Estão por aqui comigo, olha, o Henrique Carvalho, lá de Porto Nacional, diz, ó, curtindo as melhores músicas da programação. Obrigada, Henrique, tudo de bom, meu querido. O Rony Souza, boa tarde, minha saudosa amiga Shirley Cavalcante, que é o Rony Souza, da 1005 Sul e da Infraestrutura. Tá pedindo música, Luiz Carlos, Sempre a Saída, mandando para mim. Obrigada a todo o grupo da galera da animação, todos os ouvintes ligados. Aquele abraço para você, eles sempre com você, né? É o nosso lema aí, né? Ó, Patrícia, tá por aqui também, tá pedindo uma foto. Vou mandar aqui para você, tá?
6: Olá, boa tarde. Oi, Chile.
1: Boa tarde.
6: Aqui é a Patrícia do Aquário Sul Grande. Gostaria de oferecer uma boa tarde para Neto, Maria Luísa, Miguel, para você, para Poliana Siqueira, para Kildes Vicente, para Keila e para todos na escuta.
1: Tá certo, minha querida. Obrigada aí pela sua participação. Já eu mando para você, tá? 3:17.

0: ótima tarde. Tá aí, Avril Lavigne, When You're Gone. Também Sampa Crio, Incondicionalmente.
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0: Ótima tarde, olha, vai participando comigo, tá bom? É o 639-9915-6234, muita participação, já eu volto aí pra atender a todos vocês, tá bom? Pode pedir sua música? Com certeza. Simone Mendes.

0: 26 por aqui na Unitins FM. Olha, vamos falar aqui com... Olha quem tá participando comigo. Vitor Ochoa, boa tarde para você. Sheila, estou aqui na escuta diretamente de Itaquaruçu. Boa tarde, querida. Para você também, Vitor. Ótima tarde. O pessoal de Itaquaruçu também, aquele abraço. Oi, Al Sancho. Oi, boa tarde.
1: Boa tarde, Chile. Boa tarde, Chile. Os fãs passando por aqui.
0: Que maravilha.
1: Pediu uma música aí, você passa uma, qualquer uma de Genésio Tocantins.
0: Oh, maravilha.
1: Pra nós aí.
0: Que bom.
1: Aqui de Porto Nacional, Luzimangue.
0: Tá certo, Sancho. Aquele abraço pra você. Tudo de bom, meu querido. Bora de forró bodó? Então, bora lá. Ótima tarde. Agora 3h20.

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1: A portaria número 314 de maio de 2025 está em vigor desde o ano passado, mas é a partir do segundo semestre deste ano que ela será cobrada pelas autoridades em sua totalidade. A nova medida, definida pelo Inmetro, determina mudanças importantes para motociclistas, fabricantes e comerciantes em todo o país. A partir de 1º de julho, todos os capacetes vendidos no Brasil deverão contar com um selo digital com QR Code, substituindo o modelo tradicional de certificação física. Na prática, capacetes sem o selo digital não poderão mais ser comercializados. O antigo selo dá lugar a um sistema digital com validação em tempo real. O consumidor poderá escanear o QR Code presente no capacete com o celular e acessar informações oficiais como certificação do produto, regularidade junto ao Inmetro e dados de rastreabilidade. A medida elimina a dependência exclusiva da inspeção visual e dificulta a circulação de produtos falsificados, um problema recorrente no mercado brasileiro.
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0: tarde. Vamos seguindo por aqui com o Trânsito Livre. 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E agora vamos pro nosso momento de informação, que hoje tem sala de visitas.
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0: E olha, chegando então uma sala de visitas, o Antônio Neves já tá aqui para receber a nossa sala de visitas, né, Antônio? A gente tá até comentando aqui, gente, que a gente tá totalmente envolvido aí com a Agrotins, né?
2: Sim, todos os assuntos totalmente agora voltado para a Agrotins, que é a feira, né? Uma das maiores aqui da região
0: verdade,
2: norte.
0: Muito importante,
2: envolve diversos segmentos aí do agronegócio,
0: exatamente,
2: inclusive as empresas. E hoje, Shirley, aqui no Sala de Visita, a gente vai receber nos estúdios a coordenadora comercial da Energisa Tocantins, Narjara Bolentini, para falar sobre os alertas e cuidados com os riscos elétricos no uso de maquinários agrícolas, tema que a concessionária traz para a programação da Agrotins 2026, reforçando a importância da segurança no campo e da prevenção de acidentes durante as atividades rurais, não só na Agrotins, mas também durante todo esse período aí do ano, né? Entre colheita, plantação, e a Agrotins movimenta, né, isso, milhares de produtores e maquinários no campo. E quais são os principais riscos elétricos envolvendo tratores, colheitadeiras e pulverizadores próximos à rede elétrica?
3: Isso aí, boa tarde, Antônio, boa tarde, Shirley e todos os ouvintes da Unitins FM. É sempre um prazer vir aqui conversar um pouco com vocês, principalmente quando o tema é de extrema relevância para a população, que é segurança com a rede elétrica. O período é propício para falarmos sobre isso. A gente está aí, né, com uma movimentação muito grande na zona rural, com as feiras agropecuárias em todo o estado. E aí existem algumas condições que esses agropecuaristas precisam observar para evitar algum acidente com a rede elétrica, Antônio. A gente observa aí nos períodos anteriores, né, dos últimos anos, que boa parte dos acidentes e incidentes com comunidade, eles acontecem na zona rural por algum descuido ali, né, principalmente ao operar máquinas agrícolas, né, até veículos também, não fazer uma análise preliminar ali de risco, né, um planejamento ao conduzir essas máquinas, né, ao manusear algum tipo de equipamento. Então a gente veio aqui para falar um pouco sobre isso.
2: Principalmente na hora que vai manobrar também as máquinas, olhar também se não tem um poste de sustentação da rede elétrica para fazer já essa operação.
3: Perfeito, aí eu vou falar um pouco aí quais são os principais cuidados que essas pessoas que operam as máquinas precisam observar. Primeiro, eu já dei a dica, que é fazer o planejamento da atividade, observar o ambiente ali, né, para ver se tem oferece algum risco. Então, primeiro ponto, verificar a altura do maquinário, se está adequada. Evitar manusear essa máquina embaixo das redes elétricas. Então, sempre a gente tem que verificar ali que o maquinário, ele tem que obedecer uma distância mínima de 3 metros da rede. Então, se o maquinário ultrapassar essa distância, evitar ali passar por debaixo da rede para que possa provocar algum acidente, né? A mesma coisa aqueles equipamentos que tem aí guindar alto, que ele tem uma elevação. Às vezes, a altura do equipamento por si só, ela não ultrapassa essa distância mínima de 3 metros, mas ao manusear esses guindastes, né, esses braços mecânicos aí que tem nas máquinas, acidentalmente ele pode tocar uma rede elétrica. Então, observar se a distância é segura da rede ao fazer esse manuseio é super importante, tá? Outro ponto, verificar ali ao fazer uma manobra de ré ou, né, as distâncias adequadas, se tem algum poste ali próximo a você transitar com esse veículo. Grande parte dos acidentes na zona rural, ela não é nem tanto nem com os cabos energizados, mas ocorre um abarroamento de poste. É um acidente ali, né, é com o poste que faz derrubar toda a rede. Às vezes não vai só aquele poste em que você tem a colisão. É, derruba um e aí acabam caindo outros postes que podem cair sobre alguma cerca e essa cerca ela se tornar energizada.
2: Campo energético.
3: Energizada, porque se o cabo cai sobre uma rede ali de um fio metálico, ela, correto, fica energizada. Então, o perigo mora aí. Então, ao observar, né, ter um acidente, primeira coisa, acionar a Energisa para que a Energisa faça aí as manobras necessárias de desarme da rede, então desligar a rede, desenergizar, para então depois, né, descer do veículo. Então, a condução segura ao acidentalmente provocar aí alguma manobra que colidiu com um poste ou veio cair algum cabo ao solo, é acionar a Energisa. Não deixa do veículo, porque a maneira mais segura de conduzir é se manter no veículo e somente após as manobras rede energizada você descer ali, né? Verificou cabo ao solo, ou seja, algum cabo rompido, não se aproxime. Avise a equipe da Energisa para que a equipe ali, de forma emergencial, atue para desenergizar ou deixar o ambiente de forma segura ali ao transitar.
2: Você falou também em cerca, a gente vai falar também sobre as cercas elétricas, né, e os sistemas de irrigação também exigem cuidados importantes no meio rural. E quais são os erros mais comuns observados pela distribuidora e como evitá-los?
3: Então, a rede, as cercas, muitas vezes ela não pode nem, pode ser uma cerca comum de demarcação de terreno, mas ela pode se tornar energizada se tiver algum acidente ali e tiver algum cabo tocando essa rede. Então, se desconfiar que a rede é energizada, não tocar, porque o toque acidental ele pode levar ao choque elétrico e ocasionar até um acidente fatal. Irrigação. Se o equipamento for móvel, observar de não direcionar os jatos de água para a rede elétrica. Isso também oferece risco ali à comunidade. Então, esses dois são os principais pontos aí, né? Não tocar, evitar, se desconfiar de que ali tem uma rede que pode estar energizando, acionar a Energisa. E um outro ponto muito importante também, Antônio, é não intervir na rede elétrica, né? A rede da distribuidora, ela é de manutenção por pessoas capacitadas da própria rede, da própria Energisa. Então, nossos profissionais são os únicos habilitados e autorizados para fazer alguma intervenção. A gente observa muito na zona rural alguns clientes que a revelia da distribuidora, ou seja, sem comunicar a distribuidora, por alguma razão intervém na rede elétrica. Isso pode causar um acidente seríssimo, tanto para os nossos profissionais quanto para a comunidade, pois se tiver algum trabalhador operando a rede elétrica, ela estava desligada por alguma razão e a pessoa vier a intervir, a pessoa pode receber uma descarga ali e chegar até algum óbito. Então, não intervenham na rede. Tem alguma situação que necessite, né, de intervenção da Energisa, acione ali pelos nossos canais de atendimento para que a gente faça aí a manutenção adequada.
2: Tá certo, e tá aí dado o recado. E para finalizar, a gente vai voltar agora para a Agrotins e eu gostaria de saber, a Energisa está levando esse trabalho também de conscientização, né, para a Agrotins 2026. Quais as orientações e conscientização para a Agrotins e o que está sendo apresentado ou vai ser apresentado ao público durante este período?
3: Bom, nós estamos com o nosso stand lá, a gente está com uma pipoquinha, um picolé, né? Todos os nossos profissionais estão lá para prestar esclarecimento, dúvidas sobre o nosso negócio, sobre o nosso fornecimento, sobre os nossos investimentos. Então, a Energisa esse ano está planejando não, já está executando, tá? Investir cerca de 730 milhões em investimentos da nossa rede de distribuição para levar mais qualidade. E aí, se você quiser saber um pouco mais, nossos profissionais estão lá para prestar esclarecimentos aos lojistas, mas também a toda a comunidade que está lá. Esse é o trabalho que a gente está fazendo no stand, tá, Antônio? Mas a gente tem orientação para os trabalhadores informais que estão ali durante a feira. Então, nós já fizemos uma blitz lá antecipadamente. Na sexta-feira, nós estivemos lá com os trabalhadores que estavam nas montagens, orientando quais os cuidados que deveriam ter aí nas montagens para evitar algum tipo de acidente. Então, nós conversamos com mais de 200 trabalhadores para garantir que durante a montagem do evento a gente evite ter algum tipo de acidente com a rede elétrica. E na desmontagem também nós vamos fazer essa mesma blitz. É uma ação da CIPA, né? Da Frente aí de Comunidade de Prevenção Energisa, tem essa preocupação. Mas durante o evento também exigem cuidados. Então, para todo mundo que está lá transitando na feira, né? Se vir algum fio desencapado, não toque.
2: Avise também.
3: Avise o profissional adequado, avise lá os profissionais da Energisa, né? Não tente ali você mesmo manusear. Para os feirantes, evite sobrecarregar tomadas com muitos equipamentos ligados numa mesma ali, a gente chama de extensão, T, né? Aquelas
2: as réguas,
3: né? Porque isso pode ocasionar uma sobrecarga. Lá durante as blitz, a gente observou alguns cuidados que o pessoal colocou, que é até interessante, alguns mecanismos de segurança, que é um DR, é um dispositivo que ele desarma ali a energia caso venha a ter sobrecarga, mas não é todo mundo que utiliza disso. Então,
2: mas fica a dica.
3: Exatamente, não são todos que implementam aí algumas questões de segurança. Então, por isso a gente precisa observar, né? Não se aproximar. Se vir algum cabo ao solo, acionar a Energisa, não toque, não tente você mesmo tirar. Respeite ali os limites de segurança da rede elétrica. Então, se for colocar alguma escada, algum equipamento mais alto, né? Verificar a distância de 3 metros, observar as condições dos postes. A gente tem muito abarroamento de poste. Então, se for transitar lá durante a feira com algum equipamento, observar essas condições aí de segurança, né? Para manobrar ali durante o espaço ali do evento.
2: E para a criançada, nada de soltar pipa perto da fiação, porque também há muitos camelôs, né, vendendo também esse tipo de brinquedo lá, né? São as pipas.
3: Estamos entrando aí no nosso período seco, né? A gente está saindo das chuvas e entrando aí no período seco. E aí tem algumas preocupações com relação às crianças e com relação também à zona rural, que eu vou dar uma última dica aqui. Pipa, não soltar próximo à fiação da rede elétrica. Isso é muito perigoso. A criança pode enroscar a pipa, tentar puxar ali e acidentalmente sofrer alguma descarga. Se prendeu algum equipamento ali na rede, não tentar tirar. Principalmente se for conduzindo algum tipo de material ali que pode ser condutor de energia. Isso pode levar a um acidente. Então, gente, ao falar de rede elétrica, ela não tem som, ela não tem cheiro, a gente precisa ter todo o cuidado do mundo. Para a zona rural, não promover incêndio embaixo da rede elétrica. Isso pode ocasionar desarmes, isso pode ocasionar rompimento de cabo.
2: E afeta muita gente, né?
3: Afeta, vai provocar ali um dissabor para toda a comunidade, porque pode deixar todo mundo sem energia e a gente precisar de um tempo de atuação para restabelecer. Então, todo cuidado é pouco ao se falar de queimadas. Os ventos podem espalhar essas queimadas, esses incêndios, eles precisam ser de forma controlada e sempre evitando fazer embaixo da rede elétrica, porque o risco de se ter algum desarme e alguma insatisfação por conta de falta de energia de incêndio provocado é muito alto.
2: Tá aí, então, tá dado o recado, obrigado pela sua participação aqui no Sala de Visitas. Boa Agrotins para todo mundo. Fica aí recado, então, visitar a Energisa durante esse período, conhecer melhor sobre a empresa.
3: Vai ser uma satisfação receber todo mundo lá no nosso stand. Obrigada mais uma vez pelo convite.
2: A gente que agradece. Shirley.

Olá, ótima tarde. Agora, faltando 10 minutinhos para as 4, eu tenho um recadinho aqui para você. 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Ó, quero mandar um abraço aqui pro Marabá, Marabá Bife, aquele abraço pra você. É o Manuel, lá do Aterro Sanitário, também ligadinho. Boa tarde.

Olha aí o Romance Rosa por aqui na Unitins FM. A gente ouviu aí o Ed Brito e Samuel. Tá aí, ótima tarde. Olha, hora de dar tchau, né? Já faltando 2 minutinhos para as 4 da tarde. Eu tô de volta amanhã. Às 2, nosso encontro tá marcado com mais um Trânsito Livre. Já por aqui tem Coração Sertanejo. Continue com a gente na melhor programação da sua tarde. Obrigada pelo carinho, pela participação. Vou deixar aí Legião Urbana. Teatro dos Vampiros. Tchau, tchau.

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1: Muito bem, então, boa tarde. Tô aqui. Peraí. Tô só calibrando aqui o retorno pra ficar tudo bem, tudo certinho. Muito boa tarde para você que nos acompanha aqui na Unitins FM. Já estamos juntos pro Coração Sertanejo, né? Bora botar modão na conversa, muita moda bonita, muita alegria, muita informação também no Clima Agrotins. Unitins na Agrotins, tá? Tá casadinho aí essa parceria, essa dupla de sucesso total. E já estamos juntos então, chegando para mais um Coração Sertanejo. Eu, vocês e o nosso sonzão da Unitins 96, hein? Boa tarde. Boa terça-feira.
0: Nada. É modão.
1: É modão, hein?
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1: Tá no ar mais uma edição. Felicidades onde quer que esteja, obrigado pela companhia. Dá aquela moral pelo zap, manda oi, manda alô, manda a sua mensagem. Pisca aí.

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1: Tudo ao vivo, hein? Boa tarde, acerta aí o reloginho, na hora certa, 4:17 agora, viu? 4:17. Nosso abraço carinhoso para as amigas e os amigos aí na companhia do Coração Sertanejo, hein? Deixa eu mandar um abraço aqui, um amigo Adão Importados, onde você vai encontrar uma variedade de produtos e serviços também, eletrônicos, celulares, acessórios, tem relógios e muito mais, né? 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Abração para ele, para toda a turma de trabalho. 4:18.

0: e daqui a pouco a gente consegue tocar. Já separei ali. Vou para Taguatinga com o Vilonei agora.
1: Boa tarde, jovem. Meu amigo PP do rádio na qualidade. Aqui. Vilonei Taguatinga tocando de sintonizar aqui agora, meu rei.
0: Ao vivo, ao vivo.
1: Alô pra minha bichinha Maiara Diabreu, que tá lá na Grotinha, mas Carla Morena, que rei Deus e Mar, J. Júnior. Sintonizar aqui agora, meu rei.
0: Chama.
1: O Jota não vai estar hoje de noite, não.
0: Tá não? O Jota tá em outra missão. Abraço, Jota.
1: Você bota a música pra mim de... Caça de Roberto Miranda. Caça uma chonada boa.
0: Olha o trecho.
1: Tá fazendo falta, você.
0: Tamo aqui. Hoje eu tô por cá. Ao vivo no Coração Sertanejo pra escutar meu amigo Silvio Siqueira. Alô, Silvio.
2: Tá, e aí? Pepe, boa tarde, Pepe. Aqui é o Silvio Satabá.
0: Garoto.
2: Pepe.
0: Boa tarde.
2: Olá, Pepe.
0: Tô aqui, terçou, garra.
2: Pepe.
0: Como é que é? Terçou, né?
2: Eu tô com saudade de tu já, Pepe.
0: Rapaz, eu tô rasgando aí,
2: Pepe,
0: viu?
2: Toca aí a bica d'água pra nós aí.
0: Bica d'água?
2: Vamos atrás. Eu pra todos os ouvintes. Meu amigo Sobe 10, Mauro da Arena de 4. Já amigo Adalto.
0: Uhum. Olha aí.
2: É Pitaço, Santa Bárbara.
0: Sim, senhor.
2: Ivanete, Novo Acordo.
0: A Ivanete, né?
2: E pra você também, Pepe. Um abraço. Fica com Deus.
0: Com Deus também, irmão.
2: Vou botar a cerca aqui, Pepe. Eu tô com meu espinhaço doendo, Pepe.
0: Oh, meu Deus do céu. O que foi nesse espinhaço aí, rapaz? Tem que fazer um mexido aí. Fazer uma reza também. Uma rezada aí pra tirar esse mal-olhado aí do corpo, viu? Marabá Buffet, tá ali o Marabá, tava no banquete aí, tava num negócio movimentado, agasalhado, hein, Marabá? Abraço pra você só nas produções, meu amigo Marabá Buffet, rapaz. Aquele abraço, garotinho. Oi, Pepe, tô aqui no Santa Bárbara, acompanhando pela TV Unitins. Não precisa perdão, João Paulo e Daniel, vou atrás dessa, hein? É a Poli Ferreira, oi, Poli, muito boa tarde pra você. Já vou separar essa moda pra gente escutar ela daqui a pouquinho, hein? Chá comigo, dona Poli. Quem mais? Oi, Pepe, tudo bem? Célia Maria do Setor União Sul. Fabinho, velho saradão. Ô, rapaz, olha aí. Eu já vi falar do velho contemporâneo, mas o velho, agora tem essa do velho saradão. Vou procurar essa danada aqui pra ver se eu acho, hein, Célia? Abraço pra você, muito boa tarde, obrigado pela companhia. E deixa eu escutar um recadinho do meu amigo goiano. Ô, goiano! Boa tarde, amigão. E aí?
3: Boa tarde, Pepe.
0: Boa tarde.
3: Já tô ligado.
0: Tamo aqui junto.
3: É nós. Pepe, o calor aqui tá brabo.
0: Até aí, meu Deus.
3: Mas tá, tem que tomar um xixi de ano.
0: Olha!
3: Não rola, não.
0: Olha quem aí.
3: Viu? Mas tá bom.
0: Tá bom. Bora rompendo,
3: Pepe,
0: né,
3: se possível, você pega pra nós.
0: Fala comigo.
3: César Paulinho. Você é linda.
0: Você é linda. Deus, né?
3: Pra Jane, Simone e Sônia. Tamo ligado, viu?
0: Muito bem.
3: Mas tá tudo bem. Vamos que vamos.
0: Vambora,
3: pra
0: nós,
3: garoto. É, curtir a grotinha, né?
0: É, aí, tá no clima.
3: Tem movimento, então vamos que vamos.
0: Vambora, bora agarrando aí.
3: Abração pra você. Ótima terça e até amanhã.
0: Terçou.
3: Potência, senhor.
0: Na potência. Amigo Macedo também já manda um recadinho, 4h22 agora.
4: Boa tarde, meu amigo Pepe, aqui é o João Gabriel de Taquarussu.
0: Aí, ó.
4: Manda um alô aí pro meu tio Juraci, pra minha tia Unido lá na fazenda Grota d'Água, pra minha tia Dedé Moura aqui em Taquarussu.
0: Dedé Moura, tá sumidinho.
4: E um alô pra todos que estão ouvindo aí, toca aí pra nós Castelo de Amor.
0: Opa!
4: Trio Parada Dura.
0: Castelo de Amor, deixa eu separar essa também, meu amigão, tá aqui, ó. Já encontrei ela aqui com o Trio Parada Dura e a gente vai escutar também. As demais também já pediram aqui, Você é Linda com César e Paulinho. E a Não Precisa Perdão já tá separada ali também, viu? Deixa eu derramar aqui mais recadinho. Ana Rosa Galvão, cadê? Desapareceu a cachorrinha Natinami. Deixa eu ver, cachorro sempre sai, hoje saiu e não voltou, hein? Ajuda a achar aí no setor Santa Bárbara. Eu vou ver o vídeo aqui, viu, Ana Rosa? Pra ver a raça do cachorrinho aí, tá bom? É, fugiu, deu uma fugida aí no Santa Bárbara. E vambora chamar o cachorrinho pra voltar, né? Vai pegar de volta. Cadê o Padre Josenei? É ele.
5: Fala, Pepe do rádio.
0: Alô,
5: tá eu aqui, garoto. E o Padre Patrício.
0: Padre Patrício.
5: Na escuta.
0: Muito
5: do
0: bem.
5: Coração Sertanejo. Manda um abraço pra nós aí.
0: Padre
5: Manda
0: Patrício.
5: Pra nós, Pepe do rádio. Estamos aqui ouvindo atentamente. Deus abençoe, viu?
0: Na benção.
5: Valeu.
0: Obrigado, Padre Josenei, Padre Patrício. Muito boa tarde, na benção. Seguimos por aqui, hein?
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0: É só potência.
1: Acerta aí o reloginho, acerte aí, acerte aí. Bora curtir moda boa. 4:24, hein? 16:24 agora, ó.

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1: Muito boa tarde para você, de volta aqui no Coração Sertanejo, 4:35 agora na capital. Melhor da informação chegando por aqui para Missão. Tina Santos, boa tarde, bem-vinda.
2: Oi, Pepe, boa tarde para você, para todo mundo na sintonia com a gente, nossos net ouvintes, nossos ouvintes que acompanham a nossa programação também aí na TV aberta no 13.2. Sejam bem-vindos ao Momento Informação. Agora, a gente fala aqui que a Prefeitura de Palmas reforça que a poda ou retirada de árvores na capital só podem ser realizadas com autorização da Fundação Municipal de Meio Ambiente. A regra vale tanto para áreas públicas quanto privadas e está prevista em decreto publicado neste ano. Em casos de árvores próximas à rede elétrica, a poda técnica deve ser feita exclusivamente pela concessionária de energia. Solicitações podem ser feitas nas unidades do Resolve Palmas ou pelo portal do Cidadão. A Prefeitura alerta que intervenções sem autorização configuram crime ambiental e podem gerar multas, viu, gente? Então, atenção. Uma outra informação que a gente traz agora é do governo do Tocantins, que inicia a AgroTins 2026 e evidencia avanços tecnológicos e a geração de negócios nesta terça-feira. Vamos ouvir, Elô.
3: Oi, oi, de volta com a informação. O governo do Tocantins, por meio da Secretaria de Estado da Agricultura e Pecuária, em parceria com expositores e instituições parceiras, iniciou nesta terça-feira a Feira de Tecnologia Agropecuária do Tocantins, a AgroTins 2026, no Parque Agrotecnológico Engenheiro Agrônomo Mauro Mendem, em Palmas. Consolidada como a maior feira agropecuária da região norte, a AgroTins aposta na expansão tecnológica, na geração de negócios e na difusão de conhecimento para produtores, pesquisadores, estudantes e visitantes. Com o tema Origem Rastreada, Qualidade Comprovada, a feira apresentará inovações voltadas à agricultura e pecuária, promovendo a transferência de tecnologias, o fortalecimento do agronegócio e o desenvolvimento sustentável do setor produtivo. Com uma estrutura moderna e ampliada, a AgroTins 2026 conta com cerca de 700 mil metros quadrados de área, pavimentação em bloquetes, câmeras de reconhecimento facial e reforço no policiamento ostensivo, garantindo mais segurança e conforto aos visitantes e expositores. Da Secretaria de Estado da Comunicação, Elô Barsi.
2: Ok, Elô, obrigada. Pepe, por agora são essas as informações. Eu volto para a redação e você segue por aí de moda modão. Daqui a pouquinho tem mais notícias.
1: Obrigado, então, Tina Santos. Muito boa tarde para ela e também para Elô Barsi, participando com a gente aqui no Coração Sertanejo, né? Bora trazer moda boa daqui a pouco, mais informações, hein? Olha a bica d'água, né? 4:38 agora na capital.

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1: Seguimos, hein? Essa do Irineu foi lá do baúzão, hein? É água da bica, hein, rapaz? É a bica d'água, na verdade. Ela tá no nosso pendrive de modão, hein? Tá no nosso pendrive de modão aí, chique, mas chique demais da conta, viu? Vamos que vamos, hein? 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Muito bem. 4h41 agora, 4h41. É, o Pedrão tá aqui pra falar comigo, né, Pedrão? Boa tarde, garoto.
2: E aí? E aí? Meu amigo Pepe do Rádio. Boa tarde, boa tarde, boa tarde, boa tarde.
1: Alô, você.
2: Tô ligado, tô ligado, tô ligado.
1: Ô, meu garoto.
2: Não vou pedir o modão, não, que eu sei que lá naquele finalzinho.
1: Só trembão.
2: 5h30.
1: Só trembão, né?
2: É a hora.
1: É, né?
2: Copo cheio, copo seco, copo cheio, copo seco. É, filho. Beber e chorar.
1: Ave Maria. É não, é?
2: No asfalto e sair rasgando.
1: Oi,
2: Pezão. Oi, Samuel.
1: Aí sim.
2: Elias, hein? Baiano.
1: Elias Baiano
2: Chancho,
1: também.
2: Na Fazenda Água Branca, Negão do Cuscuz.
1: Olha aí a fera,
2: Domingo Fubuia, Domingo Barrofada, todo mundo que tá ligado, ligado no programa. Coração Sertanejo, Pepe do Rádio.
1: Ao vivo.
2: É nóis, é nóis.
1: Vambora, terço, hein, Pedrão? Abraço pra você, todas as modas aí no capricho pra você curtir também. Deve ter uma mangueira por aí, tem uma sombra por aí, não tem, Pedrão? Tem uma sombrinha pra curtir legal. E aí pronto, é só curtir moda boa. 4h42 agora, Nicinha, boa tarde, Maria Aldenice, né? Aqui, ó.
3: Boa tarde, Pepe, boa tarde, Pepe.
1: Boa tarde, bem-vinda.
3: Que é a Maria Aldenice.
1: Muito Pepe. Bem-vinda, muito bem-vinda, viu?
3: Aí toca pra mim, se for possível, amor distante, filho de Goiás, aí eu ofereço.
1: Vamos atrás aqui agora.
3: Pra você.
1: Uhum.
3: Pra Maria Vanderléia na Vila Operária, ofereço pra Maria Rosa na Avenida Contorno.
1: Muito bem.
3: Ofereço pra o Adalto Arantes.
1: Olha aí.
3: Ofereço para Lucimar.
1: Uhum.
3: E ofereço para Maria Carneiro.
1: Sim.
3: E para todos ouvintes da Unitins FM.
1: Tá certo,
3: ofereço,
1: minha amiga.
3: Também para você, Pepe.
1: Obrigado, minha amiga. Já
3: fica
1: tá separado,
3: com Deus,
1: viu?
3: Pepe. Que Deus te abençoe grandemente.
1: Abençoe todos nós na bênção, na proteção e nos livramentos aí por esse mundão de meu Deus, hein? Aquele abraço, obrigado Maria Aldenice, Anicinha. E agora o Marcão, Marcos Lapada, o Marcos Guerra, Marcão, cadê você, Marcão?
4: Boa tarde, meu amigo. Há quanto tempo, meu irmão? Pensando na Glotinhas hoje.
1: É amanhã.
4: Amanhã você vai estar lá.
1: É nóis.
4: Dando aquele churrasquinho lá, aquele salgadinho.
1: Que tiver o que
4: aquelas... Aqueles pãozinhos lá, os pãozinhos caseiros. O perdão é de Porto Nacional, mas o negão do leite derramado tá lá. Aprendi a fazer cerveja artesanal, tá na fila lá.
1: Tem
4: da cervejinha hoje de manhã lá.
1: Tem a cerveja artesanal. Boa.
4: Negão do leite derramado.
1: O negão derramado.
4: Tá pra já, irmão Milton. Beleza? Você tem aquela música de Paulo Paulinho lá, Amor de Primavera? Rádio de Verbão aí. Tá bom?
1: Sim, tem.
4: Lá é só degustação, coisa gostosa.
1: Deixa você
4: tava lá, Pedro.
1: É.
4: Tudo de bom pra você, Marcos Fernandes, Marcos Lapada. Vamos degustar lá, Gotinho, tá bom demais. Tchau, tchau.
1: Aí começou e vai até sábado, viu? Até sábado, amanhã estaremos por lá. Né? Amanhã estaremos por lá na abertura oficial, na festa oficial da abertura. É amanhã, Grotins, hein? Começando lá, na qualidade, viu? Vamos estar por lá, hein? Quem me encontrar por lá, se quiser adquirir o pendrive, eu vou levar uns pendrive de modão também. É, galera quiser um pendrive, me encontrar por lá. Vou ter alguns exemplares aí pra galera curtir muita moda bonita no padrão aqui do Coração Sertanejo, né? Daquele jeitão. A Poli Ferreira tá aqui, sua moda vai já, hein? Já tá separada ali, minha comadre. Fale para o padre Josenei, padre Patrício, que eu estou mandando alusão, um abração. Sou paroquiana da matriz Nossa Senhora Aparecida, onde eles são, né, padre, né, são os padres lá que comandam aí a paróquia Nossa Senhora Aparecida, nossa matriz aí de Taquaralto. Abração, Poli. Obrigado, sua moda vai pintar já já. Val Souza, meu gigante, amigão lá de Colinto. Passei ontem, passei numa carreira danada, voltando para agarrar nas missões aqui na capital. Ontem, né, estávamos tomando café da manhã lá em Augustinópolis, no nosso Bico do Papagaio. E aí, no final do dia, estávamos chegando aqui na nossa capital Palmas para as demais missões. E corre aqui, corre acolá. E amanhã a missão é empreitada na Grotinha. Já tô com a botina pronta. Vou até conferir para ver se a botina tá macia, porque não pode ir para lá de botina apertada, não, viu? É, só com a botina apertada e passa aperto mesmo, viu? Vamos lá, tem que estar bem laciadinha, bem organizadinha a botina, viu? Mas amanhã vamos chegar com fé em Deus aí pra missão de abertura oficial da nossa Agrotins 2026. Chama na qualidade, bora chegar no pé do eito que o negócio tá é bom, viu? Alô, Val! Val Souza!
5: Boa tarde, meu amigo Pepe do Rádio. Tarde, Val Souza, tarde. Aqui em Colinas.
1: Uhum.
5: Pepe, toca uma moda bem caprichada aí pra nós.
1: Fala comigo.
5: Com Durval e Darvi.
1: Olha!
5: Vida pelo avesso mesmo. Quero oferecer aí pra todos os ouvintes, aí ligada no programa Coração Sertanejo.
1: Pode deixar,
5: com
1: o
5: nosso amigo Pepe do Rádio. Gosto muito aí de ouvir o seu programa. Nós estamos por cá, Caboquinho.
1: Estamos por cá agarrado e animado, viu? Já separei a moda, daqui a pouco a gente escuta ela, meu amigão. Abraço pra você, princesa Vanessa aí, e a todos de Colinas, né? Colinas do Tocantins aí, muito, mas muito obrigado pela companhia. Cadê a Digé? A Digé falou aqui comigo aqui? Deixa eu ver.
6: Pepe, esse dia tinha, tava em seu lugar.
1: Tava aqui.
6: Outro Nadinha, bota pra
1: animar também aqui.
6: Olha lá, que tu fica pra trás.
1: Não fico não, eu fico empatando.
6: Se tu brincar.
1: Eu tô agarrado sempre.
6: Tinha é boa.
1: Animada, né?
6: Animada também.
1: Coisa boa, viu?
6: Tô brincando.
1: É só alegria.
6: Mas ela aqui é legal mesmo.
1: É, a Tina é muita experiência, né? Muita experiência, muita qualidade mesmo, viu? Coisa boa demais a nossa versão sertaneja de saia, né? Tem um coração sertanejo com o Pepe e tem um coração sertanejo aí na versão saia com a Tina aqui, que garra, mas garra firme aí quando a gente tá no mundão de meu Deus, né? Tem andado bastante, gente, esses últimos dias aí. É, já passaram de mais de 2.000 quilômetros de rodagem aí pelo Tocantins. Ó, já estive em Palmeirópolis, de Palmeirópolis eu fui a Lagoa do Tocantins, de Lagoa do Tocantins eu fui Grupi, Trevo da Praia, voltei para Palmas, aí peguei descendo depois rumo a Axixá do Tocantins, de Axixá fui lá em Augustinópolis e de Augustinópolis ontem voltamos à nossa capital Palmas e aí vambora acelerando amanhã pra Grotins e rasgando e costurando e bora derramando moda.
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1: É desse modelo e é aquele negócio, né? Quem vê close não vê corre. Acelera, meu povo. Pior que tem que acelerar com os dois pés no acelerador pra chegar, senão não chega. Vixe!

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1: Bora, bora, bora, tô aqui, hein? Já são 4h55, já tá tão rápido. Como passa rápido o tempo aqui? As horas aqui são aceleradas, hein? Desse modelo, né? Ana Rosa Galvão falou que o cachorrinho dela que fugiu lá na região do Santa Bárbara é da raça Shih Tzu, né? É o Shih Tzu, né? É aquele cachorrinho invocado lá, todo invocado, né? Eita, mas não pode bobear no portão, hein? É, minha amiga Ana Rosa, viu? Você, pra dar tudo certinho, é uma cachorrinha, né? Uma cachorrinha. Depois, vou mandar o nome dela certinho aí pra gente tá divulgando aí, tomara que volte pra casa, né? Geralmente eles voltam, eles saem pra passear e voltam, mas se desorientar do rumo de casa aí não consegue voltar não, né? José Nilson, beleza, PP, tá na Agrotins, não, amanhã é o nosso plantão Agrotins, hein? Vamos chegar logo cedo, será se o pessoal da Unitins não tem lá um canal de um xambari, não, gente? 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Tem o pessoal lá, rapaz, a turma nossa que fica na Agrotins lá direto, né? 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Ô, menino, amanhã eu vou estar lá, depois do serviço eu vou estar disponível. Vamos estar disponível para ver a movimentação, viu? Cláudio, Zé Nilson tá ligado ali, né? O xambari, gostou, sorriu aqui do... É, o xambari, moço, pega bem demais, é reforçado, né? É o colágeno. Gente, assim, qualidade da alimentação também, né? Muita gente hoje tá se atentando a isso, né? Aquilo que às vezes era descartado hoje, tem muita gente dando valor, né? Ó, por exemplo, caldo de ossos, né? Que a gente fala de partes do animal que tem osso, né? Tipo a costela, o xambari, que eu tava falando aqui agora, tava falando, brincando aqui, mas se aparecer eu encaro qualquer hora. É, não tem restrição não, viu? Acho muito bom, né? Então é assim, e são produtos assim altamente nutritivos. Por exemplo, né, a moela da galinha lá, se fizer a moelinha bem temperadinha, fica bom demais. Hoje é, como dizer, a moda também como fonte de colágeno, os pés da galinha, né? É, rapaz, lá em casa esse dia a comadre fez lá, moço, mas fica bom, senhor. Mas temperadinho ali, aquele negócio bem temperadinho. E aí faz ali num caldinho assim meio grosso. Rapaz do céu, mas é bom, viu? E altamente nutritivo. É, por exemplo, moela, o coração, pé da galinha, né? É, o xambari lá com aquelas cartilagens ali, aquele negócio todo ali. Moça, é nutrição de alto padrão, viu? Tem gente que tem gente que ah, eu não como isso, não sei não, hein? Nem cachorro come lá em casa, viu? É, não sobra, né? Desse modelo, hein? Trem é bom, viu? É, um xambarizinho ali com aquela o tutano mesmo do xambari, gente. Ah, meu pai mesmo, meu pai tá lá, passou dos 80 já, ele é daquele que na época da mais tradicional lá, você matava o gado lá na fazenda, não tinha esse negócio de serra-fita pra você serrar o trem tudo serradinho, não. O xambari, ele só partia no meio ali, a perna do boi ali, era um pedaço pra um lado, um pedaço pro outro, botava aquele trem pra cozinhar. E aí na hora que tava cozido, já tinha um cacetinho lá, pegar o cacete, tec, tec, tec, tec, pra sair o tutano lá. E aí tá que tá lá, meu, como assim, meu velho pai de mais de 80 anos, mas que graças a Deus, taxas, tudo ok lá. Sempre morou na roça, né? Esses dias quiseram falar que era pra me tirar ele de lá, mas aí ele falou que não quer e eu falei também concordo, o senhor nasceu, viveu e se criou aqui, então... O senhor vai ficando por aqui também, até o dia que o senhor quiser. E aí, vamos que vamos, né? Desse jeito, meu pai não tem nenhuma restrição alimentar, graças a Deus, né? Nenhuma complicação, tem a idade que pesa, né? A idade que vai pesando. E aí tem muitos que estão me ouvindo agora que tem esse peso da idade também. Mas busque viver com leveza, não exagerar na comida. E a comida, eu sempre falo aqui, né? É, rapaz, eu sempre falo aqui, a comida na medida certa e ali na proporção certa, ela vai te nutrir para você viver. Agora, no excesso, ela pode te matar. Se você vai no excesso, você vai naquela gula excessiva, né? O negócio não vai ser legal. E eu sempre chamo, associo, né? Às vezes o corpo nosso, ele não consegue eliminar tudo, todas as calorias que você consome. Então, aí é onde entra a atividade física, para quem pode, quem tem condição de caminhar, de pedalar, de ir na academia, né? De jogar um futebol, de jogar um vôlei, e por aí vai, né? O importante é caminhar e movimentar, né? Hoje eu já saio daqui para fazer mais um treino. Ontem eu cheguei de viagem, você chega baqueado, balançado, mas eu falei, vamos treinar, meu companheiro. Você, como se diz, pode até faltar em outro, mas na segunda-feira, se você faltar no treino, aí fica ruim, né? Fica ruim, né? Mas se puder, movimente-se. O que é que acontece com a água quando ela fica muito parada? Não dá, não. Um bocado de tranqueira, um bocado de coisa ruim. Ser humano é do mesmo jeito. Se ele ficar só parado, se ele não movimentar, não sei o que lá, o trem vai enferrujando. E aí depois dá B.O., né? Volto já, hein? Vamos já com o melhor da informação e vamos seguindo com o Coração Sertanejo ao vivo.

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1: Muito bem, então, de volta por aqui no Momento Informação, às 17 horas e 6 minutos. Alô, alô, Tina Santos.
2: Voltei, Pepe, mais uma vez com notícias para os nossos ouvintes, falando agora que o Centro de Integração Empresa-Escola, o CIEE, está com 58 vagas de estágio abertas no Tocantins para estudantes do ensino médio e superior. As oportunidades são para áreas como administração, direito, educação, psicologia e marketing. Os interessados devem se cadastrar gratuitamente pelo portal do CIEE e manter os dados atualizados aí para participar dos processos seletivos. O atendimento presencial também está disponível em Palmas, na região sul da capital. E agora a gente tem aqui uma entrevista, né, vinda da AgroTins 2026, que segue até sábado no Parque Agrotecnológico de Palmas, reunindo produtores, empresários e visitantes de várias regiões do país. Sobre as expectativas para essa edição da feira e o convite ao público para participar, quem conversa agora com a repórter Vilma Araújo é o secretário estadual da Agricultura e Pecuária, Frederico Sodré. Vilma, é com você.
3: Secretário, boa tarde. Falando com os ouvintes da AgroTins, hoje o primeiro dia de programação da AgroTins. Qual a expectativa e a projeção dos negócios?
4: A expectativa é muito boa. Graças a Deus, a gente já superou os outros anos em volume de expositores. Nós temos mais expositores esse ano do que todos os outros anos. Estamos trazendo as caravanas dos pequenos produtores do interior do município, vamos trazer quase 1.000 produtores, pequenos produtores, isso é muito importante, isso também vai fomentar a economia e as expectativas são boas, apesar do momento que o agro está vivendo em todo o Brasil, a gente tem acompanhado principalmente a questão dos grãos, né, das commodities, mas a expectativa é de um volume de negócios consideráveis, que a gente possa fomentar muitos negócios dentro da AgroTins.
3: Para fechar, gostaria que o senhor fizesse um convite aí para os ouvintes, darem vindo para
4: a cidade. Gostaria de convidar a todos os ouvintes que estão aí nos seus municípios, para a partir de hoje, que já iniciamos a AgroTins, mas amanhã especificamente a abertura oficial, com a presença do nosso governador Wanderlei Barbosa, demais autoridades, e vamos até o dia 16. Muita programação, muita oficina, muito conhecimento, muita tecnologia e um ambiente de negócio muito favorável. Venham participar com a gente.
3: Obrigada, secretário.
5: Obrigado.
2: Obrigada, Vilma, secretário. É isso aí, né, Pepe? Amanhã, abertura isso. Oficial, com a presença do governador e demais autoridades. E a nossa Rádio Unitins FM em mais
1: presente,
2: uma...
1: Presente, né?
2: Em mais uma cobertura completíssima. Você vai estar lá no cerimonial, né?
1: Estaremos lá na missão de abertura oficial com as autoridades. Uhum. E, inclusive, tem a previsão de termos a presença do embaixador do Catar, que está em solo tocantinense.
2: Ora, que bacana.
1: Embaixador aí do Catar, que está visitando também, buscando, né, parcerias para investimentos aqui no Brasil, e ele está aqui no Tocantins também.
2: Então, amanhã é com certeza uma das informações que a gente vai estar trazendo aí para os nossos ouvintes. E na escala de trabalho, entrevistas pela manhã, Tina. Isso. No comando, hoje foi Maiara, né? Foi isso. Sucesso, pegou lá
1: a participação. Bem bonito o stand,
2: tá,
1: né?
2: Bonito.
1: Eu vi a postagem das fotos da Maiara, tava
2: tá
1: acompanhando, né?
2: A cor que a gente ficou. Vai usar tá bem bonita também, né? Um verde assim, limão, uhum. Né? Tipo assim, essa partezinha da sua camisa aí do Brasil.
1: Muito bem,
2: tá
1: no
2: muito
1: clima,
2: bonita,
1: no
2: tá?
1: Clima.
2: Tá bonito. A gente é ano de Copa, Grotins, verde também, tá tudo ali bonito, né?
1: Juntar o útil ao agradável.
2: Exatamente.
1: Né?
2: Então...
1: As histórias, elas se cruzam, uhum. Né? A história da AgroTins com a nossa rádio, né? Que são
2: sim.
1: 26 anos.
2: De rádio,
1: e
2: né?
1: E 26ª edição da AgroTins. Tudo começou lá em 2000.
2: Verdade.
1: A primeira edição da AgroTins foi no ano 2000.
2: Uhum.
1: E a
2: nossa rádio.
1: O sinal, né? O sinal da frequência da 96.1. Foi ao ar também no 1º de fevereiro de 2000.
2: Aí em maio,
1: primeira,
2: tipo 3 meses depois, né?
1: E
2: a primeira edição da AgroTins.
1: Ela aconteceu ali mais ou menos na região da Frigovale, no município de Porto
2: Nacional. Eu lembro direitinho, amada. Estrada, tudo um poeirão, chovia muito na época da AgroTins. Você lembra que era uma lama, né? Agora tem uns 2 anos que não tem chovido.
1: Inclusive a de 2000 lá foi com chuva.
2: Com chuva,
1: muita
2: eu
1: lama.
2: Lembro.
1: banco, muita lama na estrutura, né?
2: É, então, verdade. Na época eu era estudante de publicidade e a turma da publicidade, né? Fez a rádio Agrotins, a primeira edição. Sim, da rádio Agrotins.
1: Olha aí.
2: É. A cobertura ali interna, né?
1: É bonito você chegar lá, bacana. Por exemplo, chegar no nesse parque, né? Na situação atual que ele se encontra.
2: Mauro Mendanha, né?
1: É, Parque Mauro Mendanha, aqui do Centro Agrotecnológico, é muito, mas muito legal. Uhum. Graças a Deus, né? É assim, muito mais estruturado, mais organizado. E cada ano
2: melhorando. Ano passado, né? Veio a novidade da praia, né? Da orla.
1: Isso,
2: do calçamento
1: também, que era uma demanda, né? Muito grande.
2: É verdade. Né? E a estrutura, cada ano melhora, né?
1: Cada ano melhorando, né?
2: E é bom a gente caminhar junto, a Unitins, ano a ano, nessas coberturas, está vendo. Sim. A evolução, né? Tem dois anos, esse é o segundo ano que a gente faz transmissões ao vivo, direto.
1: Com a bancada lá.
2: Na
1: feira, né?
2: Faz parte da história da nossa rádio Unitins e também da Unitins. Como universidade, como, né?
1: E casa muito com a proposta da nossa Unitins, que a gente tem curso de agronomia, tem tecnologia. Sim, do agronegócio, tem. Né? Que também tem o Tô Graduado aí. Uhum. Que oferece vários cursos também do segmento e assim, vira uma vitrine ali para mostrar.
2: É uma grande vitrine, Pepe.
1: Para mostrar tudo isso, né?
2: Muitas pesquisas, muitos projetos de pesquisas que são desenvolvidos por acadêmicos da nossa universidade têm esta oportunidade de apresentar para o público, o grande universo.
1: Para quem visitar
2: a Unitins. E é muito bonito. Ó, você que tem curiosidade, visite o estande da Unitins que está lá.
1: Né? Muita tecnologia para mostrar.
2: Muita tecnologia, com muitos projetos interessantes aí para que a gente possa contribuir com o bem social, né, Pepe?
1: Amanhã é nós por lá, então, viu?
2: Amanhã vamos juntos, toda a nossa turma aí trabalhando para levar bonitinho. A equipe do Marcão, né, os técnicos que estão ali de parabéns, hoje foi perfeita a transmissão pela manhã.
1: A qualidade tava muito boa, né?
2: Então, assim, campeão, Cláudio,
1: galera que faz os bastidores,
2: técnica,
1: né?
2: Hoje, agora à tarde, está acontecendo lá, né, o Conexão Agro, que é o podcast que está no comando aí do Zeca Nascimento, com entrevistas também, que vão ser lançadas. Todas essas entrevistas que estão acontecendo vão ser disponibilizadas depois no YouTube
1: da
2: nossa
1: Unitins
2: e no portal da Unitins.
1: Da Unitins também, né?
2: É um documento, né?
1: Isso.
2: Um documento de acesso público para as pessoas poderem acompanhar quando quiser e compartilhar com quem quiser. Porque conhecimento bom é compartilhado, né, gente?
1: É, o bom é compartilhar, né? Você tem uma boa informação, tem uma experiência em algum setor, não fica com aquele só para você, né? Passa, porque você pode melhorar a vida de muitas outras pessoas, é bem interessante, né? Valeu, então,
2: Tina. Valeu por agora, viu?
1: Abraço, então. Seguimos aqui, ó, botando moda boa na pista. 5:14, arrocha aí, ó.

Opa, de volta aqui no Coração Sertanejo ao vivo. O Castelo de Amor, né? Bom não, excelente. 5:17 agora, 5:17. Daqui a pouquinho eu vou trazer um forró e vai ter um forró legal ali, ó. É, rapaz, forró véia tu. É nesta sexta-feira, viu? Muita animação, música boa, alegria em comemoração ao Dia das Mães também. Você é nosso convidado especial para participar do Forró Véia Tu, uma noite preparada com muito carinho para homenagear todas as mães, tá? Vai ser aí na Escola Tiago Barbosa, no espaço aí da Escola Tiago Barbosa, sexta-feira às 19 horas, tá? Com muita música, diversão e aquele forró animado que todo mundo gosta, viu? É, venha celebrar esse momento especial com a família e com os amigos, tá? É um projeto Forró Véia Tu. É, o véia tu, então, rapaz, que beleza, é sexta-feira, minha amiga Carminha e todos os amigos aí na região do

0: do Sol, Cabeceira Redonda. Manda uma boa do milionário José Rico aí pra todos do condomínio Pôr do Sol, hein, Pepe? Galera da Unitins que tá trabalhando na Agrotins também. A turma tá concentrada, focada, agarrada na missão aí. Meu amigo Cláudio, boa tarde. Jadson Jardim, participamos da quinta corrida Amigos de Aço lá de Porto Nacional. Ah, é, foram 7 quilômetros aí, desafiador, hein, Pepe? Percussão puxada, eu passei por lá, só que à noite, né? A corrida já tinha acontecido, mas tudo dentro dos conformes. Encontrei também uma turma de Fátima por lá. É, tem a turma do Corre Fátima. Inclusive vai ter corrida lá em Fátima, se não me engano, dia 14, não é? Acho que dia 14 vai ter a corrida de aniversário lá da cidade de Fátima, viu? É, eu acho que vai ter essa corrida aí do aniversário de Fátima, Tocantins, hein? Vai ser no dia 14 agora de maio. Vulgo ali quinta-feira, não é? Logo ali na quinta-feira, né? Apesar que a corrida tinha que fazer no sábado cedo, né? É, corrida no meio da semana e é só mesmo pra quem é do local, né? Mas se não me engano, vai ter a corrida aí na cidade de Fátima, viu? Se não me engano, é na quinta, né? Se for no sábado, me avisem aí pra gente também falar aí dessa programação. É certo que vai ter a programação da corrida lá na cidade de Fátima, T.O. Aniversário agora, né? Começa lá a programação no próximo final. Aniversário é dia 14, dia 13 é dia de Nossa Senhora de Fátima, que é a padroeira. Dia 14, aniversário da cidade. E aí vai ter programação também cultural e festiva no final de semana. Otacílio, meu amigo Otacílio Chapeuzinho.
1: Boa tarde, amigo Pepe do Rádio. Boa tarde, meu companheiro.
0: Como é que você tá?
1: Um alôzão pra essa turminha toda, um alô pra todos. Os ouvintes.
0: Sim.
1: E uma música com Silveira e Silveirinha. Hoje está fazendo ano. Eu ofereço pra todos os ouvintes do programa. Tem muitos ouvintes que não conhecem ela, porque ela é do meu tempo.
0: É, não é?
1: Ouvinte novo não conhece bem. Não conhece.
0: Verdade. Ela tem alguns anos de experiência essa moda, viu? O meu bom amigo Otacílio, Chapeuzinho Vermelho. O Amarildo José, um abraço pra ele, tá? Ligado, hein? Na Rosa Galvão diz que o cachorrinho chegou. É o Luke, né? Ah, é um cachorrinho então, né? Com esse nome de Luke aqui, deve ser um cachorro, né? Cachorro macho. Chegou, hein? Cuida do look, hein? Cuida. Pode bobear com o portão não, né? Alô, Guiú! Cadê você, meu garoto? Cadê você, Guiú?
2: Boa tarde, Pepe. Terça-feira abençoada pra você e sua família.
0: Pra todos
2: nós. Um prazerzão tá falando contigo,
0: Pepe. É aqui,
2: por cá.
0: Tamo junto.
2: Tamo na lida, parceiro. É o Guiúzinho da qualidade dentro do parque, no Morro da Aranha.
0: Muito bem, Pepe, muito bem.
2: Qualquer modão, oferece pra essa turma que tá curtindo aí a rádio.
0: Eu sei que você gosta do Rio Negro.
2: Pepe do rádio, o cara que faz a diferença.
0: Ao vivo.
2: Todas as tardes.
0: Bora.
2: Tamo por cá.
0: Bora.
2: Qualquer modão, oferece pro meu amigo Zé Caipira, que aí na Serra.
0: Uhum.
2: Um abraço, Zé Caipira.
0: Ô, meu garoto.
2: Meu amigo Goiozinho.
0: Uhum.
2: Todos que tá na região curtindo a rádio com ele, Pepe do Rádio. Na qualidade. Tamo por cá. Aí, obrigado.
0: Um abraço pra você, meu amigão. Obrigado, Guiú. Sempre antenado, ligado, mas ligado mesmo aí. Na qualidade aqui no coração sertanejo, né? É, meu parceiro Guiú. Boa tarde pra você. Bem-vindo sempre. Conceição tá aqui, oi Conceição, tá tudo bem, tudo certinho? Marabá Buffet tá por ali, segue antenado, ligado. E o André, meu amigo André, conta pra mim, André, tá passando em Paraíso ali, como é que tá o movimento aí? É o homem do transporte aí, Andrezão, e aí?
3: Arrocha aí, Pepe, arrocha aí, que o arrocha daqui, estamos aqui.
0: Bora cercar o Pix.
3: Paradise. Um abraço.
0: Valeu, garoto.
3: Um abraço, Francisco André.
0: Aí, ó.
3: Agora vamos voltar pra trás de novo.
0: Pega de volta.
3: É, a missão não para.
0: Vou mandar uma pisada aí pra animar a sua volta, viu? Pra vir na manhã sossegado e animado aí, ó. Aquele abraço, meu parceirão Francisco André. Obrigado. Você vai gostar do pinicado do moído que eu vou colocar aqui agora. Vou colocar também aí pro pessoal do forró, véia tu, né? Já que eu vou tocar um forrozinho, né? Mandar lá pra Carminha, o pessoal do Forró Veto, eles vão estar sexta-feira lá na Escola Tiago Barbosa numa programação especial pras mamães aí da região.
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0: A pisada

Roberta Miranda também, rapaz. Essa foi meu amigão Vilonei lá de Taguatinga também. Ligadão, ligadão aqui, sempre. Muito boa tarde pra você, 5:30 já, viu? 17:30 agora. Cuida que já tá de tarde, viu? Cuida, cuida. É, daqui a pouco já começa a escurecer, cuida que vai escurecer, viu? Turma aí do primogênito, minhas amigas, meus amigos aí, aquele abraço, daqui a pouco vou trazer um forrozinho pra dar um animado, uma balançada na turma aí que vão nos acompanhando, hein? E o nosso intervalo, hein? Intervalo aqui rapidinho, já já vou botar um mexido, um balançado aqui pra animar tudo na terça-feira, 12 de maio, 12 de maio.

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0: aqui mesmo, hein? Sempre muito bom ter a sua companhia, meu querido amigão professor Elândio, rapaz, lá de Lagoa do Tocantins, sempre antenado, ligado, ligado, ligado. Valeu, Elândio, ó, abração. Oi! Abração, abração, apertadão aí, meu garoto. Obrigado pela companhia. Na qualidade, deixa eu botar um mexido aqui, deixa eu botar um mexido, preparando um mexido aqui pra balançar com essa turma boa que vai curtindo aí o nosso coração sertanejo. Já já mais uma pedrada aí, meu amigo Francisco André. Uma pisada boa. Você vai gostar desse negócio, você vai gostar, hein, Franciscão? 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E aí, bora?
1: Ídolo do povo e meu ídolo também, canta Guilherme Silva.
0: Olha!
1: Ela...

0: E aí, que tal, que tal? Mais uma, mais uma. Guilherme Silva com o Gino e Geno, rainha da festa é o nome dessa aí, hein? Boa toda, hein? Eita, menino, desse modelo, desse modelo. Só as boas, hein? Cadê? Eu acho que é meu amigo Zé Caipira que tá por aqui. Deixa ele falar comigo aqui também, garotinho. Bora, bora, bora. E aí?
1: Ô, Bitelo, e aí? No coração sertanejo.
0: É aqui, macho duro.
1: Nós por cá, pau, Zé Lorota.
0: Zé Lorota. Fala comigo.
1: Falar na Grotinha aí, nós temos um convite pro pessoal aqui do Alto da Serra, o pessoal todo aqui dessa região do Taquara do Sul Grande, ué. Aqui no Zé Lorota, no quilômetro 23, vai ter um ônibus aqui, nosso amigo Zé do Rádio vai trazer aí.
0: Bora.
1: Vai levar esse pessoal pra Grotinha, ué.
0: Muito
1: sexta-feira,
0: bem.
1: Sexta-feira, né?
0: Sexta.
1: A partir das 6 horas da manhã, pessoal, o ônibus vai estar aqui no Zé Lorota, aqui levando vocês todo mundo.
0: Uhum.
1: Não se preocupe não, que lá vai ter almoço, vai ter água pra vocês beber.
0: Ah, muito
1: pode
0: bem.
1: Pode levar as crianças, pode levar tudo e participar da festança, né?
0: Muito bem.
1: É, ué. E pra terminar, só pega um modão pra nós. Eu quero mandar um modão aí pra nosso amigo Tony Silva, meu amigo aí, o cantor e compositor Tony Silva, meu parceiraço aí da Lorota Zé Caipira.
0: Uhum.
1: E o pessoal lá do Boteco do Negão, ué.
0: Muito
1: pessoal,
0: bem.
1: É nós por cá. Qualquer coisa eu vou botecar também por aí, ué.
0: É, o Boteco do Negão tá ali perto da Grotins, tá naquela região ali da Vila Grotins, ali nas imediações ali, né? Mas aí a galera já tá concentrada mesmo nessa semana toda nas ações, nas atividades que vão acontecer lá no Parque Agrotecnológico, né? Ela estava por lá hoje, embalada, né? Tava dançando aqui com o Pinica Eu, é a Maiara, Maiara de Abreu. Nossa querida, já cumpriu a sua meta, a sua missão? Acho que deve ter mais serviço, deve ter mais serviço aí no decorrer da semana também, né, Maiara? Abraço, curtiu aí a nova, né? É, Guilherme Silva e o Gino e Geno aí com a... Essa ficou boa, hein? Ficou bacana também, umas cavalgadas aí pros forrozão. Aí, meu trem é bom, hein? Facinho, facinho, facinho, facinho, hein? Vamos lá então, minha querida Maiara. Obrigado, obrigado sempre. Tava animada sempre, já já. Vou trazer uma do baúzão aqui do coração sertanejo, né? É, a Maiara tá me falando que André Andrade, vai ter André Andrade, Santa Teresa, Santa Teresa, inclusive é lá no final do mês, tá? 29, 30 e 31. Tem uma programação bem especial pro aniversário aí da nossa Santa Teresa do Tocantins, né? É, rapaz, desse modelo, hein? 29, 30 e 31. É nesse final de semana aí que pega aí nesse mexido aí, tá? Todo mundo convidado, nós vamos estar divulgando tudo certinho, é bem pertinho, né? Bem pertinho aqui da capital, dá para programar, para assistir o show e voltar para dormir em casa, quem quiser curtir o André Andrade, né? Falar com a prefeita lá para colocar o show do André Andrade mais cedo um pouquinho, né? Coloca ali o show, volta das 11 horas, né? Porque o pessoal de mais idade que quer curtir o André Andrade nos modão, né? É, rapaz, dá para curtir mais cedo. E aí depois bota a turma do forró e do piseiro mais madrugada dentro. Santa Teresa deixa o povo amanhecer também, igual a Lagoa, né? Lagoa lá do Tocantins, a galera gosta de amanhecer o dia. É de pegar o sol com a mão. Santa Teresa também promete, né? Bora, bora, é no final do mês, viu? Ela separa o Pix aí pro movimento, viu? Josivan Cantuário, amigão. Betão, né? Betão, Fuscão, Raimundo Capelão. Tá todo mundo ligado aí, Pepe. Pra essa turma toda. Bora mais uma, hein? Vou buscar mais uma aqui do nosso baúzão, hein? A Nalvinha também chegando o recadinho dela. Nalvinha, Nalvinha, daqui a pouco eu escuto seu recado, minha comadre.
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1: Essa foi lá do baúzão, hein? Direto do nosso baúzão aqui do Coração Sertanejo, hein? Hoje o negócio tá que tá, hein? Bora, bora, bora! 5h48 aqui na capital da região. Falei da Nalvinha, ela fala comigo, Nalvinha. Nalvinha, boa tarde pra você. Boa terça-feira, Nalvinha.
2: Pensa que eu não tava escutando, Pepe. Eu tava te escutando, Pepe.
1: Muito bem, bem-vinda.
2: Pepe, eu tava te escutando.
1: Bem-vinda.
2: Só que meu celular tava carregando, né, Pepe?
1: Ah, muito bem.
2: E aí não tinha como falar contigo, né?
1: Agora deu certo.
2: Mas eu escutei tu falando, né, do pé da galinha.
1: É, o trem é bom, não é?
2: Escutei do caldo de Xambari.
1: Bom também.
2: Eita, Pepe. Pepe é firme e forte, né, Pepe? Pepe gosta de pé de frango,
1: de Xambari. De buchada,
2: de tudo, né, Pepe? Então tá, Pepe.
1: Falou, pode mandar. Pode fazer me convidar, que eu não tenho intolerância a esse tipo de coisa, não, viu? Se ainda me achar assim uma pimentazinha malagueta. Pode ser verdinha, pode ser daquela madurinha. Eu não tenho problema, graças a Deus, né? Um xambarizinho assim com uma pimentinha malagueta, né? Um franguinho, ou até mesmo o pé do frango aí com uma pimentinha assim, verdinha, pra você dar uma amassagada nela assim, uma amassada mesmo. Mas é bom, né? É bom, hein? É o aquele molho de pimenta também no azeite ali no óleo, rapaz do céu. Bom, dá uma esquentada no corpo e o trem fica bom demais, hein? Chique demais da conta, viu? Melhor do que isso tudo, só essa moda aqui, ó. Mais uma, Pepe. Derrama mais uma logo. Vambora, né? Quase chegando na sequência final, Pedrão. Tá chegando a hora da sequência final, Pedrão. Prepara, Pedrão. Pedrão disse que na hora da sequência final o pessoal sapateia, tem gente que rola no chão, tem gente que dá uns gritos, tem uns que balambala, toma mais um copo de água, um copo de refri, por aí vai, hein, Pedrão.
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1: Essa tá na metade do baú, né? Não tá no fundo ainda não, mas a moda é boa, mas boa demais aí, ó. Aô, piseiro bom, ó.

0: e Davi, hein? Modão, modão, modão. Tome modão, né, Pedrão? Boa tarde pra ele. Tá aqui, tá ligado, antenado. O que foi que ele me falou aqui,
1: meu amigo Pepe, pode mandar que eu tô esperando o tiro.
0: Pode mandar essa coisa
1: aqui,
0: final?
1: Aqui mesmo, não sai do outro lugar não, o lugar aqui.
0: Ah, então pronto. Tava ligado, ligado, ligado lá, hein? Já fez uma merenda ali e já tá esperando lá a nossa sequência final, hein? Então tá chegando, né? Porque tá na hora de dizer tchau por hoje. Amanhã estaremos na Missão Agrotins, né? Mas se eu conseguir retornar, a gente vem aqui pra Missão do Coração Sertanejo no final, no finalzinho do dia, viu? Daquele jeitão, daquele modelo, tá? Nosso abraço carinhoso, então. Bom finalzinho de dia, comecinho de boquinha da noite. Boquinha da noite, paz, alegria, suavidade, sabedoria no trânsito aí. Muita atenção, muito cuidado, cuidado nas rotatórias, nas faixas também. É o entrar ou sair da rotatória, setinha, seta, seta, seta, seta. Dá setinha que ajuda legal, tá bom? Setinha, setinha, moço. Fica show, papai. Cuida, cuida, cuida. Todos com Deus, então, vou com ele, daquele modelo. Não sou dono do mundo, mas sou filho do dono também. E desejo pra você o dobro daquilo que você deseja pra mim. Tchau, obrigado, coração sertanejo. Amanhã, a partir das 4, vem mais uma e depois a nossa mega sequência final.

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1: A Secretaria de Estado da Agricultura e Pecuária projeta uma safra histórica de grãos para o ciclo 2025-2026. Segundo o levantamento da Companhia Nacional de Abastecimento, a produção deve se aproximar de 10 milhões de toneladas no estado. A soja segue como principal cultura, com estimativa de 6,12 milhões de toneladas, o equivalente a cerca de 62% do total. A colheita realizada entre fevereiro e março, com apoio de chuvas regulares, apresenta bons resultados de produtividade, com médias superiores a 80 sacas por hectares em áreas consolidadas.
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1: Oi, tudo bem? No Fala NIT de hoje, vamos desmistificar um termo essencial para quem quer transformar ideias em realidade: o modelo de negócio. Muitas vezes, pensamos que a inovação se resume a criar um produto tecnológico inédito, mas ele vai muito além. Inovar também significa introduzir novidades ou aperfeiçoamentos na forma como uma organização funciona e entrega valor para a sociedade. O modelo de negócios é, em essência, a lógica que descreve como um projeto cria, entrega e captura esse valor. A interface com a inovação ocorre quando propomos

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4: Maria do Rosário Casimiro foi a primeira reitora da Universidade Estadual do Tocantins no período de 21 de fevereiro de 1990 a 18 de junho de 1991. Natural de Goiás, antes de aceitar o convite do ex-governador Siqueira Campos para fundar e estruturar a Unitins, Maria do Rosário já tinha sido a primeira mulher a exercer o cargo de reitora na Universidade Federal de Goiás. Sua trajetória é marcada pelo pioneirismo feminino na gestão pública e pela defesa do ensino superior como motor do desenvolvimento do Tocantins. Professora e intelectual, sua contribuição ao ensino superior é reconhecida em todo o país.
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7: Boa noite, 19:06.
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7: Salve, salve, minha gente. Boa noite. Cola comigo. Começando mais uma edição do Toca Aí nessa boníssima noite de segunda-feira. Abraçando você. Em casa, no trabalho, chegando, saindo, circulando por aí. Na verdade, hoje é terça-feira, né? Terçona, minha gente. Eu espero que a sua semana esteja caminhando bem, que o seu dia tenha sido bastante produtivo, né? Que você tenha se realizado hoje. E agora, comecinho de noite, a gente vai desacelerando, né? Pra descansar mais tarde, né? Ter uma boa noite de sono, né? Amanhã, mais um dia de luta. Onde você estiver, nesse momento, muita gente no trânsito, aqui na capital, no carro, ouvindo a gente. Ótima noite, Azevedo Júnior, seu amigo de plantão. Pra onde você for agora, vai junto com a gente por aqui, ó, levando a Unijeans com Toca Aí até as 9 junto com você, tá bom? Cola comigo e já vai participando aí, deixando seu boa noite, seu alô, através do nosso WhatsApp, o 63 999 15 62 34. Pra começar muito bem, tem Breno e Matheus, MC Jacaré.
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0: acredito no momento, né? Nova voz aí, viralizando, tocando em todas as rádios, em todas as plataformas. Priscila Senna, 9 da manhã, conferimos Bruno e Matheus. MC Jacaré, nós vai subir. 19h14, que bom ter você ligado na Unitins. Esse é o Toca Aí na Noite Gostosona de terça-feira, hoje, dia 12 de maio. Onde você estiver, aquele abraço do seu amigo de plantão. Pra você, tudo de bom. Espero que seu dia tenha sido maravilhoso, né? E a gente vai aqui, ó, vitaminando a sua noite com muita música boa e a nossa companhia. No ar, a nossa reflexão da noite. Olha, meu querido, minha querida, muitas pessoas perdem o tempo, o sono e a alegria de viver imaginando o que as pessoas pensam delas. Porque tem uma autoimagem fraca, estão continuamente policiando as próprias atitudes, tentando fazer exatamente aquilo que se espera delas. Porque a insegurança é uma constante. Acabam perdendo aquilo que a vida tem de melhor. O poeta Walt Whitman insiste num ponto de vista contrário e diz: eu festejo a mim mesmo. Marilyn Graham pensa da mesma maneira quando escreve: diga a si mesmo que você é um filho de Deus e festeje a si mesmo. Não há orgulho nisso. Apenas júbilo e gratidão pela vida, assim como ela é. Não precisa sair por aí proclamando a todo mundo que você é maravilhoso. Não se trata de se convencer as pessoas de alguma coisa. Seja você mesmo. Você está alegre por ser você mesmo. Se há coisas que você gostaria de mudar, faça uma lista. Talvez você esteja acima do peso, ou fale demais, ou bebe café demais, ou quem sabe cuida a família um pouco de menos. O que você pode mudar, mude. O que não for possível mudar, aceite. Mas não esqueça de festejar. Escrita ou não, toda pessoa precisa fazer uma declaração de autoestima. No mundo inteiro, não existe ninguém exatamente como eu. Sou único e dono de tudo o que diz respeito a mim. Do meu corpo, dos meus sentimentos, da minha voz, de minhas atitudes, independente do que os outros pensam de mim. Sou dono de minhas fantasias, dos meus sonhos, dos meus medos. Sou dono de minhas conquistas, dos meus sucessos, das minhas falhas e pecados. Se tudo isso me pertence, posso assinar um tratado de paz comigo mesmo. Mais tarde, se alguma coisa daquilo que eu tiver apresentado, pensado e sentido me parecer pouco apropriada, poderei desfazer-me daquilo que me parece impróprio, manter o resto e inventar algo novo para substituir aquilo de que me desfiz. Posso ver, sentir, ouvir, pensar, sorrir, sonhar, recomeçar, amar, dizer e fazer. Possuo todas as condições para viver e sobreviver. Não ligo para o que dizem de mim, porque minha personalidade não é feita da opinião dos outros, mas de atitudes. Sou único em toda a história humana. Os outros já existem. Não preciso imitá-los. Sou eu mesmo e por isso estou muito feliz. Pense nisso. E leve essas palavras para você viver dentro de você todo dia, se festejando, festejando a você mesmo.
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0: Se depender de mim, tô aqui torcendo pela sua felicidade, sempre. Agora o som da Adele. São 19h18.

0: Como é que faz pra ser estranho de novo? Difícil, né? Depois de construir uma história juntos, criar conexão, amor. Eita, pra esquecer isso, pra não deixar de se importar. É difícil, né, gente? Relações humanas não são fáceis. Aí o som do Felipe Araújo, estou de novo lá atrás, Adele com Is Me On Me. Agora são 19 horas 24 na programação da nossa Unitins FM, sempre junto com você. Esse eu toco aí, muita música boa na sua noite de terça-feira, onde você estiver, pra turma boa que tá no trânsito, indo pra casa agora, né? Você que já chegou em casa preparando a jantinha aí, né? Aquele banho gostoso pra relaxar, daqui a pouquinho aí, só jantar. Você vai ouvindo a Unitins FM, né? Tem muita gente que coloca uma redinha ali na área, né? Fica tocando o pé na parede, ouvindo as músicas boas e a nossa companhia aqui na Unitins 96,1. Bom demais. E melhor ainda é quando você participa, né? Deixa o seu boa noite, seu alô, interage com a gente, faz essa ponte, né? Do ouvinte com o estúdio aqui da Unitins FM. Meu amigo goiano é de carteirinha, né, goianão? Diga aí.
1: Boa noite, Azevedo.
0: Tá bom, né? Valeu,
1: Duro. Vamos que vamos. Apesar do calor, mas estamos juntos.
0: Rapaz.
1: Cerveja, possível. Sapega pra nós. Steve Onda. O Estermin, o Esterday. Fiz pra Jane, Simone e Sônia. É nós, estamos juntos. Ótima noite e até amanhã. É nós.
0: Valeu, garoto. Rapaz, com esse calorzão, viu, ô goiano? Tem que ser uns 5 banhos por dia, né, amigo? Toma esse banhozinho desse horário, né? Pra tirar o sujo, né, do corpo, do trabalho todo, o dia todo trabalhando. Mais tarde, outro banho, né? Epa! Outro banho pra poder ficar mais fresquinho pra dormir, porque senão não tem jeito, não. É, Evinha Ferreira, boa noite, minha amiga, Azevedo Júnior. Ela tá aqui, disse que adorou a mensagem de hoje, perguntando se gravou. Não gravei. As mensagens já são gravadas de manhã, quando tem aqui o nosso assistente de estúdio, Deusimar, né? E aí ele grava num sistema de câmeras que nós temos aqui, mas essa outro horário não tem como a gente gravar, né, minha amiga? Obrigado, viu? Beijo pra você, Evinha Ferreira, tudo de bom. Ela está lá, ela disse, estou por casa, ouvindo a gente, ouvindo aqui a programação. A Maria de Nazaré sempre manda aquelas mensagens bonitas, né? Ela diz assim, que nossos corações se encham de gratidão a Deus pelos milagres realizados em nossas vidas. Amém. É verdade, minha amiga. Gratidão é tudo, né? Deixa eu abraçar o Rony Souza ouvindo a gente também. Quem mais? A Lu ligadinha, o Pedrão de Porto Nacional, os melhores ouvintes do mundo com a Unitins FM. Aqui no Toca aí, Azevedo Júnior.
2: Choradinha, né?
0: Fazendo parte dessa noite. Agora é o som do Zé Neto e Cristiano.

aí, você pagodeando com a Unitiz FM, o som do Exalta Samba, dona do prazer. Quando são 19h36, ótima noite de terça-feira pra você ligado na rádio número 1. Cola comigo que é sucesso. Azevedo Júnior hoje comandando, eu toco aí até as 21h. Hora de intervalo, mas é rapidinho, daqui a pouquinho a gente volta tocando muito mais sucesso. Você participa? 63 999 15 62 34.

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1: O Tribunal Regional Eleitoral emitiu um alerta reforçando que veículos de aplicativos estão proibidos de circular com qualquer tipo de propaganda eleitoral nas próximas eleições. A restrição, baseada na legislação federal, veda desde a fixação de adesivos em vidros e lataria até o pedido verbal de votos por parte dos motoristas durante a prestação do serviço. Embora sejam propriedades privadas, os veículos de aplicativo são classificados juridicamente como bens de uso comum para fins eleitorais. O entendimento baseia-se no fato de estarem disponíveis ao público em geral, assemelhando-se a espaços como cinemas, lojas e templos religiosos. De acordo com a Justiça Eleitoral, a exibição de propaganda nesses locais é proibida para evitar o constrangimento de passageiros e garantir a equidade na disputa.
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Você curtindo o som do Hadaway, I Miss You, recordando as boas canções. Aqui no Unitins, as velhinhas também tocam no seu rádio. Onde você estiver, vem comigo, tudo de bom, toma boa que tá em casa. Jantando agora, ouvindo Unitins FM, e aí? O que está fazendo? Tá no trânsito? Tá na capital, tá no interior, tá chegando, tá saindo, tá na fazenda descansando. Ô, maravilha, Redinho, Redinha, aí na sala, você deitadinho, descansando, curtindo a gente, né? Manda já vídeo aí, gente, manda foto, né? Conta pra mim. Oi. Olha aí. A Evinha, foi só falar em Redinha, ela mandou aqui o vídeo da Redinha. E são várias redes na sala, rapaz. Eu acho uma riqueza, tô com coincidência, adoro uma rede, né? Nós somos meio os índios, né, Vinha? Pois é, rapaz, olha aí. São várias redes na sala e o radinho ligado ali e ela balançando e ouvindo a gente. Valeu, minha amiga. Deixa eu abraçar aqui o Josivan Cantuário, lá de Luzimã, que disse a Azevedo, boa noite. Quero hoje parabenizar o meu amigo, o Josélio, pelo seu aniversário. É hoje, viu, Azevedo? Parabéns, amigos. São os votos sinceros de felicidade do grupo Amigos do Cantuário. Olha aí, quem tá ligado também, Azevedo, é o Raimundo Capelão, o Beto Fuscão e o Pezão. Raimundo, Beto e o Pezão, ótima noite, um abraço aí do Josivan, toda a família Unitins pra vocês, obrigado pela audiência e ao Josélio, nosso parabéns, felicidade, muitos anos de vida. Deixa eu chamar aqui o parabéns pra gente cantar, né? Pra ele e pra todo mundo que hoje tá apagando velhinha, a gente aproveita para cantar parabéns e desejar que papai do céu abençoe ricamente a vida de cada um com muita saúde, muita harmonia, positividade e prosperidade, né?

0: Parabéns, Jocélio!
1: Hoje é o seu dia, felicidade mil, saúde, muita paz.
0: Amor e alegria pra você, Jocélio, pra todos que estão hoje pagando velhinha, em nome de Josivan. 9:46.
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Olha, amor, ah, que saudade, né? Que eu vou recordar, voltar ao passado, aos anos dourados da música sertaneja nos anos 90, 1992. Jean Giovanni tocava pra caramba com Olha, amor. 9 horas e 53 minutos, esse é o Toca Aí, noite boa de terça-feira, todo mundo ligado na Unitins com Azevedo Júnior. Prazer imenso ter você aí do lado de lá, que bom, cola comigo, vai participando aí, gente. 639-9915-6234, nessa noite agradabilíssima de terça-feira, depois do dia quentíssimo, mais uma vez, no mês de maio, pegando fogo, né, gente? Vai refrescar aí, né? Vai refrescar, vai descansar agora, relaxar ouvindo a Unitins FM. Ou pra você que tá no trânsito, aqui na capital, circulando, indo pra casa, ótima noite, tudo de bom. Turma boa que tá chegando na capital, indo pro interior, cidades vizinhas, boa noite, Porto Nacional, Paraíso, Miranorte, Miracema, Aparecida, Barrolândia, onde mais? Onde você tá? E você fala assim, Azevedo, você não falou o nome da minha cidade, você tem que ir. Me lembrar aqui, me ajuda, né? Me ajuda aí, ô. 639-9915-6234, eu preciso saber onde você está agora.

0: 19h54. Gente, escuta essa. O jornalista Joel da Atena, titulado o programa Brasil Urgente, está temporariamente afastado da tela da Band. O apresentador passou por uma cirurgia na coluna na última segunda-feira no Hospital Albert Einstein, em São Paulo. De acordo com informações da emissora, o procedimento foi bem sucedido e Joel passa bem. Durante sua ausência, o telejornal será comandado pelo repórter Lucas Martins, que tranquilizou os telespectadores ao informar que a pausa é essencial para que o colega foque totalmente na recuperação e no pós-operatório, seguidas as recomendações médicas, né? Joel da Atena agora se dedica à saúde e à família, com expectativa de retornar ao trabalho em breve. Da redação, seguimos desejando aí uma pronta e rápida recuperação ao âncora, né? Bom, vamos nós circulando por aqui na Rádio Número 1. Você liga, só tem música boa. Boa noite pro Otacílio, ouvindo a gente. O Otacílio Chapeuzinho Vermelho, né? O José Nilson também sempre ligado. Aquele abraço pro Jardim Jardim, pro Cláudio do condomínio Porto do Sol, curtindo a programação também.
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0: Dilcinho canta Duas.

0: que sonzinho gostoso, né, gente? Eles regravaram e ficou lindo de ouvir, né? Vanessa da Mata e João Gomes, comentário a respeito de John. As boas canções tocando no seu rádio na noite agradabilíssima de terça-feira. Por aqui, Azevedo Júnior no Toca Aí, melhor ouvinte do Brasil. Você do lado de lá curtindo a programação da 96,1. A Ivone Nogueira tá ligadinha participando através do nosso WhatsApp. 639-9915-6234. Olha, mandou vídeo, rapaz. Deixa eu ver que vídeo dela.
1: Boa noite, meu amigo Azevedo. Estou por cá te ouvindo.
0: Valeu, valeu.
1: Estou fazendo janta.
0: Oh.
1: Fazendo um arrozinho com frango.
0: Que delícia.
1: Uma saladinha aqui que eu já fiz, ó. Giló, tomate, cebola, maxixe e um limãozinho. Bora? Daqui a pouco tá pronto. Bora,
0: ah,
1: bora.
0: Que maldade.
1: Manda um modão aí pra nós. De Brejinho, Nazaré. Estamos
0: por cá. O que mais me chamou a atenção, Ivone, foi a salada. Porque eu acho o seguinte... os outros alimentos são indispensáveis, mas a salada não pode ser colocada em segundo plano. Salada é saúde, a gente pode comer sem moderação, né? Tá bonita a salada, viu? Acho que quanto mais colorida a salada, mais nutritiva, mais saudável e indispensável em qualquer prato, né, minha amiga? Boa noite, viu? Aí é maldade chamar pra jantar hora dessa, que eu tô com fome, vim correndo pra rádio, fiz nem lanchinho à tarde. Cheguei aqui, falei ali com minha mãe que eu tava com fome, ela falou assim, bebe água. Bebe água e não pensa na fome. Ei, minha amiga, beijo pra você e pra todo mundo que nesse momento tá aí preparando aquela jantinha deliciosa ao som do Notícias FM. Vamos pro intervalo, eu volto já já.
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1: Em casa, no trabalho, no trânsito, por aí, circulando, noite boa, de terça-feira, todo mundo ligado na 96,1. São 26 anos sempre junto com você. Por aqui eu toco aí com a Azevedo Júnior, seu amigo de plantão. Feliz aço da vida.
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1: Na noite boa de terça-feira, noite agradabilíssima, onde você estiver, vem comigo ser feliz, mais uma hora, selinha de música boa, por aqui você liga e só tem sucesso as novas, as velhinhas, as mais ou menos, né? E você participa e indica o seu som também, através do nosso 6399-1562-34. Agora tá chegando aí o grupo Menos é Mais e Simone Mendes. Uma

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0: Super Viagem Musical. Voltamos ao ano de 2002. Capital Inicial à sua maneira. Bom rock, pop nacional de volta nas frequências número 1 do seu rádio. 96,1. Lá atrás conferimos Jeito Moleque, A Minha Estrela Perdida. Fábio Júnior, Cássio Caçador. Esse é o Toca Aí com Azevedo Júnior, fazendo parte da sua noite onde você estiver. Que bom você ligadão, sintonizado aí 96,1. Essa noite boa do dia 12, né? 12 de maio, mês das mães. Mês das mães, das noivas. Mês quente já no Tocantins, né, Pedrão? Nosso ouvinte Pedro participando no nosso WhatsApp 63999156234. Dá moral pra mim, meu amigo.
1: Aí, como é que eu faço aqui pra mandar o número aqui pro menino aqui? Que eu só sei só falar do número. Ele quer daquele sistema lá que você manda, que eu já ligo e já sai falando aí.
0: Gente, tu quer o número da rádio, Pedrão? Como assim, Pedrão? Vai lá, moço, copia aí, passa pra ele, né? É, deixa eu mandar aqui pra você copiar do nosso zap, né? Ó, pra você que tá me ouvindo, e assim como o Pedro, tem o zap, mas não sabe passar pra alguém, anota aí, viu? Anota aí o zap, vou digitar pra ele agora. 63 63 9 99 15, né? 62 34. Tá aí o zap da Unitiz FM. É só mandar pra ele, viu, Pedrão? Digitei aqui no seu PV. Manda pra ele. Aproveita pra você que tá aí ouvindo a gente. Tem um amigo longe que quer ouvir a Unitiz FM também, não sabe como. É só dizer pra ele: olha, vai lá na lojinha de aplicativo que todo celular tem e manda ele digitar assim: Unitiz FM. Né? Que aí você vai encontrar o nosso aplicativo levezinho, fácil de baixar, não vai pesar. Você vai clicar lá no Play. Né? E ele vai ficar em segundo plano ali, inclusive você pode continuar funcionando no seu celular, vendo outras coisas, enquanto vai estar rodando a nossa programação em segundo plano, né? Né, meu amigo Pedrão, um abraço pra você, pra todos de Porto Nacional. O meu amigo Aguinaldo, tecladista, tá ligadão também, Aguinaldo. Cadê você, Aguinaldo? Um abraço pra você, tudo de bom, quem mais? O Eduardo tá ligadão também. Seu Azevedo, boa noite, toca aí um Starship pra recordar os anos 80, né? Meu querido, ô Eduardo, tudo de bom pra você. Bom, vou fazer o seguinte, duas na sequência, velhinhas, né? Pra começar, Raul Seixas, na sequência Starship.

0: Legal, Super Som do Starship, Will Biller, de Siri, de 1985, recordando os bons anos 80, né, gente? 20 horas 32, toca aí, volta já já, fica aí ligadinho.
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0: Em casa, no trabalho, no trânsito, todo mundo se ligando no Toca Aí com Azevedo Júnior até às 9.
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0: Hoje com Azevedo Júnior, viu, gente? Contigo nessa boa noite de terça-feira, onde você estiver descansando ao som da Unitins FM. Deixa eu abraçar aqui a nossa querida Nalvinha. Oi, Nalvinha, como é que você tá? Boa noite, minha amiga. O José Pinto ligado também, o Pedrão lá em Porto Nacional, o Eduardo ligado na boa, quem mais? A Ana Rosa Galvão, o Amarildo, Turma Boa, região sul de Palmas, você que ouve a gente nas Aurenis, 1, 2, 3, 4, aquele abraço, Turma Boa de Taquari, né? Tudo de bom, você ouvindo a gente aí do outro lado do lago, galera boa do Luzimã, que é audiência total também. E pra você que tá aí na fazenda, no sítio, descansando, curtindo a vida, nessa boa noite, relaxando, ouvindo a Notícia FM, depois da jantinha gostosa, só sombra e água fresca, coisa boa, né? Vem comigo no Toca Aí até às 9 horas. A gente garante a melhor programação no seu rádio. Agora o som do Gustavo Lima.

0: Ah, que legal, né, gente? Viajar no passado é bom demais. Músicas imortais, inesquecíveis. Eles são maravilhosos, marcaram época, né? Bee Gees com Stay Alive. Conferimos lá atrás Ana Castela, Dona de Mim, Gustavo Lima. À noite. Agora são 20:43 na Unitins FM, onde você estiver com Azevedo Júnior. Bom demais ter você ligado na programação da Rádio Número 1 nessa noite quentíssima, agradabilíssima de terça-feira. Turma boa que tá em casa, tá no trânsito, tá no trabalho, na capital, região sul, região central, região norte. Você que ouve a gente nas cidades vizinhas, né? Paraíso, Miracema, Miranorte, Barrolândia, Aparecida do Rio Negro, Novo Acordo. Que bom você da fazenda, do sítio, da beira do lago, nesse Tocantins que a gente ama, estado lindo de viver, né? De natureza exuberante, com um povo acolhedor. Nesse verãozão fica demais, né? Dá vontade de estar sempre aí perto da natureza, indo pro rio, indo pro lago, banhar. Não é brinquedo não, né? Eu assim, me sinto criança nessa época do ano, porque eu faço muito isso, pelo menos no fim de semana, né? Minha amiga Janaína, tá ouvindo a gente? Diga aí, bonita.
1: Boa noite, Rádio Unitins, Janaína, paulistana, diretamente dos calores de Tocantins, essa cidade maravilhosa, cheia de belezas naturais, passando para desejar uma ótima noite a todos e um grande beijo ao meu amigo Azevedo Júnior.
0: Gente, que chique a minha amiga Janaína. Ô, Janaína é uma grata amiga que Deus me deu recentemente, né? Uma amiga que realmente daquelas que ilumina, né? O seu dia aí quando você encontra, né? Uma paulistana que mora em Palmas há 6 meses, ela chegou em setembro do ano passado. Eu falei, você não pegou ainda as praias boas agora, né? Do mês de julho. E aí ela tá aproveitando já a praia do Caju no domingo, né? Eu falo, Janaína, vamos pra praia? Vamos! O nome dela é Pronto. E a Janaína, ela é aventureira mesmo. A paulistana que chegou no Tocantins pra curtir o que nós temos de melhor em termos de natureza, né? Inclusive a Janaína é aquela pessoa, viu, gente, que já foi conhecer a Praia do Segredo. Enquanto que o Azevedo Júnior é daqui, voltou há 4 anos, nunca nem foi, velhinha. Lá na Praia do Segredo, nem conhece, só de nome lá no Lajeado, né? Mas a Janaína já foi, porque ela é dessas, aventureira total, né? Um abraço, minha amiga, tudo de bom pra você. Janaína nos ouvindo na Aurini 4, Aurini 3, né? Ouvindo a programação pela primeira vez, fica aí coladinha, viu? Janaína, beijo, tudo de bom, obrigado pela audiência, ótima noite. Deixa eu abraçar também aqui o meu amigo, o Josafá Maciel.
2: Oi, Azevedo Júnior, boa noite.
0: Dá moral pra mim. Marcelo.
2: Vamos ouvir aí o nosso tocantinense Dorivan, Passarinho Jalapão.
0: Oba!
2: Pra curtir aqui e pra oferecer pra todos os ouvintes aí.
0: Tá bom, mandou bem, hein? Música nossa que traz a alma tocantinense, né? Que é essa música Passarinho Jalapão. É o nosso hino, né? É o nosso hino. Daqui a pouquinho, Josafá, um abraço, queridão, tudo de bom, ótima noite. Agora tem Luan Santana, na sequência tem o Passarinho do Jalapão. 20:46.

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0: Você pagodeando, sonou sapatinho, sou do Nintendo FM. É bom demais, hein? Grupo Menos é Mais, Renatão, pela última vez, 10 horas 53. 20 horas, aliás, e 53 minutos. Você curtindo aqui a nossa programação. Vamos de Tititi da Fama, gente. Olha, o Dia das Mães da apresentadora Adriana Galisteu terminou de forma inesperada. Após receber homenagem e flores do filho Vitório, de 15 anos, a loira precisou levá-lo ao hospital no final da noite de domingo. O jovem sofreu uma lesão no joelho com suspeita de fratura na tíbia e passou por uma ressonância magnética para avaliar a gravidade do ferimento. Nas redes sociais, Galisteu compartilhou o momento com os seguidores, mostrando Vitório já utilizando uma bengala para se locomover. Apesar do susto e da correria hospitalar, a apresentadora manteve o carinho, reforçando que ser mãe do jovem é o maior presente da sua vida. Agora o foco da família é a recuperação de Vitório. Muito bem, 20 horas 54 por aqui no nosso Tocaí. Chegando já ao final de mais uma edição e eu agradecendo a sua audiência, mas antes, registrando aqui a audiência, a participação da minha amiga Marilene Pereira, diz boa noite, Azevedo Júnior, tô aqui ligadinho, amigo, valeu, ó, beijinhos, Marilene, tudo de bom. Meu brother, queridaço, Bilu, alô, Bilu, tá lá, ele é o Bilu da Estruturas Pré-Ventas, né, rapaz, disse Azevedo, tô aqui na 1305 Sul, ouvindo a sua programação. Valeu, garotão, tudo de bom. Um abraço mais uma vez pra Janaína, nossa paulistana, Mano Tocantins, né? Trabalhando, vivendo aqui, conhecendo as belezas naturais, né? Minha amiga Janaína, aí no Aureni 3, ligadinha também. Bom, tô indo embora, desejando a todos uma ótima noite de saúde, de paz, de tranquilidade, né? De descanso para mais um dia amanhã. Que Deus abençoe a sua quarta-feira com muitas coisas boas, com prosperidade, que você desenvolva aí dias felizes nessa semana, né? Que essa semana ocorra tudo bem nos conformes, né? É só colocar fé, gratidão, pensamento positivo, que tudo vai dar certo. Deus na frente sempre, né, meu amigo, minha amiga? Tá bom? Se cuida, ótima noite, a gente volta a qualquer momento dentro da programação no próximo sábado, de 9 ao meio-dia, na nossa programação, nossa programação do sabadão, né? Mas eu acho que amanhã provavelmente já estarei aqui no sertanejo, né? No coração sertanejo, de 4 às 6:30, substituindo o PP. Amanhã, né? É, parece que é. Vem aí a Grotins, o PP vai trabalhar bastante na Grotins, né? E eu vou segurar a peteca aqui na programação do coração sertanejo. Tá bom? 20 horas 56, agora Simone Mendes vai encerrando na sequência Capital Inicial. Tchau, gente.
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0: Está no ar a Voz do Brasil. As notícias do governo federal que movimentaram o país no dia de hoje.
2: Olá, boa noite.
3: Boa noite para você que nos acompanha em todo o país.
2: Terça-feira, 12 de maio de 2026.
3: Vamos ao destaque do dia: mais de 11 bilhões de reais no combate ao crime organizado.
2: O governo do Brasil lança plano com foco na desarticulação financeira e operacional de facções criminosas.
3: Presidente Lula destaca a união com estados e municípios para enfrentar a violência e garantir a segurança de todos os brasileiros.
4: O território será devolvido ao povo brasileiro de cada cidade e de cada estado.
2: E ainda, o governo do Brasil zera impostos de importação sobre compras internacionais, a chamada taxas das blusinhas.
3: O imposto vale para importação de produtos de até $50, cerca de R$250.
2: E você vai ouvir também prevenção e controle aos incêndios florestais.
3: Novos equipamentos foram entregues para reforçar a ação no Cerrado e Pantanal.
2: Um investimento de 150 milhões de reais do